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1: 9:10.
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4: É o Hits 80 com você tocando os grandes hits que marcaram a sua vida. E vamos seguindo porque aqui só toca as melhores.

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0: Olha que sequência, hein? Gostou? Bem, agora a gente faz um break para o intervalo e daqui a pouco tem mais. Segura aí.
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2: 9:25.
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0: Bem, galera, está tudo muito bom, mas precisamos dar uma paradinha para o intervalo. Relaxa aí que já já estaremos de volta com muita música boa. Segura aí!
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2: 9h45.
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0: Não vá a lugar nenhum. Vamos combinar aqui, hein? Vamos fazer uma breve pausa para o intervalo comercial, mas continue ligado que a gente volta em instantes com mais música boa.
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2: 10:03.
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0: É o Hits 80 no ar. Nós vamos fazer agora um break, mas é rapidinho. Não vai dar nem tempo de sentir saudade. Aguenta aí, viu?
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2: 10h20.
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0: Você está bem, você está no Hits 80, tocando as melhores da década de ouro da música.

0: Top demais esse som, hein? Bem, a gente fica por aqui agradecendo a sua companhia durante o programa de hoje. Obrigado pela sua audiência, forte abraço e amanhã a gente se encontra novamente. Fique na paz e até lá. Tchau, tchau.
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3: 10h42.
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Boa noite. O silêncio da noite ganha trilha sonora agora com Love Night, um programa feito para recordar, sentir e se emocionar. Eu convido você para viver essas próximas horas comigo, recordando grandes sucessos internacionais. É o Love Night no ar. Laura Pausini, It's Not Goodbye.

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Madonna, Spanish Eyes.

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Patrick Swayze, She's Like the Wind.

0: É o Love Night com você. Vamos a um breve intervalo. Daqui a pouco a gente retorna para continuar embalando a sua noite. 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
2: 11:09.
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0: O Love Night retorna agora com mais clássicos românticos para você suspirar. Shania Twain, You've Got Away.

em seu dial Love Night, tocando as melhores canções do passado. Raspberries, Don't Want to Say Goodbye.

As canções inesquecíveis você ouve aqui. Brian Adams, Everything I Do.

Bem, vamos ao intervalo. Daqui a pouco, Love Night está de volta com mais canções que falam direto ao coração. É rapidinho. Continue com a gente.

0: de volta com Love Night, embalando sentimentos e eternizando lembranças. Obrigado pela sua audiência e continue ligado. Boa noite.
1: Backstreet Boys, I'll Never Break Your Hearts.

Love Night, porque é impossível sonhar sem a música. Lady Gaga, Always Remember Us This Way.

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The Beatles, Something.

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Hooverphonic, Mad About You.

0: Linda essa música, não? Bem, vamos a um rápido intervalo, mas já já voltamos com Love Night e mais uma sequência de grandes sucessos românticos.
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2: 11:57.
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0: Voltamos com Love Night. Aumente o volume e viva mais esse momento cheio de romantismo.
4: Robbie Williams, Six Set Up.

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1: Manolo Otero, Champagne.

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Five for Fighting, Superman.

0: Aqui, o amor e a emoção juntos no Love Night.
1: Roxette, Milk and Toast and Honey.

Está gostando? Então bom demais! Vamos dar uma paradinha e em instantes o Love Night continua com mais músicas que marcaram histórias de

0: Estamos de volta para aquecer a sua noite. É o Love Night, só com sucessos que emocionam.
1: Simply Red, If You Don't Know Me By Now.

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George Harrison e Eric Clapton ao vivo. Something.

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Blue Eyes. Elton John, Blue Eyes.

No Love Night, os maiores flashbacks de todos os tempos. Vamos fazer um pequeno break, mas continue conosco. Depois do intervalo, tem mais Love Night, mais música e mais emoção para você.

0: Love Night está de volta. Prepare o coração, porque vem mais emoção por aí. Boa noite.
1: Randy Van Warmer, Just When I Need You Most.

Você está ligado no Love Night, a sua noite muito mais romântica. Brad, Make It With You.

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1: Fred Davis, So Luck.

0: Esse é o Love Night na sua noite. Daqui a pouco tem mais sucessos para você, mais canções que aquecem o coração. Aguarde aí, que é rapidinho.
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2: 1:10.
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0: Estamos de volta com Love Night, fazendo da sua noite um momento ainda mais apaixonante.
6: Quintiliano 40, L'immensa verità.

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Você está curtindo Love Night. A gente faz agora um intervalo rapidinho, mas já já o Love Night volta com mais lembranças musicais.

0: Estamos novamente no ar com Love Night, levando romantismo e emoção até você. Para você que está nos ouvindo, desejamos uma ótima noite.
1: George Michael and Paul McCartney, Heal the Pain.

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Eric Clapton, Wonderful Tonight.

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0: Chris DeBourg, Lady in Red.

Nosso abraço a você que está ligado na gente. Continue conosco. Isley Jasper Isley, Caravan of Love.

0: Obrigado por permitir que o Love Night fizesse parte da sua noite. Que as próximas horas sejam de paz, carinho e bons sonhos. Amanhã tem reencontro marcado, aqui, na sua emissora do coração. 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
2: 2:02. 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
4: Alô, como vão todos? Iniciamos agora mais um episódio do WhatsApp. Maravilhoso ter vocês aqui participando e enriquecendo este bate-papo que cresce com cada contribuição de vocês. Agora é hora de inspiração, abertura para novas ideias e um pensamento leve e solto. Sempre surge aquela frase perfeita no momento ideal e a palavra de agora é: acredite no que você tem por dentro. Não importa quão grande seja o obstáculo, o essencial é preservar a determinação de prosseguir. Com esse ambiente, iniciamos o WhatsApp com energia total.
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0: Acabamos de ouvir uma daquelas músicas que fazem você se sentir nas nuvens. Essa boa vibração sempre tem o seu espaço garantido no WhatsApp. E continuamos com mais melodias para seu deleite.
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0: Ainda temos muito papo pela frente, mas daqui a pouco voltamos. Continue conosco, porque o WhatsApp ainda tem muitas surpresas para você. É só uma pausa rápida e logo mais retornamos juntos.
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0: Estamos de volta e o WhatsApp continua a te acompanhar. Agora é hora de recarregar as energias e manter o clima descontraído. Tudo aqui é cuidadosamente pensado para aliviar sua rotina e adicionar mais dinamismo, trazendo sempre curiosidades e tópicos importantes para o seu cotidiano. Fique ligado, porque o WhatsApp ainda tem muitas surpresas para você.
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0: Depois dessa música cheia de energia, vamos continuar embalados. Este é o ponto exato para se acalmar e permitir que o tempo se mova de forma leve. A seguir, outra melodia se apresenta para aconchegar o clima.
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0: WhatsApp entra em um curto recesso neste momento. Pare um instante, respire com calma e esteja pronto para o que segue. Permaneça conosco. Em breve estaremos de volta com mais conteúdo.
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0: Olá, voltamos. E o WhatsApp segue a todo vapor. Chegou a hora de elevar nossa energia e prosseguir determinados na programação. Cada instante aqui é projetado para tornar seu dia mais suave e repleto de energia. E é óbvio que não pode faltar aquele toque especial de descontração. Permaneça conosco. O WhatsApp tem muito mais a revelar.
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0: inconfessável. O WhatsApp mantém você atualizado com as últimas tendências musicais para a sua audição. Cada faixa que soa neste momento foi selecionada para deixar sua marca. E já está chegando mais uma para continuar animados.
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0: entra agora em uma breve pausa. Precisamos de um breve intervalo para sincronizar nosso ritmo, mas logo voltaremos cheios de novidades. Continue conosco, pois há muito mais aguardando sua atenção.
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4: 2h54.
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1: Retornando com o WhatsApp, mantendo nosso ritmo constante. O intervalo voou e já é momento de prosseguirmos com nossa jornada juntos. Cada momento aqui oferece uma nova energia para mudar seu dia. Agora é momento para descontrair, escutar e deixar os pensamentos fluírem. Continuamos com mais surpresas no WhatsApp até o último momento.
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0: Encerramos este segmento, mas ainda temos muito pela frente. Continua rolando bastante conteúdo e música especialmente selecionada para você. Vamos aumentar essa energia. A próxima música está por vir.
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0: de uma pausa rápida no WhatsApp. Só um segundo, ajustando o ritmo aqui para o que segue. Mantenha-se conectado, estamos retornando logo com mais surpresas.
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0: Retornamos com o WhatsApp, seguindo em frente na nossa jornada sem perder a cadência. Chegou o momento de avançar com entusiasmo, adicionando mais leveza e dinamismo ao seu dia. Cada elemento aqui é projetado para manter você conectado e em harmonia. Aproveite este instante para curtir, relaxar e fazer sua mente navegar conosco. Continue conosco, pois muito mais conteúdo está por vir no WhatsApp.
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0: ter você aqui compartilhando esse clima musical conosco. O WhatsApp é sinônimo de companhia, movimento e leveza. Segue outra faixa para manter o ritmo.
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0: WhatsApp vai fazer uma breve pausa agora. Tempo justo para reenergizar completamente. Quando você voltar, haverá ainda mais esperando por você.
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1: Retornamos à cena e o WhatsApp continua a todo vapor com você. Vamos aproveitar agora para retomar nossa velocidade e continuar nesse fluxo favorável. Tudo aqui é pensado para proporcionar uma experiência mais leve e descontraída. Chegou o momento de curtir e continuarmos juntos nessa jornada até o fim. O WhatsApp ainda reserva muitas surpresas para você.
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0: Deu até um arrepio, porém a jornada continua. Do princípio ao término é o WhatsApp que te mantém conectado. Agora vamos complementar este momento com ainda mais música.
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0: Entramos em um breve intervalo no WhatsApp. Chegou a oportunidade para um breve respiro antes de continuarmos. Logo mais, retornamos, trazendo ainda mais conteúdo para você.
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3: 3h46.
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1: Estamos de volta à transmissão e o WhatsApp ainda está com você. É hora de reativar a energia e prosseguir com o ritmo da nossa agenda. Cada elemento aqui é projetado para tornar seu tempo mais agradável e divertido. Prepare-se, porque no WhatsApp ainda vem muito mais.
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0: Acabamos de ouvir uma daquelas músicas que fazem você se sentir nas nuvens. No WhatsApp, essa energia boa sempre encontra seu espaço. A sequência não para. Mais música vindo pra você curtir.
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0: perfil incrível de música que acaba de passar. O WhatsApp faz agora uma breve interrupção. Apenas um breve intervalo para descansar um pouco o ritmo. Em instantes, estamos de volta com mais surpresas.
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1: De volta ao comando do WhatsApp, mantendo nossa sequência sem falhar no ritmo. É hora de manter o ritmo, trazendo mais suavidade e ação para a sua rotina. Todos os aspectos deste lugar são cuidadosamente planejados para que você fique conectado e alinhado. Chegou a hora de relaxar, aproveitar e deixar a sua mente viajar com a gente. Aguardem, pois vem muitas outras novidades por aí no WhatsApp.
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0: Após essa faixa repleta de ritmo, continuamos no mesmo fluxo. Este é o espaço ideal para relaxar e permitir que o tempo flua suavemente. Próxima no repertório, uma nova música vem para suavizar o momento.
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0: WhatsApp e pausa rapidamente neste momento. Apenas o tempo necessário para revitalizar as energias. Na sua volta, prepare-se para descobrir muito mais.
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0: Voltamos com o WhatsApp, continuando nossa sequência. O passo é leve e constante, mantendo a sua conexão com a gente. Antes de chegarmos ao fim, ainda muito preparado para você. Pronto para outra? Vamos embalar com a próxima faixa musical.
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0: WhatsApp está sempre ativo, continuamente trazendo novidades para a sua playlist. Cada som que você ouve foi cuidadosamente selecionado para este exato momento. E não paramos por aqui, tem mais uma vindo para manter a energia lá em cima.
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0: E assim estamos concluindo mais um episódio do WhatsApp. E com esse sucesso final, concluímos nossa jornada musical de hoje. Foram instantes de serenidade, ótimas conversas e um ambiente único que somente este programa proporciona. Nossa intenção a cada lançamento é estar mais perto de você, adicionando energia e presença à sua rotina regular. Desde o começo até o fim, você esteve presente, fazendo parte deste ciclo de renovação constante. Precisamos dar uma pausa agora, mas não se preocupem, na próxima edição traremos ainda mais novidades para vocês. Minha gratidão pela atenção dispensada, pelo carinho e por acompanhar cada pormenor. Chegamos ao fim por hoje, fica aqui meu grande abraço e, claro, não poderia faltar aquele tchau cheio de energia boa. Até a próxima e cuide-se bem.
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1: 5 e 4.
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5: Deus abençoe você e toda a sua família. Que alegria estar aqui com você, começando mais um programa Eu Seguirei. Eu tenho certeza de que Deus vai falar muito ao seu coração através deste programa. Olha, se você pode, eu já quero convidar você a pegar a sua Bíblia, porque hoje nós vamos meditar a palavra de Deus. A palavra de Deus é o nosso alimento, a palavra de Deus que é o nosso sustento. Eu tenho certeza que essa palavra vai mover seu coração. Olha, aqui você vai ouvir a palavra de Deus, aqui você vai poder cantar. São minutos que ficaremos juntos, onde você vai fazer uma experiência com Deus. Lembrando que tudo que você ouvir aqui, depois fica registrado no meu canal do YouTube, Frei Gilson / Som do Monte, no meu Instagram, no meu Facebook, todos com o mesmo nome, Frei Gilson / Som do Monte, para que você possa também compartilhar essa palavra com os seus amigos, tá bom? Então, vamos escutar a palavra de Deus.
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5: O que é pior, não fazer nada ou fazer para ser visto? O que, que será que é pior? Uma pessoa que não faz nada ou uma pessoa que só faz para ser vista, uma pessoa que só faz para ser elogiada? Hoje eu quero conversar com você sobre o perigo dos elogios dos homens. É um assunto que Jesus vai tratar. É um assunto muito importante. Todos nós gostamos de massagear o nosso ego. Todos nós gostamos dos elogios humanos. Mas o elogio humano, quando não é para a glória de Deus, ou quando não é recebido para a glória de Deus, ele pode ser um problema gigantesco para a sua vida espiritual, para a minha vida espiritual. Vamos meditar sobre isso? Em nome do Pai, do Filho e do Espírito Santo. Amém. Mateus capítulo 6, versículo de 1 a 6 e versículo 16 a 18. Naquele tempo disse Jesus a seus discípulos: ficai atentos para não praticar a vossa justiça na frente dos homens, só para serdes vistos por eles. Caso contrário, não recebereis a recompensa do vosso Pai que está nos céus. Por isso, quando deres esmola, não toques a trombeta diante de ti como fazem os hipócritas nas sinagogas e nas ruas, para serem elogiados pelos homens. Em verdade vos digo, eles já receberam a sua recompensa. Ao contrário, quando deres esmola, que a tua mão esquerda não saiba o que faz a tua mão direita. De modo que a tua esmola fique oculta, e o teu Pai que vê o que está oculto te dará a recompensa. Quando orardes, não sejais como os hipócritas que gostam de rezar em pé nas sinagogas e nas esquinas das praças para serem vistos pelos homens. Em verdade vos digo, eles já receberam a sua recompensa. Ao contrário, quando tu orares, entra no teu quarto, fecha a porta e reza ao teu pai que está oculto. E o teu pai que vê o que está escondido te dará a recompensa. Quando jejuardes, não fiques

0: Se você for em Mateus capítulo 5, versículo 16, Mateus capítulo 5, versículo 16, assim brilha a vossa luz diante dos homens. Veja, a minha luz tem que brilhar diante dos homens. O problema não é a minha luz brilhando diante dos homens. O problema não é minhas boas obras brilhando na frente dos homens. Veja, assim brilhe vossa luz diante dos homens para que vejam as vossas boas obras. Ainda a Bíblia está dizendo, é para as pessoas verem mesmo. As boas obras não devem... Imagina uma situação dessa, onde as coisas ruins aparecem e as coisas boas têm que ficar escondidas. Você acha isso certo? Claro que não. Às vezes a gente liga a TV e fala, nossa, quanta coisa ruim no mundo. Talvez as coisas ruins aparecem mais. E você acha que Deus quer isto? Que as coisas ruins apareçam mais do que as coisas boas? Não, a palavra não está dizendo isso. A palavra está dizendo, assim brilha a vossa luz diante dos homens para que vejam. Para que vejam as vossas boas obras. Só que aí tem um complemento que nós não podemos esquecer. E glorifiquem o vosso Pai que está nos céus. Ver as boas obras para que glorifiquem a Deus. Um autor anônimo dos primeiros séculos disse assim, tu que não ofereceste nada a Deus, o que esperas receber de Deus? Tudo o que se faz por causa de Deus é entregue a Deus e recebido por Deus, mas o que se faz para ser visto pelos outros é lançado ao vento. O que é o louvor humano se não o som de ventos que assobiam? Aqueles que agem por causa dos outros para serem louvados por eles desperdiçam seu esforço. Que espécie de sabedoria é fazer espetáculo e preparar discursos vazios? Aqueles que assim procedem desprezam o tesouro de Deus que aguarda na eternidade, preferindo palavras humanas transitórias. É melhor não fazer nada do que agir para ser visto. Pois aqueles que não fazem nada, mesmo que não entrem no céu, ao menos nada desperdiçam na terra. Mas aqueles que agem para ser vistos pelos outros, não apenas falham em entrar no céu, mas também obtêm lastimavelmente pouco na terra. Uma palavra forte. Abra sua Bíblia em João capítulo 5, versículo 44. Como podeis crer, vós, que recebeis a glória uns dos outros e não buscais a glória que é só de Deus? A glória é só de Deus. João capítulo 12, versículo 43. Assim preferiram a glória dos homens à que vem de Deus. Você não pode preferir a glória dos homens à glória que vem de Deus. É melhor não fazer nada do que agir para ser visto. É melhor não fazer nada do que agir para ser visto. Agir para ser visto é buscar a sua própria glória. Agir para ser visto é roubar a glória de Deus por causa do seu orgulho, da sua vaidade, da sua prepotência. Em nome do Pai, do Filho e do Espírito Santo. Amém.
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0: Resposta a essa palavra, eu quero convidar você agora a cantar comigo.
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1: O programa de hoje está bom demais e eu quero lembrar você, se você quiser ouvir mais pregações, mais meditação da palavra, basta você me acompanhar no meu canal do YouTube, Frei Gilson / Som do Monte, no meu Instagram, no meu Facebook, no meu TikTok e lá você vai encontrar muito mais palavra de Deus para você.
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1: Nós vamos terminar este programa rezando. Eu quero clamar agora por você, quero clamar pela sua família. Senhor Deus, libera agora o teu Espírito Santo sobre cada pessoa que acompanha este programa. Vem Espírito Santo, enche todos os que estão acompanhando este programa agora. Libera, Senhor, para esta pessoa o que ela mais precisa, para o corpo e para a alma. Libera, Senhor, curas e libertações em nome de Jesus para esta pessoa que assiste, que acompanha, que escuta e para toda a sua família. Eu clamo a tua poderosa bênção. Visita agora com bênção de proteção. A bênção que só o Senhor pode dar. Abençoe-vos o Deus Todo-Poderoso, Pai e Filho e Espírito Santo. Amém.
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0: Amigo ouvinte, momento Despertai para o Amor, Padre Ezequiel falando com vocês nesta rádio. Obrigado por estar junto. Como eu sempre falo, acompanhe as nossas redes sociais, procurem o Padre Ezequiel lá, que tem muita coisa boa. Eu gostaria hoje de falar sobre o cansaço. Você é uma pessoa que, de repente, está cansada com a vida, com o trabalho, com as coisas, com a luta que fez, nada dá resultado. Esse cansaço nos lembra, por exemplo, aquele texto de Pedro que vai pescar. Pedro disse aos outros discípulos, eu vou pescar. E os outros discípulos dizem, nós vamos junto contigo. Estavam todos motivados para a pesca, só que eles passaram a noite toda sem pegar nenhum peixe, ficaram desapontados, cansados e foram para a margem. Lá encontraram Jesus, mas não o reconheceram. E Jesus perguntou, moços, tendes alguma coisa para comer? Eles responderam, não. Lançai a rede à direita do barco e achareis, Jesus disse. Então veja que aqui a ideia é o seguinte, é a noite da inutilidade que todos nós conhecemos. Quantas coisas a gente faz e muitas vezes tem a sensação de que foi inútil, não adiantou nada, nosso trabalho não rendeu nada, ficamos frustrados e desapontados. E a gente se pergunta, para que continuar se esforçando? Então, a sensação de inutilidade nos tira a energia necessária para a vida e até nos coloca como doentes, nos adoece. Isso acontece na Bíblia também, por exemplo, com Jó, que ele se pergunta em algum momento para que vale a vida e para que ele fez tudo aquilo que ele fez em relação a Deus, a fidelidade de Deus, parece tudo em vão. Só que aqui vem a palavra de Jesus. Quando a gente vê que muita coisa foi inútil e a gente está cansado, o próprio Jesus surge nesse momento na nossa vida, se a gente quer que ele surja. E ele nos faz perceber que a inutilidade nos faz confiar mais nele. Ou seja, ele diz, olha, lancem as redes para o lado direito, ou seja, o lado da consciência. Por quê? O sentimento de inutilidade, ele pode emergir do nosso inconsciente. E agora nós queremos que o lado consciente perceba que, na verdade, tudo vale a pena na vida. Tudo vale a pena quando a alma não é pequena, diz o poeta. Por isso, devemos escutar a voz interior, a voz de Jesus dentro de nós, e lançar nossa rede para a direita, para o lado do consciente. Então, estar em contato com o nosso coração, estar em contato com a nossa consciência e perceber que a luta não foi inútil. Que aquilo que você fez, embora não dê os resultados que você esperava, a noite que você passou na inutilidade, como os discípulos, não deu em nada. Mas, ouvindo a voz do seu coração, a voz da consciência, você consegue se recuperar. Por isso, olhe para Jesus e escute também aquilo que Ele está querendo te dizer. Pensemos nisso. O Deus de amor, o Deus da paz, o Deus da luz esteja no teu coração, abençoe a tua vida, abençoe as tuas buscas e te faça seguir adiante. Em nome do Pai, do Filho e do Espírito Santo. Amém. Um abraço e até mais.
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0: 5:37.
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3: Olá, uma excelente quarta-feira para você.
4: Já está no ar a edição do Jornal Rádio Fatos de número 4.818.
3: Hoje é 17 de junho e faltam 197 dias para terminar o ano de 2026.
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3: Lula defende soberania no combate ao crime no G7.
4: Primeira turma do STF condena Eduardo Bolsonaro por unanimidade.
3: Arma de Bolsonaro é apreendida com militar em blitz no Distrito Federal.
4: Tarcísio de Freitas lidera disputa ao governo de São Paulo, diz pesquisa.
3: A Advocacia Geral da União pede extinção de ação contra Moraes nos Estados Unidos.
4: Polícia Federal cumpre mandados contra PCC por tráfico internacional.
3: Comércio cai 1,5% em abril e interrompe sequência.
4: Caso Master. Irmã de sicário ameaçou revelar arquivos capazes de acabar com a família de Vorcaro, mostra a Polícia Federal.
3: E você ainda confere as informações esportivas com Tony Silva.
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3: O Jornal Rádio Fatos desta quarta-feira está no ar e o presidente Lula defendeu nesta terça-feira, durante a reunião ampliada do G7 na França, que o combate ao crime organizado internacional fosse realizado com cooperação entre os países, mas respeitando a soberania de cada nação.
4: Lula afirmou que o crime organizado aterroriza comunidades e desvia recursos públicos, mas ressaltou que o enfrentamento ao narcotráfico deveria ser acompanhado do combate à lavagem de dinheiro e ao tráfico de armas.
3: A declaração ocorreu dias após os Estados Unidos classificarem o PCC e o Comando Vermelho como organizações terroristas.
4: Lula também criticou o avanço do protecionismo e do unilateralismo no cenário internacional, afirmando que essas medidas não resolvem os desafios globais e contribuem para o aumento da desigualdade entre países ricos e pobres.
3: O presidente Lula posou na foto oficial do G7 junto com o presidente norte-americano Donald Trump em meio ao cenário de tensão envolvendo a proposta de aplicação de novas tarifas contra o Brasil pelos Estados Unidos.
4: Após a foto, Lula conversou rapidamente com Ursula von der Leyen, ainda no local do retrato. Enquanto Lula e von der Leyen conversavam, Trump passou pelos dois. Lula e Trump não se cumprimentaram nessa ocasião.
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4: A primeira turma do Supremo Tribunal Federal condenou por unanimidade o ex-deputado federal Eduardo Bolsonaro pelo crime de coação no curso do processo.
3: O julgamento faz parte das ações relacionadas à tentativa de golpe de Estado investigada após as eleições de 2022.
4: O relator do caso, ministro Alexandre de Moraes, foi acompanhado pelos ministros Cristiano Zanin, Carmen Lúcia e Flávio Dino, só podia ser. Agora, os magistrados irão definir a pena, que pode variar de 1 a 4 anos de prisão, além de possíveis agravantes. A Procuradoria-Geral da República acusou Eduardo Bolsonaro de ter articulado, junto ao governo do presidente norte-americano Donald Trump, ações para criar um ambiente de instabilidade política e tentar impedir uma eventual condenação do ex-presidente Jair Bolsonaro nas investigações sobre a trama golpista. Suposta trama, né?
3: Ao votar, Alexandre de Moraes rejeitou a alegação de imunidade parlamentar apresentada pela defesa. Segundo o ministro, a atuação de um deputado no exterior para pressionar autoridades ou fazer lobby contra instituições brasileiras não está protegida pelas prerrogativas do cargo.
4: Com a condenação, a primeira turma do STF encerrou a fase de análise da culpa e dará continuidade ao julgamento para definir a pena que será aplicada ao ex-parlamentar.
3: A defesa, representada pela Defensoria Pública da União, sustentou que as condutas atribuídas ao ex-deputado não configuram crime e que suas declarações estariam amparadas pela liberdade de expressão. Documentos da Polícia Federal revelaram que Joana Mourão, irmã de Luiz Felipe Mourão, conhecido como Sicário, ameaçou divulgar arquivos que poderiam, segundo ela, acabar com a família do banqueiro Daniel Vorcaro, dono do Banco Master.
4: As mensagens interceptadas pela Polícia Federal fazem parte das investigações da Operação Complice Zero, que apura um suposto esquema bilionário de fraudes financeiras, lavagem de dinheiro e corrupção envolvendo o Banco Master e pessoas próximas ao banqueiro.
3: Segundo os investigadores, Joana afirmava possuir documentos e informações sensíveis sobre Daniel Vorcaro e seus familiares.
4: O conteúdo exato dos arquivos não foi divulgado, é claro, mas a Polícia Federal considera as ameaças um dos elementos que reforçam a gravidade das acusações investigadas no caso.
3: Bom, lembrando que a Procuradoria-Geral da República rejeitou a segunda proposta de delação premiada do banqueiro Daniel Vorcaro, investigado por crimes financeiros na Operação Compliance Zero, viu?
4: A decisão do Procurador-Geral da República, Paulo Gunet, acompanhou o entendimento da Polícia Federal, que já havia recusado o acordo anteriormente. O caso foi comunicado ao ministro do Supremo Tribunal Federal, André Mendonça, relator da investigação.
3: Segundo os investigadores, Vorcaro não apresentou informações inéditas nem provas consideradas robustas. A Procuradoria-Geral da República avaliou que os relatos se baseavam em informações de terceiros e que o banqueiro não assumiu participação nos crimes investigados.
4: Pois é, com a rejeição da delação, a tentativa de colaboração foi encerrada. Preso desde março deste ano, Daniel Vorcaro permanece detido na Superintendência da Polícia Federal em Brasília.
3: A Polícia Federal já pediu ao Supremo Tribunal Federal a transferência do banqueiro para o complexo penitenciário da Papuda.
4: É, a decisão caberá ao ministro André Mendonça nos próximos dias.
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3: Uma arma de fogo registrada em nome do ex-presidente Jair Bolsonaro foi apreendida durante uma blitz de trânsito no Distrito Federal. O armamento estava em um veículo abordado pela polícia e a ocorrência foi encaminhada para investigação.
4: Segundo as informações iniciais, Bolsonaro não estava no carro no momento da abordagem. A arma possui registro regular, mas as autoridades apuram quem a transportava e se houve alguma irregularidade no porte ou no deslocamento do armamento.
3: O caso ganhou repercussão por envolver o ex-presidente que atualmente cumpre prisão domiciliar e permanece sob medidas cautelares determinadas pelo Supremo Tribunal Federal.
4: A Polícia Civil do Distrito Federal segue investigando as circunstâncias da apreensão e deve ouvir os envolvidos para esclarecer a situação nos próximos dias.
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3: Uma pesquisa divulgada pelo Instituto Futura Inteligência, em parceria com a Apex, mostrou que o presidente Lula lidera um eventual segundo turno das eleições de 2026 contra o senador Flávio Bolsonaro.
4: Lula aparece com 48,1% das intenções de voto, enquanto Flávio soma 42,9%.
3: O levantamento apontou ainda que 7,2% dos entrevistados afirmaram votar em branco, anular ou não escolher nenhum dos candidatos. Outros 1,8% disseram não saber ou preferiram não responder.
4: A pesquisa foi realizada entre os dias 8 e 12 de junho com 2 mil pessoas em todo o país. A margem de erro é de 2,2 pontos percentuais, para mais ou para menos.
3: Outros levantamentos divulgados nesta semana também mostraram vantagem de Lula sobre Flávio Bolsonaro em um eventual segundo turno.
4: A pesquisa BTG Nexus, por exemplo, apontou o presidente com 49% das intenções de voto contra 43% do senador, indicando ampliação da distância entre os dois em relação aos meses anteriores.
3: O governador de São Paulo, Tarcísio de Freitas, lidera a disputa pelo Palácio dos Bandeirantes, segundo pesquisa divulgada nesta terça-feira. No principal cenário, Tarcísio aparece com 46% das intenções de voto, contra 33% do ex-ministro Fernando Haddad.
4: O deputado federal Kim Kataguiri soma 8%, enquanto o ex-prefeito Paulo Serra tem 6%. Os votos brancos e nulos representam 4% e 3% dos entrevistados que não souberam ou não responderam.
3: Em um segundo cenário, sem a participação de Kim Kataguiri, Tarcísio amplia a vantagem e alcança 49% das intenções de voto. Haddad mantém os 33%, enquanto Paulo Serra sobe para 10%.
4: A pesquisa ouviu 2 mil eleitores entre os dias 13 e 15 de junho e possui margem de erro de 2 pontos percentuais para mais ou para menos, com nível de confiança de 95%.
3: A disputa por uma das vagas ao Senado por São Paulo aparece bastante equilibrada, segundo pesquisa divulgada nesta terça-feira. O deputado federal Guilherme de Ritchie lidera com 17% das intenções de voto.
4: Logo atrás aparecem a ex-senadora Simone Tebet com 16% e a ex-ministra Marina Silva com 14%. O levantamento mostra um cenário de forte concorrência com pequena diferença entre os principais nomes.
3: Outros pré-candidatos aparecem mais distantes na pesquisa, enquanto uma parcela significativa dos entrevistados declarou voto em branco, nulo ou afirmou não saber em quem votaria.
4: A pesquisa ouviu 2 mil eleitores paulistas entre os dias 13 e 15 de junho e possui margem de erro de 2 pontos percentuais, para mais ou para menos, com nível de confiança de 95%.
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3: Governo retira urgência de projeto sobre fim da escala 6x1 na Câmara.
0: O governo federal pediu a retirada da urgência do projeto de lei que trata do fim da escala de trabalho 6x1 enviado à Câmara dos Deputados. Por ter sido encaminhada em urgência, a proposta vinha trancando a pauta do plenário da Casa. Agora, os parlamentares estão livres para votar outras matérias. Segundo o líder do governo na Câmara, deputado Paulo Pimenta, do PT do Rio Grande do Sul, a partir de agora, o trabalho é garantir a regulamentação da proposta. A previsão era de votação do PL nesta terça-feira. O projeto em questão não é a proposta de emenda à Constituição, que prevê o fim da escala 6x1, que já foi aprovada na Câmara e aguarda análise do Senado. Essa proposta busca adequar a CLT, a Consolidação das Leis do Trabalho, e a Lei do Repouso, a PEC aprovada pelos deputados. Também nesta terça, o deputado Léo Prates divulgou o relatório substitutivo favorável ao projeto de lei do governo sobre a mudança da jornada de trabalho. Pelo texto, Prates defende não alterar leis específicas de categorias profissionais regulamentadas, modernizar as escalas de revezamento para as atividades autorizadas a funcionar aos domingos, garantir prioridade na escolha dos dias de descanso para as trabalhadoras com filhos com deficiência, entre outros. Da Rádio Nacional em Brasília, Daniela Longuinho.
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3: O comércio brasileiro registrou queda de 1,5% entre março e abril, puxado principalmente pela redução nas vendas de combustíveis.
4: Os números fazem parte da pesquisa mensal de comércio, divulgada nesta terça-feira pelo Instituto Brasileiro de Geografia e Estatística.
3: De acordo com o gerente da pesquisa, Cristiano Santos, o varejo restrito, que mede o consumo básico das famílias, apresentou uma alta tímida na comparação com abril do ano passado, mas com desempenho melhor frente a outros períodos.
4: Esse desempenho reflete, em parte, o impacto do conflito no Oriente Médio, que pressionou os preços dos combustíveis em escala mundial e afetou diretamente o consumo, é claro.
3: Bom, entre os 8 segmentos analisados, 6 apresentaram queda nas vendas na passagem de março para abril. O destaque negativo foi o grupo de combustíveis e lubrificantes, com retração de 6,2%.
4: Por outro lado, 2 grupos registraram crescimento: hiper e supermercados, com alta de 1,3%, e livros, jornais e papelaria, que avançou 1,1%.
3: Outros setores também tiveram desempenho negativo, como artigos de uso pessoal e doméstico, equipamentos de informática e comunicação, além de móveis e eletrodomésticos. No varejo ampliado, que mede o ânimo do crédito e de investimentos imobiliários e automotivos, também houve queda de 0,7% entre março e abril. Ainda assim, o indicador mostra aumento de 1,8% no acumulado de 12 meses.
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3: O vereador Cabo Davidson, do PL de Mossoró, no Rio Grande do Norte, foi baleado durante uma transmissão ao vivo em frente à unidade de pronto atendimento do bairro Alto de São Manuel.
4: O assessor e cinegrafista do parlamentar Alisson Diego de Oliveira Moraes, de 37 anos, foi atingido pelos disparos e morreu após ser socorrido.
3: O ataque aconteceu quando um carro passou pelo local e ocupantes efetuaram diversos tiros contra o vereador e sua equipe. As imagens da live registraram o momento dos disparos e causaram grande repercussão nas redes sociais.
4: Cabo Davidson, de 37 anos, foi atingido nas pernas, recebeu os primeiros atendimentos na própria UPA e depois foi transferido para o Hospital Regional Tarcísio Maia. Segundo a equipe do parlamentar, o estado de saúde dele é estável.
3: A Polícia Civil investiga a motivação do atentado e apura se o vereador era o alvo dos criminosos.
4: No local foram encontradas munições de fuzil e uma das linhas de investigação considera a possibilidade de relação com denúncias feitas pelo parlamentar sobre a atuação de facções criminosas na região.
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3: Anvisa cria grupo de trabalho para analisar vacina Butantan-DV.
4: PF cumpre mandados contra a PCC por tráfico internacional.
3: Homem inventa roubo em Santa Catarina para esconder que levou facadas da esposa por causa de ciúmes. É daqui a pouco.
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7: 5h55.
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12: Justiça promove ação para a população idosa no Rio de Janeiro.
13: Evento reúne serviços jurídicos e de saúde gratuitos.
14: Na semana em que se celebra o Dia Mundial de Conscientização da Violência contra a Pessoa Idosa, o Tribunal de Justiça do Rio de Janeiro realiza a segunda edição da ação social Justiça para a Pessoa Idosa. O evento acontece nesta quarta-feira e tem como objetivo auxiliar a população idosa que busca por serviços judiciários e de saúde, entre outros. Algumas das atividades do evento são registro tardio de nascimento, orientação para o retorno aos estudos e celebrações de casamento. Além disso, os participantes poderão ter acesso a serviços voltados para a qualidade de vida, como orientações de saúde bucal e alimentação. A ação conta ainda com distribuição de livros para incentivo à leitura e uma roda de conversa integrada por especialistas em geriatria e gerontologia, com a participação da Sociedade Brasileira de Geriatria e Gerontologia e a Fiocruz. 34 instituições participam desta edição do projeto, entre elas a Fundação Leão 13, a Receita Federal e o SINE, Sistema Nacional de Emprego. A realização ocorre em um contexto de envelhecimento acelerado da população brasileira. De acordo com o último censo do IBGE, o Brasil passou a contar com pouco mais de 32 milhões de pessoas com 60 anos ou mais, um crescimento de 56% em relação a 2010. O Dia Mundial de Conscientização da Violência contra a Pessoa Idosa foi estabelecido pela ONU, Organização das Nações Unidas, em 2006. O objetivo é chamar a atenção para a gravidade dos diversos tipos de violência contra os idosos, como a física, psicológica, emocional ou financeira. O Estatuto do Idoso determina que é dever de todos prevenir a ameaça ou violação aos direitos da pessoa idosa. Os casos de suspeita ou confirmação de violência praticada contra as pessoas idosas devem ser notificados às autoridades responsáveis.
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12: A Polícia Federal cumpriu nesta terça-feira 10 mandados de prisão e 16 de busca e apreensão contra integrantes do primeiro comando da capital, o PCC. O grupo é investigado por tráfico internacional de drogas e lavagem de dinheiro.
13: A Operação Stratos foi realizada nas cidades paulistas de Presidente Prudente, Regente Feijó, Martinópolis, Álvares Machado e Mirante do Paranapanema. A justiça também determinou o bloqueio e sequestro de bens dos investigados.
12: Durante a ação, foram apreendidos 2 aviões de pequeno porte, documentos, armas, munições e dinheiro em espécie. As investigações tiveram início em outubro de 2025.
13: Segundo a Polícia Federal, o PCC utilizava aeronaves e pistas clandestinas para distribuir cocaína de origem estrangeira no Brasil. A organização teria movimentado mais de 10 toneladas da droga, principalmente para a capital paulista, com parte da carga distribuída no oeste do estado.
12: Ao longo da investigação, mais de 2 toneladas de cocaína foram apreendidas. Com o bloqueio dos bens, a Polícia Federal busca descapitalizar a organização criminosa e impedir a continuidade das atividades ilegais.
13: Os suspeitos poderão responder pelos crimes de tráfico internacional de drogas, associação para o tráfico e organização criminosa. Meu Deus.
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12: Combate ao crime organizado apreendeu 82 toneladas de drogas em um mês.
13: É, quase 8 mil pessoas foram presas em todo o país. Confira aí.
16: Em um mês de operações, o programa Brasil contra o Crime Organizado apreendeu 82 toneladas e meia de drogas, 356 armas e mais de 20 mil munições e prendeu quase 8 mil pessoas em todo o país. Este é o balanço do programa lançado em 12 de maio pelo governo federal e coordenado pelo Ministério da Justiça. Foram mobilizados quase 10 mil profissionais de segurança pública em 11 operações simultâneas nas 27 unidades da federação. O investimento foi de R$31.400.000. O impacto financeiro sobre o crime organizado foi estimado em R$1.600.000.000. As forças de segurança apreenderam 523 milhões em bens, bloquearam 22 milhões em ativos financeiros e aplicaram 10 milhões em multas. As operações com maior prejuízo às facções foram a Renoi, a Fronteiras e a Divisas. Nos presídios, a prioridade foi cortar a comunicação das lideranças criminosas com o mundo externo. A 11ª fase da Operação Mute apreendeu 680 celulares em 124 unidades prisionais, com quase 4 mil celas vistoriadas. Até o fim de 2026, o governo prevê uma operação nacional e duas regionais por mês no sistema penitenciário. Na Amazônia e nas regiões de fronteira, a Força Nacional atuou em 81 frentes em 13 estados e no Distrito Federal. Foram mais de 34 mil abordagens a pessoas e 20 mil a veículos. O programa também investiu em capacitação. 474 profissionais foram qualificados em áreas como comparação balística, papiloscopia e cadeia de custódia. Segundo o Ministério da Justiça, os números do primeiro mês mostram a atuação integrada das forças de segurança em todo o país, com a retirada de drogas, armas e recursos financeiros das organizações criminosas.
17: Um homem de 42 anos inventou uma tentativa de roubo para esconder que havia sido esfaqueado pela própria esposa em Blumenau, no Vale do Itajaí, em Santa Catarina. A falsa denúncia foi desmentida após investigação da Polícia Civil.
4: O caso aconteceu no dia 7 de junho, no bairro Velha. Inicialmente, o homem afirmou que caminhava próximo ao cemitério luterano quando foi abordado por um criminoso que tentou roubar o seu celular.
17: Segundo a versão apresentada, ele teria sido atingido por golpes de faca na barriga e no braço após se recusar a entregar o aparelho. Com a descoberta da farsa, o homem deverá responder pelo crime de falsa comunicação de crime. Já a mulher poderá ser indiciada por lesão corporal ou tentativa de homicídio, dependendo do resultado do laudo pericial que ainda está sendo concluído.
4: A investigação, porém, identificou contradições no relato e concluiu que os ferimentos foram causados durante uma discussão por ciúmes entre o homem e a esposa, de 36 anos. A falsa história teria sido criada para proteger a companheira e ocultar a autoria da agressão.
17: Segundo a Polícia Militar, a jovem era submetida a agressões constantes, ficou dias sem se alimentar e era obrigada a ingerir medicamentos para dormir fornecidos pelo suspeito. O casal estava junto havia cerca de 3 meses e a vítima vivia em condições precárias de higiene.
4: Uma mulher de 25 anos e o filho dela, um bebê de apenas 1 ano, foram resgatados após serem mantidos em cárcere privado em Mogi Guaçu, no interior de São Paulo. O companheiro da vítima foi preso em flagrante, acusado de agressões e violência doméstica.
17: A mulher foi encontrada com diversos ferimentos pelo corpo e encaminhada para uma unidade de pronto atendimento, onde recebeu cuidados médicos. O bebê também foi atendido e, segundo as autoridades, passa bem. Os nomes da vítima e do suspeito não foram divulgados.
4: O caso começou a ser investigado após o irmão da jovem estranhar a falta de contato com ela e procurar a polícia. Ao chegarem à residência, os agentes ouviram gritos de socorro vindos do interior do imóvel. Durante a abordagem, o suspeito ainda tentou atacar os policiais, mas foi contido e preso. Bem feito, né?
17: O corpo do cantor norte-americano Oliver Tree, uma das vítimas do acidente entre 2 helicópteros no Rio de Janeiro, permaneceu no Instituto Médico Legal Afrânio Peixoto, à espera de exames complementares para a confirmação oficial da identidade.
4: Segundo a Polícia Civil, o corpo ficou totalmente carbonizado após a colisão e o incêndio que atingiu as aeronaves.
17: Peritos realizaram a coleta de material genético e exames odontológicos para auxiliar no reconhecimento. Caso seja necessário, também poderá ser feito um teste de DNA para concluir a identificação do artista, de 32 anos.
4: Oliver Tree foi uma das 6 vítimas do acidente ocorrido no último domingo no Recreio dos Bandeirantes, na zona oeste do Rio. Além do cantor, morreram os argentinos Gaspar Prim e Lucas Vignale, os brasileiros Lucas Brito Chaves e os pilotos Alexandre Souza e Charles Marcilac também.
17: Conhecido mundialmente pelos sucessos Life Goes On, Miss You e Hurt, Oliver Tree estava no Brasil em turnê e havia se apresentado em São Paulo dias antes da tragédia. A Polícia Civil e o Centro de Investigação e Prevenção de Acidentes Aeronáuticos, o CENIPA, seguem investigando as causas da colisão.
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17: Procura por telemedicina cresce, mas setor ainda enfrenta desafios.
4: De 2020 a 2022, foram realizadas 11 milhões de consultas remotas.
18: A tecnologia acabou com as fronteiras de comunicação entre as pessoas, que hoje podem mandar mensagens instantâneas e fazer ligações em tempo real, independentemente da localização. A telemedicina, que permite consultas à distância por meio de videochamada, é uma alternativa prática e econômica, que leva orientações, diagnósticos, emissão de receitas e atestados com a mesma validade do atendimento presencial. O empresário Guilherme Gimenez recorre a diversas especialidades de saúde por meio desta modalidade.
19: Os prós é a praticidade, a facilidade, a rapidez, e os contras são, às vezes, a dificuldade de conectividade, né, entre o paciente e o médico, e alguns casos não tem como resolver online.
18: Um ano após a regulamentação da telemedicina no Brasil, houve um salto de 172% no uso do serviço. De 2020 a 2022, foram realizadas 11 milhões de consultas remotas. Em 2023, foram mais de 30 milhões. Apesar das vantagens, este é um segmento que ainda enfrenta desafios. Dante Gambardella, especialista em gestão clínica, fala sobre os principais desafios das teleconsultas.
20: Os principais desafios são, em especial, acesso ao Wi-Fi, alguns tipos de equipamento, um computador, uma câmera, e fazer com que a cultura dentro dessas UBSs possa ser alterada para que haja uma agenda reservada, segura, no contato dos profissionais médicos dessas localidades e dos pacientes com os nossos especialistas.
18: A pandemia do novo coronavírus, maior crise sanitária do século XXI, que começou em março de 2020, foi um divisor de águas para este segmento. A telemedicina foi essencial para que pessoas pudessem continuar os tratamentos e prevenir doenças durante o distanciamento social.
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4: Medida provisória libera mais de 337 milhões de reais para combate a incêndios florestais.
17: Agro rebate governo e estima custo de 65 bilhões de reais com dívidas rurais.
4: E você ainda confere as informações do esporte com o Tony Silva. 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
1: Municípios e governo da Bahia já aplicaram 615 milhões de reais em festas juninas. Confira a matéria.
2: 615 milhões de reais em recursos públicos. Esse foi o valor aplicado pelas prefeituras das cidades da Bahia e pelo governo do estado nos contratos firmados para as festas juninas deste ano. Os detalhes em relação à aplicação dos gastos estão disponíveis no painel de transparência dos festejos juninos do Ministério Público da Bahia, que realizou nesta terça-feira a entrega do selo de transparência para os gestores públicos que informaram os dados solicitados pela plataforma. O gerente do projeto Transparência nos Festejos Juninos, o promotor de justiça Frank Ferrari, reforçou a importância do painel como mais um mecanismo de controle dos gastos públicos.
3: Uma ideia que surgiu lá em 2023, a partir de uma experiência não muito boa vivida em 2022, quando retomamos ali, né, as celebrações públicas depois de um período pandêmico muito duro para todos. E naquele momento, né, uma lacuna informacional se apresentou para a gente. Nós não tínhamos dados sobre um aspecto bastante importante dos festejos, que era o valor dos cachês dos artistas, que já naquele ano de 2022 chamou muita atenção da imprensa e de toda a sociedade de uma forma geral.
2: O balanço apresentado nesta terça-feira é referente à primeira etapa de encaminhamento de informações. O portal de transparência do MP Baiano, que pode ser acessado através do endereço paineljunino.mpba.mp.br, seguirá aberto até o dia 31 de julho para que os entes públicos possam enviar dados adicionais sobre contratações ainda pendentes de conclusão. Entre os destaques do serviço está a aba Cachês, onde o cidadão pode verificar o valor médio cobrado pelo artista desde 2023, podendo conferir, assim, o aumento no valor do cachê nos últimos 4 anos. Outra ferramenta importante é o transparentômetro, que especifica as prefeituras que já prestaram contas ou não. Até amanhã desta terça-feira, 410 municípios baianos e o governo do estado informaram que os mais de 615 milhões em gastos públicos geraram 4.393 apresentações de 2.115 artistas. Do total, 382 farão festas e terão atrações artísticas contratadas, enquanto 28 informaram que não realizarão festejos no período. Somente 7 municípios não cadastraram informações no painel, que reúne informações sobre artistas contratados, valores dos cachês, fontes de recursos e programação das apresentações artísticas realizadas entre 1º de maio e 31 de julho.
4: Um projeto de lei que prevê a renegociação de dívidas rurais poderá ter impacto de 65 bilhões de reais nos cofres públicos ao longo dos próximos 13 anos. A estimativa foi divulgada pela Frente Parlamentar da Agropecuária, a FPA.
1: A proposta busca oferecer condições especiais para produtores rurais refinanciarem débitos acumulados em razão de fatores como eventos climáticos extremos, alta dos juros e oscilações nos preços das commodities agrícolas.
4: Segundo a FPA, o custo fiscal seria diluído ao longo dos anos e teria como objetivo preservar a atividade no campo, evitar falências e garantir a continuidade da produção agrícola em diversas regiões do país.
1: O projeto ainda será debatido no Congresso Nacional e enfrenta resistência de setores que defendem maior rigor fiscal.
4: Parlamentares ligados ao agronegócio argumentam que a medida é necessária para assegurar a recuperação econômica do setor e evitar impactos na produção de alimentos e nas exportações brasileiras. 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Ministério Público libera mais de 337 milhões de reais para combate a incêndios florestais.
1: Os recursos serão divididos entre IBAMA e ICMBio.
5: O presidente Lula assinou nesta segunda-feira uma medida

0: Provisória que libera mais de 337 milhões de reais para o combate a incêndios florestais em todo o país. Os recursos serão divididos entre dois órgãos ambientais. O IBAMA receberá 194 milhões de reais, sendo 149 milhões para a prevenção e combate a queimadas em uma área de 148 mil quilômetros quadrados e mais 45 milhões para a fiscalização ambiental. O ICMBio, responsável pelas unidades de conservação federais, ficará com 143 milhões e 400 mil reais para atuar em parques nacionais, reservas biológicas e florestas nacionais. A medida cumpre determinações do Supremo Tribunal Federal, que tem cobrado da União providências concretas contra o avanço dos incêndios e do desmatamento no país. A MP entra em vigor imediatamente, mas precisa ser analisada pelo Congresso Nacional em até 120 dias. Caso seja aprovada por deputados e senadores, vira lei e garante os recursos ao governo pelo restante do ano. Do contrário, perde a validade. Da Rádio Nacional em Brasília, Pedro Lacerda.
1: Esporte. Vamos agora chamar o Tony Silva com as informações do esporte. Diz aí, Tony.
2: Chegou a quarta-feira, meu querido Geraldo, hoje 17 de junho, e aquele início é falando da seleção brasileira. Até que fim, o técnico Carlo Ancelotti já pode contar com 26 jogadores ali dentro das quatro linhas. Neymar treinou ontem, a expectativa vai aumentando para hoje, mas é bom lembrar que ele está naquele trabalho de transição. Dificilmente será uma surpresa para mim se ele aparecer como opção na partida de sexta-feira contra a seleção do Haiti. Uma preocupação que existe é em relação aos gols que a seleção vem tomando. O lateral esquerdo Douglas Santos participa aqui do Rádio Fatos e diz as providências que estão sendo tomadas para evitar esses gols que acontecem em praticamente todos os jogos da seleção brasileira.
3: A gente sempre tenta fazer o nosso melhor em prol da seleção. Como eu sou ali da linha de defesa, eu procuro sempre estar apto para defender bem. A gente tenta o máximo, é uma cobrança nossa, de principalmente da zaga ali, de não sofrer gols. Mas estamos enfrentando grandes seleções, grandes jogadores mundialmente, que hoje em dia todos os jogadores das seleções que estão na Copa do Mundo jogam em grandes times da Europa. Então a gente vai seguir trabalhando, vai seguir se preparando ao máximo para que a gente venha diminuir esses gols aí nos jogos.
2: O técnico Carlo Ancelotti hoje ao meio-dia estará comandando mais um treino, e aí já vai ter uma ideia mais ou menos do que terá para a partida como titular. Embora a abertura para a imprensa é só de 15 minutos iniciais, só a parte de aquecimento cabe a gente ficar esperando. Os três jogadores que não treinaram na segunda-feira, ontem estiveram tranquilo na atividade: o zagueiro Gabriel Magalhães, o volante Bruno Guimarães e o atacante Rafinha. A atividade de amanhã, quinta-feira, será às 11:30 da manhã e às 18:45, já na Filadélfia, no local do jogo, entrevista com o técnico Carlo Ancelotti. A FIFA divulgou que o espanhol Alejandro Hernández será o árbitro da partida Brasil e Haiti, sexta-feira, às 9:30 da noite, segunda rodada pelo grupo C da Copa do Mundo. Rapaz, ontem aconteceu uma novidade no complemento da rodada número 13 do Campeonato Brasileiro da Série B. O América Mineiro venceu a primeira e meteu logo 3-0 no Fortaleza, e o jogo foi lá no Ceará, no Estádio Castelão. Mesmo assim, segue lá como último colocado na zona de rebaixamento. Já o Fortaleza parou ali na quarta posição com 21 pontos ganhos. Amanhã eu volto com outras informações para você aqui no Rádio Fatos.
1: Termina aqui a edição do Jornal Rádio Fatos desta quarta-feira. Fiquem todos com Deus e até mais.
4: Valeu, pessoal, pela companhia. Ótima terça-feira e até amanhã, hein? No mesmo horário. Tchau, tchau.
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2: Olá, sejam bem-vindos a 105 FM, a boa de Mossoró, FM Santa Clara, e o Saúde na 105 vai começar daqui a pouquinho. Hoje a gente recebe a fisioterapeuta Tamisa e vamos falar sobre um assunto que eu amo fazer, amo falar e fazer com que as pessoas também entendam o quanto o Pilates faz bem para a saúde. A gente volta já com o Saúde na 105, que tem o oferecimento do Cassim, da Unimed e também de André Autopeças.
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2: A gente já está aqui com Tamisa para falar sobre Pilates. Eu já fiz Pilates durante um bom tempo. Se eu pudesse, eu não parava nunca, porque é muito bom. E as pessoas têm a impressão que Pilates é uma coisa para gente que não tem força, para moça, para mulheres, para idosos. Mas o Pilates atende de 8 a 80 anos, né? Estamos, é bom? Seja bem-vinda.
5: Oi, Lilian, obrigada. Primeiramente, obrigada pelo convite, né? Eu costumo dizer que o Pilates, ele é muito democrático, né? Porque pode praticar adulto, pode praticar criança, idoso, homem, mulher, sedentários ou não, atletas. E aí, tudo vai depender do nível da pessoa que está praticando, né? E toda a aula vai ser formulada de acordo com a capacidade, de acordo com o que ele vai conseguir desempenhar ou não.
2: Então, se eu entendi, é mais ou menos assim, numa turma, cada pessoa vai ter a sua aula diferenciada.
5: Sim.
2: Atendendo o que ele precisa.
5: Atendendo as necessidades de cada indivíduo, né? Se a pessoa já é atleta, vai ser uma aula um pouco mais puxada, mas tem uma deficiência de amplitude, a gente vai trabalhar mais ali para aumentar aquela amplitude. Precisa de mais alongamento, vamos trabalhar flexibilidade. E aí, dependendo do objetivo também da pessoa, acho que cada um também chega na aula com um objetivo a ser alcançado, né?
2: O meu sempre foi ficar pendurada naquele aparelho, mas eu nunca consegui. Não cheguei nessa parte ainda, não.
5: Tem muita gente realmente que gosta do aéreo, de fato. E é o mais desafiador do Pilates, né? Digamos assim.
2: A gente pode dizer que já é um nível alto para quem faz aquele
5: exercício. Sim, já é uma aula mais avançada. Já precisa ter um pouco mais de de entendimento, digamos assim.
2: Eu já digo que precisa ter mais um pouco de força, né?
5: Força porque também.
2: Ficar ali não é fácil não, viu, minha gente?
5: Verdade.
2: E principalmente porque você, no Pilates, você usa muito peso do próprio corpo. Então, se você tem um peso a mais...
5: Isso. O Pilates com aparelhos, ele tem a questão das molas que facilita, né?
2: Inclusive, essa história eu gosto, que é a de quem inventou o Pilates. Vocês sabem? Você que tá ouvindo aí sabe quem inventou o Pilates? Foi o Joseph Pilates.
5: Joseph Pilates, lá em 1920.
2: Foi com as molas da cama, é mais ou menos assim?
5: É, foi, ele tava acontecendo a Guerra Mundial, e aí... Ele usava as molas das camas, né, para os presos da guerra e tudo. E ele também tinha muitas doenças, ele era raquítico, ele tinha asma. Então, ele associou esses exercícios juntamente com o processo de respiração para trabalhar com essas pessoas durante a guerra. E aí, ele usava as molas das camas, usava o que ele tinha de recurso naquela época, que provavelmente... Era muito pouco, né?
2: Você falou Pilates em aparelho, mas também tem Pilates sem aparelho?
5: Tem. Na verdade, o Pilates, quando ele foi criado lá em 1920, ele foi criado no solo, né? Os aparelhos vieram depois por questão das molas. E as molas que Joseph criou lá na frente virou lá atrás, virou hoje em dia a questão dos aparelhos. Mas o Pilates original, digamos assim, ele é feito totalmente no solo, usando a própria força do corpo.
2: Pois é, e é bom lembrar que a partir de que idade pode fazer Pilates?
5: Eu costumo dizer que a criança, quando já tem uns de 8 a 10 anos, que ela já tem mais ou menos um entendimento do corpo,
2: vai
5: ter uma
2: consciência... Até porque uma sala de Pilates para uma criança parece que é um reino animado, né?
5: Um parque. É.
2: Bola, cores...
5: Chama muita atenção, verdade. A criança, ela realmente fica muito deslumbrada, mas eu já tive... já dei aula para crianças... Mas a criança, ela precisa ter já uma consciência corporal, um certo entendimento da situação para facilitar até mesmo a realização dos exercícios de forma correta.
2: E por que você escolheu essa área da fisioterapia?
5: Olhe.
2: Porque você tem muitas, né? Porque você é dançarina, bailarina, professora, coreógrafa, atriz.
5: É. Confesso que a fisioterapia
2: gosta
5: não
2: dos
5: era
2: Beatles.
5: Minha, né? Confesso que a fisioterapia não era a minha primeira opção. E quando eu terminei o ensino médio, que eu fui fazer uma faculdade, eu entrei na fisioterapia meio por uma questão de eliminação. Era o que tinha em Mossoró na época. Pai eu dizia que eu não ia embora para Natal, porque eu não ia.
2: E aí, por quê? Por que não?
5: Por que não? E aí, eu fui pra fisioterapia realmente porque Mossoró na época não tinha tantas opções como tem hoje. E fui. Acabei gostando, acabei me apaixonando. E tô até hoje, né? O Pilates eu acho que veio mais do meu lado artístico também, né? Como bailarina, como alguém que sempre amou dançar, que tem a dança como profissão também. O Pilates agrega muito, né? Trabalha muito a parte de flexibilidade, de amplitude de movimento e tudo. Então, acho que eu encontrei no Pilates uma forma de juntar as duas paixões que eu tinha, né? Que era a fisioterapia, que era mais recente, com a dança, que já é algo que me acompanha desde que...
2: De você nasceu.
5: De que eu nasci.
2: Tamisa, nessa questão do Pilates, a gente tem... Eu posso dizer que o Pilates ajuda na reabilitação?
5: Sim. O Pilates, ele pode ser usado como uma atividade física isolada, para quem é saudável, digamos assim. Mas ele também é usado como forma de reabilitação. Por ser uma atividade de baixo impacto, né? Se você tiver algum problema de joelho, de coluna, principalmente, muita gente procura o Pilates como forma de fortalecer a coluna em caso de hérnia de disco, de lombalgia e outras várias situações. Então, o Pilates é, assim, muito indicado em reabilitação musculoesquelética.
2: Uma pessoa que tem Parkinson, tem indicação de fazer Pilates?
5: Pode fazer, sim. Vai ter uma certa limitação, claro, mas vai ajudar, com certeza, na melhora desses tremores.
2: De tudo que você falou aí, o que eu gosto bastante, o que sempre me fortalece quando eu faço Pilates é a respiração.
5: Sim.
2: Porque a gente que fala com a que fala, né, com a voz, claro, a gente que usa a voz como instrumento de trabalho, às vezes tem que estar com a respiração em dia para não ficar parecendo que tá morrendo, né?
5: É verdade. E a respiração no Pilates, ela faz toda a diferença. O Pilates
2: é, por conta da postura,
5: é a respiração,
2: né?
5: Também. Exatamente. A gente, quando tá fazendo um exercício que requer mais força, a gente acaba que prende a respiração, né? E o Pilates é justamente trabalhar esse movimento, esse exercício de forma fluida, contínua, trabalhando a respiração para oxigenar o cérebro. E aí tem uma série de benefícios que acaba que a gente pensa que não, mas...
2: Faz bem. Faz depois que você bem, faz, é que você faz entende o que eu tô falando, tá? É indicado o quê? Quantas vezes por semana? Todo dia, se possível?
5: Não. Geralmente a gente faz dias alternados, né? Aqui em Mossoró, acho que muitos estúdios, eu acho que afora também, trabalha muito isso. Três
2: Só
5: vezes
2: a Xuxa
5: semana,
2: que tem as máquinas em casa e faz todo dia, né?
5: Por
2: conta de uma hérnia de disco, ela faz Pilates todo dia. Tá chegando aí aos 70, né? Já, eu acho, mais. E ela fala sempre muito sobre o Pilates, sobre a yoga e todos os benefícios que isso traz para a vida dela, para a qualidade de vida.
5: Sim.
2: Que ela aparentemente tem, né? Mesmo tendo uma hérnia de disco, ela ainda consegue manter as atividades físicas, que é muito importante no processo de qualidade de vida de qualquer pessoa. O Saúde na 105 promove isso para você que está indo deixar a criança na escola, que está indo para o trabalho, que está aí ouvindo rádio em horários alternativos também. E a gente está aqui conversando com a fisioterapeuta Tamsa Vieira, né? Ela que é bailarina, coreógrafa e trabalha com Pilates também. Você costuma, às vezes, quando está fazendo uma coreografia, lembrar de alguma atividade do Pilates?
5: Sim. Não, assim, depende muito também da coreografia, né? Mas eu acho que uma coisa está intimamente ligada à outra. Sempre a gente acaba lembrando, às vezes, de... durante a coreografia, trabalhar, aprender abdômen para trabalhar equilíbrio. É algo que a gente usa muito no Pilates também. E força, flexibilidade. Às vezes
2: essa você... do abdômen é boa até quando você está dirigindo. Às vezes você se pega fazendo sem se tocar, né? Tá lá dirigindo e você tá fazendo a posição para fazer o abdômen para ficar com aquela barriga menos saliente, né? Que também é bom.
5: Verdade.
2: Porque o Pilates tem muito isso, né? De abdominal.
5: Sim. O Pilates, ele... O principal... Dos princípios do Pilates é trabalhar o centro de força, que é o nosso abdômen, né? O core, como a gente costuma chamar. Então, todos os exercícios que você for fazer, você precisa estar com essa musculatura ativada. Ah, mas é um exercício de perna, mas eu preciso estar com o meu core ativado. Até mesmo para manter postura, para manter equilíbrio, para deixar o exercício mais preciso.
2: Então, impressionante, até o intestino muda.
5: Muda.
2: Se você tiver problemas intestinais, como prisão de ventre e outros, você vai ter uma melhoria incrível, porque esses movimentos que se faz mexem também com os órgãos, né, internos, eu posso dizer isso. E você vai ter uma melhoria considerável do intestino, para o pulmão, para o coração. Então, para todos os órgãos, você vai ter aí esse processo de melhoria. E é rápido, não demora muito, não. Então, indicados são 3 vezes por semana. E as pessoas costumam ir, ou tem muita gente que diz, ai, vou hoje não, que eu tô com preguiça.
5: Sempre tem.
2: Todo mundo, em todo canto, né? Inclusive nas
5: Sempre
2: gravações
5: tem.
2: Aqui também.
5: A gente costuma ter aulas de 2 a 3 vezes na semana, no mínimo 2. Mas sempre assim acontece. Imprevistos acontecem, né, nas aulas, mas acaba que tem gente que hoje eu não vou, tenho preguiça e tal. Sempre tem.
2: Sem ser antiética, como que a gente consegue identificar que o profissional que está realizando a aula de Pilates, ele é um profissional da área? Porque, como tudo, tem aqueles que vão lá, se metem a fazer sem saber, né? Sem ter a especialidade.
5: Hoje em dia o Pilates, ele pode ser ministrado tanto por fisioterapeutas quanto por profissionais de educação física. Porém, não é uma modalidade que você vê na faculdade, né? Você tem uma vivência, já dei muitas aulas, práticas para turmas de universidade, mas não é, você não sai da faculdade já com o certificado do Pilates, né? Então, acaba que você precisa fazer um curso extra, se especializar fora a parte. E aí, dá para identificar no decorrer das aulas. Dá para identificar na forma como o exercício é passado, na forma como a aula é conduzida.
2: Pois é, quando a gente começou aqui o bate-papo, eu falava nessa questão de tem gente que acha, ah, mas Pilates não tem um retorno, não sei como é a palavra que usa, não, você não vê diferença depois que alguém faz Pilates, pelo contrário, né? Sim. A gente vê aí a longevidade. Sim. A gente vê a melhoria na hora de você se abaixar, né? Larissa Gabriela veio aqui, ela disse que não quer envelhecer sem poder se abaixar ou sentar num vaso e ter que pedir ajuda de alguém. E esse fortalecimento não só da parte do abdômen, mas das pernas também é muito importante.
5: Também. É porque eu acho que as pessoas hoje em dia ligam muito a atividade física apenas a emagrecimento. E o objetivo principal do Pilates não é o emagrecimento. Até porque o Pilates, ele querendo ou não, trata-se de uma atividade de baixo impacto. Auxilia no emagrecimento, obviamente, porque qualquer atividade física que for feita de forma correta, unindo alimentação e tudo mais, vai favorecer aquilo. Mas eu acho que é muito mais o Pilates em relação à qualidade de vida. A você conseguir envelhecer de forma mais saudável, digamos assim. É como você diz, Lian, abaixar para sentar no vaso sanitário sem precisar de ajuda, pegar uma sacola pesada no supermercado. E aí o Pilates trabalha muito isso, a parte de tônus muscular, tonifica, define, porque você vai estar trabalhando muito a questão de força, amplitude de movimento, você conseguir agachar, você conseguir...
2: O equilíbrio também, né? Porque com o tempo a gente vem labirintite, vem outras coisas e vem até o esqueleto mesmo, né? A gente vai ficando... Eu acho que tanto andar de salto, eu já estou começando a me desequilibrar, já estou tendo que tirar o salto. Mas brincadeiras à parte, a gente vai para o intervalo e na volta eu quero falar sobre a internet e o Pilates.
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2: Voltando com o Saúde na 105, no oferecimento do Cassim, o seu laboratório de confiança, também da Unimed Mossoró e de André Autopeças, Tamsa Vieira falando aqui sobre Pilates e os benefícios que pode trazer aí para a sua vida e para a da sua família, porque todo mundo pode fazer, tá? Então, procura uma profissional capacitada, vai no estúdio, não entra na modinha. Pilates já teve um tempo que era meio moda, né? Todo mundo fazia Pilates. Hoje não, as pessoas procuram às vezes por uma indicação. Por exemplo, no meu caso, eu tenho um problema de necrose no joelho, agora apareceu uma no pé também. Ai, gente. Não é? Tenho que voltar. Mais debilitada, mas tenho que voltar. Talvez o Pilates que eu fiz já ajudou a não ser tão maior, né?
5: Com certeza.
2: Então, a gente vê na internet uma modalidade de Pilates de parede. Você compra os pacotes e tal. Esse Pilates de parede, ele traz um resultado também?
5: Olha, eu usei muito aparelho, inclusive, nas minhas aulas online durante a pandemia. Eu acredito que existem resultados, talvez, não sei se poderíamos chamar de fato de Pilates, né? Talvez exercícios na parede ou qualquer outra nomenclatura. Mas acredito que tudo que ele coloque para se movimentar,
2: né?
5: É válido, né? Eu usei muito exercícios na parede quando eu fazia minhas aulas durante a pandemia, né? Que estava todo mundo em casa. Então a parede acabava auxiliando em muitas situações. Mas não acho que deva se usar o nome de fato Pilates na parede, porque eu acho que não cabe.
2: Não cabe. E outra coisa, vai se criando também dentro do Pilates novos aparelhos baseados nos originais, né? Isso, Tamsa?
5: Sim, tem. Já tem. O Pilates, ele, da forma que foi criada, hoje em dia ele já deu uma, já abrangeu, assim, muitas outras vertentes, sabe? Ele já tem hoje uma variedade de situações que antigamente não tinha, mas claro que os anos vão passando. O Pilates, ele foi criado lá em 1920, então, apesar de ser uma modalidade, digamos que está na moda agora, mas já é algo muito antigo. Então, querendo ou não, as coisas vão, o tempo vai passando, as coisas vão se modernizando e vão surgindo novas ideias, novos exercícios, novos aparelhos, e que agrega.
2: E tem gente que faz assim: não, eu vou comprar esses elásticos e as bolas e vou fazer em casa. É bom lembrar que a orientação do profissional é muito importante em qualquer atividade, sim, física. Principalmente no Pilates, que, como a gente já falou, envolve muito a questão de postura, de respiração. Então, não é só comprar o elástico, não é só comprar a bola, não é só comprar um aparelho, que não é barato, né? Porque é de madeira mesmo, eles são bem pesados,
5: são bem,
2: e são bem caros. Então tem que ter sempre essa...
5: O ideal é que tenha sempre um acompanhamento ou uma orientação, né? Não é que você não possa ter em casa, mas saber também a forma correta de usar, porque qualquer tipo de exercício, por menos impacto que tenha, ele existe risco de lesão se você não executar de forma correta e consciente.
2: Pois é, falando sobre Pilates, você em casa já fez Pilates? Você sabe o que é Pilates? Então tire suas dúvidas com Tamsa, ela tem no Instagram também algumas informações sobre isso, se você quiser falar no direct. Qual é o seu Instagram, Tamsa?
5: @fisio.tamsavieira. E só seguir lá, tem algumas informações, entrar em contato por direct.
2: Se você quiser dançar também, ela é coreógrafa, tá? E
5: também,
2: você faz dança
5: um
2: aí,
5: de tudo.
2: Pra não passar. Aí, Tamsa, pra falar em dança, eu tô achando tão bacana esses vídeos de música lá dos anos 80, 70,
5: ai,
2: todo mundo dançando.
5: Pai, eu adoro.
2: Como era o nome daquela dança? Todo mundo dançava junto. Deu branco agora na loura. Mas é todo mundo dançando junto. E
5: tipo
2: muito
5: flash mob?
2: É, tipo isso, e é muito legal. Tem aparecido muito pra mim no meu Instagram. Não sei se é porque eu procurei. Falei até com o Ícaro, vamos fazer uma dança. E eu vi que o Bonéges Perdigão também tá fazendo um parecido, né?
5: Ele tá dando aula de dança na Escola de Arte.
2: Na Escola de Arte.
5: Uma turma
2: são
5: bem bacana.
2: Uma turma de jovens senhoras que estão lá. O horário não me coube, mas eu fiquei morrendo de vontade. Vou até trazer ele aqui para falar um pouquinho sobre esse assunto, porque dançar é sempre muito bom.
5: Dançar
2: é sempre muito bom. Então, ainda falando do Pilates, o que, que a gente não falou aqui do Pilates?
5: Outra
2: coisa que é mito em relação ao Pilates. O povo acha que é um exercício, uma atividade elitizada, cara.
5: De fato, se você for comparar com outras modalidades, talvez ela possa ser realmente um pouco mais custosa, né? Mas eu acho que tudo depende do quanto você quer investir na sua saúde, né? E não acho que seja caro quando o assunto é cuidar de si. E hoje em dia eu quando começou o Pilates, ele realmente era muito mais caro, mas hoje já existem tantas possibilidades, né? Tantos estúdios por aí afora que trabalham tão bem e às vezes tem abordagens diferentes que você pode chegar a escolher e sair escolhendo, fazendo aulas para saber aonde você se identifica melhor, qual você prefere. Então, não acho que seja caro, não.
2: Grávida pode fazer Pilates?
5: Sim, com certeza. Principalmente se você tem a intenção de ter um parto normal. É totalmente indicado.
2: Tem um Pilates que é para a parte pélvica.
5: Sim.
2: Tem um nome diferenciado, ou chama assim mesmo?
5: É o Pilates mesmo, trabalha... Porque vai depender, como eu falei no início, do objetivo que você queira. Se você for uma gestante, você vai provavelmente chegar com o objetivo de trabalhar toda essa região pélvica realmente, para abrir musculatura, para facilitar a saída do bebê na hora do parto.
2: E aí pode fazer até quanto tempo de gestação?
5: Olha,
2: quando o bebê não nascer no estúdio, né?
5: Eu já tive gestante que fez aula comigo hoje, amanhã foi pra maternidade ter menino.
6: Você está começando
5: então...
2: Esse telefone é muito sabido, a gente fala, ele já quer se meter na conversa.
5: Já tá ligado aí. Então, assim, não existe
2: um prazo.
5: Um prazo, digamos assim, não tem. Até onde a mulher aguentar, a gestante aguentar. E tem gente que vai realmente até o fim da gestação.
2: Com essa intenção de ficar bem pra
5: bem,
2: ter um parto
5: pra
2: normal.
5: Ter um parto normal. E mais fácil, digamos assim.
2: Pois é, então vamos fazer Pilates, que Pilates é bom demais. Eu adoro, principalmente, como eu já falei, por conta da respiração. Quem tem alguma doença de osso, tipo, não sei se fala de osso, mas reumática, como artrose, osteoporose, é também indicado?
5: Sim, tive pacientes... Também, eu tinha clésia, inclusive, com artrite reumatoide. E elas passou um tempo muito bem, totalmente fora de crise, durante a prática do Pilates. Obviamente que dependendo de dores, de situações, o Pilates ele vai ser adaptado para aquele momento,
2: né?
5: Para cada pessoa. Às vezes você chega... Num período de crise, sentindo mais dores, então já vai ser uma aula de um nível mais reduzido, digamos assim, mas tudo é adaptado.
2: Tem algum exercício do Pilates que melhore essa dor?
5: Existe.
2: Uma dor postural, eu tô aqui falando com você e tô tentando ficar reta porque minha coluna já tá doendo, mas existe também exercícios que controlam um pouco a dor?
5: Existe, sim. São exercícios principalmente que a gente trabalha o fortalecimento da região paravertebral, que é essa região que fica ao redor dos músculos da coluna, porque quando a gente fortalece, a gente diminui as dores e diminui o risco de lesão, e acaba que a pessoa ela fica melhor.
2: Então a gente pode também fazer Pilates para melhorar a dor nas pernas.
5: Sim.
2: Então, vários outros processos que você tem aí de dor crônica, já está se falando crônica, você vai estar com dor o tempo todo, você pode amenizar essa dor através de exercícios do Pilates.
5: Com certeza.
2: Então, fica sendo aí um complemento do tratamento, porque a gente sabe que quando você tem um problema, uma doença como a que Tamisa falou aí da amiga Clésia, você vai ter que tratar o resto da vida, né? E diminuir essa questão de dor é muito importante, porque você viver com dor é muito difícil, né? E você tratar a dor de uma forma que você possa também tratar a mente, porque no Pilates você começa a conversar, você ri de si mesmo quando você não consegue fazer um exercício.
5: É verdade, né? Sempre são aulas coletivas, individuais, porém coletivas, né? Porque você tá você e mais duas ou três outras pessoas no horário. Então acaba que você cria vínculos de amizade. Durante aquela hora ali de aula, é uma aula descontraída, você brinca. E aí acaba que dá tudo certo. E
2: você só em sair de casa, tem uma turma boa para você encontrar, né? Ajuda num processo de ansiedade.
5: Sim.
2: Ajuda no processo de depressão, que a gente sabe que isso é... No último Saúde a gente falou sobre isso, que cerca de 820 e tantos por cento a mais de afastamento do trabalho por conta de transtornos mentais como ansiedade, depressão, síndrome do pânico, burnout e outras tantas. Então vamos todo mundo fazer Pilates. Mais uma vez, Instagram, Tamisa?
5: A @fisio.tamisavieira.
2: Então segue lá, segue também a 105FM, vai lá no nosso canal do YouTube, assina, né? Vai ser assinante, ativa o sininho, que tem sempre Essencial e Saúde na 105 por lá. Obrigada, viu, minha querida?
5: Obrigada, Lia.
2: Vou voltar. Quando eu achar um espaço no meu dia que tem 49 horas, eu vou voltar.
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8: O rei do Baião, Luiz Gonzaga, costumava apadrinhar aspirantes da música nordestina que o procuravam. Entre esses artistas estava Marinês. O encontro entre eles aconteceu em 1955, na cidade de Propriá. Na ocasião, almoçaram juntos. Em relato, Marinês afirmou que aquele momento era seu sonho de criança se realizando. Eu ao lado de Luiz Gonzaga, olhando para a cara dele. Conforme resgate a dissertação da jornalista Claudeci Ribeiro, Luiz Gonzaga convidou Marinês e Abdias, seu esposo e sanfoneiro, de sua banda para irem ao seu apartamento. Ele queria saber se Marinês já havia dançado chachado em parceria com outra pessoa ou se apenas dançava sozinha. Até então, a cantora só havia dançado chachado sozinha. Porém, conforme o combinado entre eles, durante um show em Sergipe, Luiz Gonzaga convidou o casal ao palco e explicou ao público, abre aspas, vocês sempre ouviram falar que os cangaceiros dançavam chachado com o rifle empunhado na mão e o braço erguido para cima. Vocês sabem por que eles dançavam assim? Porque não tinha mulher para dançar a dois. Para não perder o embalo, dançavam tendo como companheira a arma que carregavam na mão, sempre erguida para cima. Aí nós fizemos o restante, modéstia à parte, um show de dança. O público foi à loucura. Fecha aspas. Quando os aplausos cessaram, Gonzaga voltou a falar para a multidão. Abre aspas. Na minha corte só falta esta menina, a rainha do chachado. Fecha aspas. Assim, Luiz Gonzaga batizou Marinês como a rainha do chachado, expressão pela qual ela é conhecida até hoje. Eu sou Aline Linhares e este é o Tempo Vivo, aqui na 105 FM.
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3: 6h56.
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12: Bom
11: dia! Quarta-feira, 17 de junho de 2026. Está no ar a edição de número 1245 do Jornal Mais Mossoró, com a apresentação de Fábio Oliveira. Inscrições para o 4º Circuito Esportivo Mossoroense começam com premiação recorde de R$50 mil. Prefeitura abre antiga casa de Rodolfo Fernandes para visitação. Começa hoje a segunda semana de shows da Estação das Artes pelo Mossoró Cidade Junina 2026. Detalhes agora no Mais Mossoró.
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11: Iniciada nesta segunda-feira, dia 15, segue até o próximo dia 22, o período de inscrições para a 4ª edição do Circuito Esportivo Mossoroense, o CEM. A competição reúne equipes de Mossoró nas modalidades de futsal, handball, basquete, voleibol e futebol de campo. Com exceção do futebol de campo, todas as outras modalidades são disputadas nas categorias masculino e feminino. Neste ano, o valor total da premiação destinado aos vencedores saltou de R$ 28 mil para R$ 50 mil. Reais em dinheiro. As inscrições podem ser feitas de forma online por meio do formulário disponível no endereço eletrônico cem.mossoró.rn.gov.br, onde os participantes também têm acesso ao regulamento completo do torneio. Os atletas devem ter idade mínima de 16 anos para participarem do circuito e as vagas são limitadas. Para quem preferir atendimento presencial, as inscrições para o CEM também podem ser efetuadas na sede da CESPORTE, no ginásio Pedro Serlini, no horário das 7 da manhã às 5 da tarde. Mais informações sobre as inscrições para o CEM podem ser obtidas pelo telefone 84-2140-6083.
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11: A antiga residência do prefeito Rodolfo Fernandes, hoje o Palácio da Resistência, sede da Prefeitura de Mossoró, está aberta à visitação. A iniciativa faz parte das comemorações do Centenário da Resistência. O casarão, construído no século passado, foi residência do prefeito Rodolfo Fernandes, responsável por montar trincheiras e defender a cidade na invasão do Bando de Lampião em 1927. O prédio estará aberto à visitação das 6 às 8:30 da noite, nos dias da exibição do espetáculo Chuva de Bala no País de Mossoró, em 17, 18, 19, 20, 21, 24, 25 e 26 de junho. Para visitar a antiga casa do prefeito Rodolfo Fernandes, não é preciso agendamento. A visita guiada ocorrerá antes do espetáculo que conta a história da resistência da cidade. O Palácio da Resistência fica localizado na Avenida Alberto Maranhão, ao lado da Capela de São Vicente de Paulo, no centro de Mossoró. Começa nesta quarta-feira, dia 17, a abertura da segunda semana de shows do Mossoró Cidade Junina. O Polo Estação das Artes Poeta Eliseu Ventania recebe logo mais à noite Xande Avião, Felipe Amorim, Mano Walter, Efraim Lima e DJ Bellatrix. Amanhã, quinta-feira, é a vez de Zé Vaqueiro, Dorgival Dantas, Pablo, Mozart e DJ JP subirem ao palco da estação. Na sexta-feira, dia 19, a programação tem continuidade com shows de Solange Almeida, Filho do Piseiro, John Modão, Adna Santana e DJ Dreia. Já no sábado, dia 20, a Estação das Artes receberá André da Mata, Matheus Fernandes, Marina Elali, Michele Andrade, Lagosta Bronzeada e DJ Guitas. Encerrando a segunda semana de shows no Polo, no domingo, dia 21, a animação estará garantida com Coisa Nossa, Sorriso Maroto, Mumuzinho, Cadu Martins e DJ Ian Dantas. Os shows da Estação das Artes seguem até o dia 26 de junho. Termina aqui mais uma edição do Mais Mossoró, com produção da Secretaria de Comunicação Social da Prefeitura Municipal de Mossoró. Siga nossas redes sociais e se mantenha informado. Um bom dia a todos e até amanhã, se Deus quiser.
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3: São 7:03, a mensagem do dia. É, boas vibrações para você hoje, quarta, dia da nossa quarta da saudade, dia 17 hoje. Ser otimista não é viver no mundo da fantasia. É olhar para a realidade com seus problemas e dificuldades e ainda assim escolher acreditar que dias melhores podem ser construídos. O pessimista vê a porta fechada e desiste. O otimista vê a mesma porta fechada e procura a chave, bate novamente ou encontra outro caminho. A vida já apresenta desafios suficientes. Por isso, a esperança é uma força poderosa. Quem acredita, persiste. Quem persiste, aprende. E quem aprende, aumenta suas chances de vencer. Então, nesta quarta-feira, alimente pensamentos que fortaleçam sua caminhada. Acredite mais, reclame menos. E lembre-se, grandes conquistas quase sempre começam com uma pequena dose de fé no amanhã. Agradecendo a Deus o milagre da vida, estamos começando mais um programa Na Boa de Mossoró.
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0: Mossoró! Salve, salve, gente boa do meu bem querer, bom dia! Hoje é quarta, a mais desejada, a mais copiada quarta, quarta da saudade! Senhoras e senhores, vamos nessa!
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0: demais, sem esquecer as boas lembranças que moram no coração. É a nossa tradicional Quarta da Saudade com os clássicos que marcaram épocas, músicas nacionais e internacionais que fizeram parte da nossa história e continuam emocionando gerações. Você se emociona com as músicas do passado? Tem gente que tem 20 e poucos anos e tá vivendo 1980 com as músicas. E para começar esse dia fica a reflexão: o que move a vida é a capacidade de acreditar. É isso aí, aquilo que eu falei no início, né? Então, aumenta o volume, vamos junto. Já mandou sua mensagem aqui? 981050105. Já tô trazendo as manchetes do dia. Ah, já tem bom dia na Nevinha aqui, da Rosa, da Vanderleia, o que mais aqui? Do professor Onel Vieira. A galera já tá comigo aqui na 105. Começando com Pet Shop Boys.
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0: E a gente começa dançando. 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
0: Muito obrigado, hein? Essa é a melhor programação do FM na sua manhã. Vem comigo.

0: com Guns N' Roses, Sweet Child O' Mine. Filho de Abelha, Fixação e o som do Pet Shop Boys, Domino Dance.
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0: É a quarta da saudade, né? Mas copiada, sabe que no rádio local tem a segunda, tem a terça, tem a quarta da saudade, tem a quinta da saudade, tem a sexta da saudade, tem tudo, né? Vamos criar o sábado da saudade e o domingo também, é? Bom, gente, vamos às manchetes do dia, vamos lá às manchetes do dia deste... 17 hoje, 17... os aniversariantes do dia, parabéns, 17 de junho, viu? É, 17 de junho. Vamos aqui as principais notícias do dia pro nosso ouvinte. Ficar sabendo as principais notícias do dia. A polícia do Ceará prende dois suspeitos do atentado ao vereador Cabo Davidson. É. Cobertura completa aí nos blogs policiais e tal. O que mais aqui? Trazendo as notícias da manhã, né? Ginásio Pedro Serlini tem laudos renovados e é liberado para eventos. Tá bom, ótimo. O UERN abre vagas para idosos em cursos de graduação. É. O que mais aqui nas notícias do dia? A polícia investiga três suspeitos de atentado contra o Cabo Davidson. Suspeitos presos no Ceará confessam participação em atentado. É o que diz a PM, viu, gente? Já já o futebol. Calma, já já tem Copa do Mundo. Copa do Mundo, isso. Argentina ontem, hein? Rapaz, o Messi, hein? Três do Messi. Argentina 3, Argélia 0, Iraque 1, Noruega 4, França 3, Senegal 1. Aí, jogos de ontem. O que mais aqui nas notícias do dia? Olha essa tragédia aqui, cara. Uma criança de 3 anos morre após se afogar em uma piscina de uma escola. Que situação, né, cara? Poxa. O caso aconteceu em Tibau. Uma criança de 3 anos morreu após ser encontrada em uma piscina de uma escola particular no município de Tibau ontem. Já foi transferida para Mossoró, né? Chegou a ser entubada, transferida para uma unidade hospitalar em Mossoró, mas infelizmente não resistiu. Os nossos sentimentos aos familiares aqui, tá? O show da Estação das Artes, os shows, né? Retornam hoje, né? Isso. Quarta, Xande Avião e Felipe Amorim hoje, viu? É pra acabar com tudo. Técnicos administrativos da UFESA completam 111 dias de greve com ato em Mossoró. Tá aí, então, as manchetes desta quarta. Hoje
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0: É quarta da saudade. Já já tô ouvindo o seu áudio aqui, meu amigo, minha amiga. Alô, Cristiano, bom dia, meu irmão. Alô, Lenira. Alô, Humberto da Casa do Mel. Ali, Edson do Nova Betânia. Bom dia.
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5: São 7h29, muita gente já conectada conosco aqui na net, né? Mandando recado, ouvindo a gente em vários pontos, inclusive do país. No Ceará tem meu amigo Tonho Moura, sempre trabalhando ouvindo a gente. Ô Tonho, fala a cidade que você tá no Ceará e ouvindo a gente sempre, tá bom, meu irmão? Ah, tem um aqui de... Cadê o final do telefone aqui? Deixa eu ver aqui. Aliás, o DDD é o 32, Minas Gerais, é isso? João Gomes, Pirapitinga. É isso, Pirapitinga? Fala comigo aí, João. Ah, aliás, não é o João, cara, é o Josué. Josué Teixeira, Pirapitinga. Acho que é isso o nome. Minas Gerais. Ou ele me corrija aí, qual o estado aí. Licélia Dantas tá no Alto do Xerém, bairro aqui de Mossoró. Ah, tem muita gente. O Toninho, falei. Josimar Aquino no BH. O que mais aqui? Bom dia, Lenira! Já tô colocando o áudio de vocês aqui. A Luzimar Tomás no Aeroporto 2 também ouvindo a gente. Muito obrigado, tá? Léo da LT Afiações. E aí, você tá no carro, faz aquele story, marca a gente aí. Gilson Cardoso Real. Só é você marcar que a gente vai repostar na hora. Daniel tá no São Manuel. Daniel, bom dia pra você. Hoje é dia de sorteio de música. É, são tantos pedidos aqui que a gente sorteia a música. Qual será a música contemplada? Qual a saudade? Qual a saudade contemplada aqui pra você hoje no programa? 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É Universal Parque do Brasil pra você. Já

0: É hora agora do 105 News. Deixa eu mandar um alô aqui pro meu amigo, meu queridaço aí, grande Ed, por lá da Motoeste Honda. Carros, é vendedor de carros lá da Motoeste Honda. Um abraço, Edipo, sempre nos dando carona, ouvindo a Rádio 105, o nosso programa especial. Obrigado, Edipo, abraço. Bom, vamos às notícias. Hoje, dia 17, né? Uma quarta-feira, meio da semana. E vamos às notícias do 105 News. A notícia na medida certa. 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Olha, gente, o cantor Xande Avião é a atração de hoje no Mossoró, cidade junina. O show no palco da Estação das Artes, Eliseu Ventania, abre a programação dos grandes shows da semana do MCJ. Tem ainda o Felipe Amorim, às 21 horas. Hoje também tem mais uma noite de novena na festa de São João Batista, padroeiro do bairro 12 anos. Após a celebração, haverá a apresentação do artista Alderi do acordeon na área cultural da festa. E a Copa do Mundo, hein? O que é que temos para hoje? Vamos lá, os jogos desta quarta-feira. Vamos conferir. Hoje, às 14 horas, tem Portugal e República do Congo. Às 17, tem Inglaterra e Croácia. Às 20 horas, tem Gana e Panamá. E os como é o nome aqui? Às 23 horas, é isso? Uzbequistão e Colômbia. Isso aqui é jogão, viu? 105 News. A notícia na medida certa. 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
2: São 7h35. Bom dia pra você no carro ouvindo a gente. Você conectado em mais uma dezena de portais de rádio da América Latina e ouvindo a gente. Bom dia, 105. 105 FM. Rock 7.

0: 5,1, som do Rock 7, Listen to Your Heart, 1990, toque meu amigo Paulo. Muita gente pedindo música aqui, Alicélia, Tonho Moura, alô minha amiga Nevinha. Tem umas músicas que tem que ser dentro aqui do nosso segmento, tá gente? É, umas músicas que não dá pra rolar aqui, mas a gente vai administrando numa boa, tá bom então? Parabéns pelo programa, ô oh, coisa boa, obrigado aqui Lenira. Muito obrigado pelo carinho, pela audiência. Uma observação aqui que o meu amigo Maurinho faz, muito interessante. Cadê aqui o texto do Maurinho aqui, rapaz? Ele me mandou aqui um texto muito interessante que eu gostaria de ler para vocês, compartilhar. Ele faz uma observação aqui com relação ao rádio, né? O rádio, ele... Cadê aqui? Eu perdi o Maurinho aqui, cara. Falei, tá aqui, ele mandou aqui. Gilson, embora... Engraçado, embora a tecnologia seja uma distanciadora, vamos dizer assim, tipo WhatsApp, ele aproxima quem está longe, mas distancia quem está perto. A magia do rádio nunca deixou de existir. Eu tenho ouvido mais rádio esses dias, sempre na 105, e vejo o quanto o povo se dedica e se entrega ao rádio. Coisas hilárias. Coisas pessoais partilhadas numa rádio. É verdade, viu, cara? A gente coloca enquetes aqui, as pessoas colocam situações que vivem para as outras opinarem. Muito legal. Ou seja, ele diz aqui, a primeira rede social foi o rádio. Bom dia, meu irmão. Observação bem feita aí do nosso queridaço Maurinho, motorista de aplicativo.
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0: Ele é instrutor também de trânsito e sempre está ouvindo a gente aqui. Maurinho, obrigado, hein, pelas palavras. E é verdade, o rádio é maravilhoso. Alô, Aracino, Bom Jardim, bom dia. Alô, Nevinha. Se amanhece o dia ouvindo rádio. E ele proporciona uma viagem que ninguém mais consegue. Sua mente vai lá em 1910. Tipo, ouvindo essa música aqui do Hit, ó.
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3: São 7h49 na nossa Quarta da Saudade. Hoje, dia 17, para os aniversariantes do dia, parabéns, felicidades. Muitos anos de vida, minha amiga Vanderléia. Bom dia.
4: Bonito Gilson. Bom dia. Um dia abençoado para todos nós.
3: Obrigado, Vanderléia. Bom dia para você. Final do telefone 12, não falou o bairro aqui. Obrigado. Bom dia, Gilson. Rádio sempre fez parte da minha vida. Eu trabalhei anos na casa de Afonso Araújo. Ele sempre ouvia rádio. Bom dia, diz o Luiz Ventura aqui, Maurinho Sena, motorista de APP. Araci, bom dia.
4: Bom dia, Gilson Cardoso.
3: Bom dia.
4: Sou Araci, estou no Bom Jardim.
3: Ah.
4: Gostaria de ouvir esse moço com Joana.
3: Joana.
4: E seu programa é maravilhoso.
3: Ah, obrigado.
4: Eu, radialista de mão cheia, bom dia.
3: Obrigado, Araci, bom dia pra você, Nevinha.
5: Bom dia, meu lindo Gilson Cardoso. Bom dia, cheguei Nevinha. Agora da academia, uma roxinha, comecei de novo.
3: Aê.
5: A Quarta da Saudade, eu queria que você tocasse a minha música, uma música pra mim, ó. Ah. Louve Roxo com o Nazaré.
3: Tá bom.
5: E um cheiro amiga. Grande pra você.
3: Outro.
6: Bom dia, Gilson Cardoso.
3: Ô, meu amigo Cristiano.
6: Se puder depois colocar aí.
3: Ah.
6: Que país é esse?
3: Ei, rapaz.
6: Legião Urbana, eu te agradeço.
3: Essa música tá sempre atual, né? Não erra nunca, cara. Vai chegar em 3.200 e a música atual.
4: Vanderléia Santos, do Bom Pastor, meu
3: Bom
4: lindo.
3: Pastor, Vanderléia, bom dia pra você. Obrigado, viu, querido? Beijo no coração. Tudo de bom. Daniel, bom dia, amigo.
7: Bom dia, Gilson Cardoso. Bom dia, ouvintes da 105.
3: Saudade.
7: Gilson Cardoso.
3: Ah, fala aí, Daniel.
7: Se possível, hoje na Quarta da Saudade.
3: Ah.
7: Toca aí o Underworld de Oasis pra gente.
3: Rapaz, caríssimo você, viu? Tá certo. Josué, ele não falou aqui. Pirapitinga, não falou mais aqui comigo, deu só bom dia. Licélia do Aldo Xerém, Josimar Aquino também tá comigo aqui, cara. Lenira, Humberto da Casa do Mel, Luzimar, meu queridaço aqui, cadê o nome dele? O Anderson, bom dia, cara. Sempre por aqui sintonizado, que reflexão boa hoje, viu, Gilson? Obrigado, meu amigo.
7: Fala, Gilson Cardoso, bom dia.
3: Opa!
7: Gilson da Jardim.
3: Fala aí, meu irmão.
7: Quarto da Saudade, bloqueio de memória.
3: É.
7: Coldplay, Paradise, essa só toca na 150 na boa do Mossoró. Quarta da Saudade,
3: cara,
7: bloqueio de memória.
3: Beleza, você vai tirar minha série aqui, a minha folga aqui, apresentando o programa, viu, Douglas? É. Oi, Lorimar.
8: Bom dia, meu amigo Gilson Cardoso.
3: Ô, fala.
8: Aqui é o Lorimar.
3: Fala aí, meu queridaço.
8: Percussa, aqui da Bolsa 3.
3: Ah.
8: Vi a minha música hoje, Vida, com Robina.
3: Certo. Vida. Essa aí é boa. Vida é assim. Vamos embora.
9: Bom dia, Gilson Cardoso. Aqui é Rosa Liberdade.
3: Oi, Rosa.
9: Na Porta da Saudade, eu vou de Folhas.
3: Folhas.
9: Esse que passa ali a liberdade, me faz uma morena. Um cheiro cheiroso, um abraço carinhoso.
3: Bom, valeu, minha amiga.
10: Dias, coisa maravilhosa.
3: Oh.
10: Quarta-feira da Saudade, isso é bom demais. Gente,
3: isso.
10: Escuto, quero ver a música Amor Escondido, tem mais amor, tá? Com o Diarru, para cima exposição, eles ouvintes maravilhosos. Que Deus abençoe você e família.
3: Obrigado!
11: Bom dia, Gilson Cardoso.
3: Oi, Josilda.
11: Parabéns pelo programa, está show.
3: Obrigado.

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0: Muito bom dia, ouvintes da FM 105, Santa Clara. Hoje, quarta-feira, 17 de junho, vamos ouvir com muita alegria o Evangelho proposto pela liturgia da palavra para este dia. Aleluia, aleluia, aleluia. Quem me ama realmente guardará a minha palavra, e meu Pai o amará, e a ele nós viremos. Aleluia, aleluia, aleluia. O Senhor esteja convosco, Ele está no meio de nós. Proclamação do Evangelho de Jesus Cristo segundo Mateus. Glória a vós, Senhor. Disse Jesus aos seus discípulos: ficai atentos para não praticar a vossa justiça na frente dos homens, só para serdes vistos por eles. Caso contrário, não recebereis a recompensa do vosso Pai que está nos céus. Por isso, quando deres esmola, não toques a trombeta diante de ti, como fazem os hipócritas nas sinagogas e nas ruas, para serem elogiados pelos homens. Em verdade vos digo, eles já receberam a sua recompensa. Ao contrário, quando deres esmola, que a tua mão esquerda não saiba o que faz a tua mão direita, de modo que a tua esmola fique oculta, e o teu Pai, que vê o que está oculto, te dará recompensa. Quando orardes, não sejais como os hipócritas, que gostam de rezar em pé nas sinagogas e nas esquinas das praças, para serem vistos pelos homens. Em verdade vos digo, eles já receberam a sua recompensa. Ao contrário, quando tu orares, entra no teu quarto, fecha a porta e reza ao teu Pai que está oculto. E o teu Pai, que vê o que está escondido, te dará recompensa. Quando jejuardes, não fiqueis com o rosto triste como os hipócritas. Eles desfiguram o rosto para que os homens vejam que estão jejuando. Em verdade vos digo, eles já receberam a sua recompensa. Tu, porém, quando jejuares, perfuma a cabeça e lava o rosto, para que os homens não vejam que tu estás jejuando, mas somente teu Pai que está oculto. E o teu Pai, que vê o que está escondido, te dará recompensa. Palavra da salvação. Glória a vós, Senhor. Minhas irmãs e meus irmãos, para a nossa oração neste dia, peçamos a graça da libertação de querermos fazer as coisas para chamar as atenções humanas, atrair os olhares das pessoas. Que tudo que a gente fizer seja para agradar a Deus, não seja esperando recompensa dos seres humanos. Tenha um bom dia, fique com Deus e até amanhã, se Ele assim nos permitir.
1: Muito obrigado, Padre Crisanto Borges, participando conosco todos os dias aqui no Evangelho do Dia. 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Um detento fugiu no fim da tarde de ontem durante uma atividade de trabalho na área externa do Complexo Penal Agrícola Dr. Mário Negócio, aqui em Mossoró. Segundo a Secretaria da Administração Penitenciária, o homem foi identificado como Paulo Sérgio Araújo da Silva. Ele estava classificado para o trabalho e fazia um serviço de soldagem sob supervisão policial quando fugiu. O show da Estação das Artes retornam, os shows, né, no plural, retornam nesta quarta-feira com Xande Avião e Felipe Amorim. A segunda semana de apresentações do Mossoró Cidade Junina terá nomes como Zé Vaqueiro, Simone Mendes, Solange Almeida, Pablo e Sorriso Maroto. Confira os jogos de hoje da Copa do Mundo. Logo mais às 14 horas tem Portugal e República do Congo. 17 horas Inglaterra e Croácia. 20 horas Gana e Panamá. 23 horas Uzbequistão e Colômbia. 105 News, a notícia na medida certa. 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
4: 105,86.
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4: Olho na hora, Fran Luan atrasado, compromisso 88. Bom dia pra você na nossa quarta da saudade, né? 981050105 é o contato direto aqui conosco. 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Vamos aqui pro nosso WhatsApp. Alô, Josimar Aquino, bom dia. Alicélia mandou áudio aqui pra gente. Bom dia, Alicélia.
8: Bom dia, Gilson. Lucélia da Tchorão. Eu chorei de ouvir uma música na Quarta da Saudade.
4: Sim, fala aí.
8: Uma música de Phil Collins.
4: Phil Collins, você gosta dessa, do Phil Collins, é.
8: Vai para todos os ouvintes que estão sintonizados na boa de Mossoró, é o 105.
4: Maravilha,
8: estou
4: então.
8: Estou aqui me recuperando, me criança virose.
4: Oh, eu tô com um cabiano
8: já. Espero ficar boa, que amanhã quero ir para Pablo.
4: Eita, tá bom então, Licélia, bom dia para você. É o seguinte, ó, você que tá ouvindo a gente do carro, faz uma foto aí marcando a sintoneira Rádio 105, manda aqui para mim no WhatsApp pro postal, então você posta direto no seu Instagram, marca a gente, Gilson Cardoso Real, é o nosso Instagram, você pode marcar lá que eu vou ver aqui, tá bom então? Alô, meu amigo, fala aqui, Misael, bom dia, cara.
9: E bom aí? Dia, Gilson, bom dia, ouvintes.
4: E aí, meu irmão, bom dia.
9: Da número um.
4: Ah, sim.
9: Gilson, na Quarta da Saudade, gostaria de ouvir Toada, com Boca Livre.
4: Ah,
9: bom dia,
4: tá,
9: sucesso
4: certo
9: a todos.
4: Valeu, Misael, bom dia, meu irmão, obrigado. E aí, Marcão?
10: Ligadinho na melhor, valeu, Gilson.
4: É, Marcão tá na Alameda dos Cajueiros. Oi, Marcão, tá aí? Beleza, cara, obrigado, hein, pela audiência aqui com a gente, sempre, sempre curtindo a boa.
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0: Alô, Rivelino, obrigado, cara. Mandou uma foto aqui curtindo a gente. Cleidinha também. Alô, Paulinha, bom dia. E você tá curtindo a gente no carro?
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0: Ah, marca aí. E aí? Essa aqui tá sempre atual, né? Hã? É, rapaz. Eu era menino e o Legião já cantava. Que país é esse? Quem vem, nós estamos cantando. Que país é esse? Legião Urbana. Meu Cristiano, um abraço pra você, meu irmão. Tamo na Quarta da Saudade, viajando com a música
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2: Maravilha. Então, estamos vivendo a nossa quarta da saudade. Rapaz, o Piratinga, o cara não falou aqui, mandou um bom dia aqui. Piratinga, acho que é Minas Gerais. Eu vou dar uma pesquisada aqui, viu? Ele só deu um bom dia. Eu tô em Piratinga ouvindo você. Bom, tô recebendo aqui meu parceiro, meu amigo, companheiro nosso aqui, parceiro do programa, né? O nosso querido Juarez Vale, a turma do Cassim, inclusive Genivan tá aqui acompanhando também. Eles vão gravar pro programa essencial da Lilian Martins aqui na nossa 105. 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Bom dia, tudo bem, meu querido? Como é que você está?
4: Bom dia, Gilson Cardoso, bom dia, ouvinte da 105. Tudo bem, amigo? Muito obrigado pela palavra. Falou em Cassim, esse nome de qualidade, segurança, graças a Deus.
2: Confiança, né?
4: Fazia tempo que não vinha no seu programa, mas vou voltar para vir mais vezes, a cada 10 dias.
2: Por mim, você tem um quadro aqui, todo dia apresentava comigo. 5 minutos, 10, do jeito que você quisesse.
4: Obrigado, amigo. A novidade do Cassim é porque agora nós estamos abrindo em Açul. Acredito que agora seja agora dia 1º de julho, que está faltando só a pintura, junto com um laboratório nosso, amigo nosso lá de Natal, que chama o DNA Center. Vai ser agora o CDF Cassim DNA Center.
2: Parceria.
4: Parceria. Vamos abrir agora mais, abrir em Upanema, abrir em Caraúbas e nós estamos também tentando abrir em Patu.
2: Maravilha, maravilha.
4: A doutora está fazendo uma clínica lá e queria se a gente podia abrir uma filial lá, uma posto de coleta.
2: Ô, Juarez.
4: Na Célula, que ela é médica, dois irmãos médicos, filho do doutor Lucídio, que foi prefeito depois de Almino Afonso, que eu esqueço.
2: Lucrécia, Antônio Martins.
4: Antônio Martins, agora no momento me falhou o nome.
2: Patu, Antônio Martins, olho d'água, por ali. Mas vamos lá, o Cassim tem algum exame novo? Porque todo tipo de exame o Cassim faz, né? Do DNA, tudo. Mas tem algum especial que começou agora recente?
4: Não, vamos começar.
2: Vamos começar, qual? Agora,
4: que é o TRAB, é um anticorpo antitireoide, anti-TSH.
2: Sim.
4: Quem tem problema de tireoide, o endócrino, clínico, o pediatra solicita esse exame. TSH... tem 4 livros, todo mundo já ouviu falar antiroglobulina, e agora tem o TRAB, que a gente mandava pra fora, porque tinha pouca demanda. Como já chegou, já tem vários endócrinos, existe pediatra em Mossoró, e aí nós vamos começar a fazer um exame mais demorado, mas já vai ser feito em Mossoró. Tô aguardando só...
2: Sangue também? É no sangue?
4: No sangue, é feito no sangue.
2: Tudo é pelo
4: se
2: sangue.
4: Se você tem o TSH, você vai ter que ter um anti-TSH também no seu organismo. E geralmente tem. Mandava para São Paulo, Belo Horizonte. Agora nós vamos fazer em Mossoró. E agora também nós estamos terminando o Cassim de Capuí, que era uma sede alugada. Nós temos lá um filho meu, doutor Juarez Filho, que atende lá para a parte de ultrassom na segunda-feira. E eu tenho um segundo filho que é psiquiatra, que é o Matheus Vale. Ele quer atender também o Voilás e...
2: Ele quer me adotar, não?
4: É, adotar. Até o Leonardo, que é bioquímico, tá lá, tá com o carro assim, tomando conta com a minha filha, com a doutora Bruna, que também é filha de bioquímica, tá terminando medicina agora esse mês. Então, o carro assim, sempre vai, vem novidade por aí. Eu tô só aguardando o aeroporto mesmo funcionar, porque eu vou ter que ir a São Paulo, mas eu tenho que ir a Fortaleza para ir a Curitiba.
2: É, mas já tá tudo caminhando aí pra gente conseguir sair daqui, se Deus quiser, né?
4: Parece que é agosto.
2: Ou vai ser mais fácil a gente comprar um avião logo.
4: Então, essa novidade é essa daí, que nós já, lógico, vem mais uns 9 equipamentos, nós já estamos agora. Já faz uns meses que nós estamos, porque não sei se eu vim aqui, sobre culturas automatizadas, ela é mais rápida. O diagnóstico, o resultado, isso é em 72 horas, vai sair em 48 horas. Essa nós já estamos trabalhando, até a maioria dos médicos já estão pedindo cultura automatizada para urina.
2: Maravilha, então. Juarez, muito obrigado pela sua presença. Vamos agora para o 105 News. Muito obrigado. 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Porque quando se trata de exame, exame é coisa séria. Você recebeu um resultado de um exame, aí quando tem lá, cacinho, meu amigo, pode ficar tranquilo, viu?
4: Obrigado, amigo.
2: Então, tamo junto. Um grande abraço pra você. Agora eu vou dar meia hora de conversa você com o Enio aí, viu? Vai ser um papo muito legal. Não, pelo amor de Deus.
4: Hoje você é vasca, ainda
2: é nosso. Não, mas é tudo nosso, é tudo nosso. Valeu, meu amigo Juarez, valeu. Um abraço pro Gênio Ivan e o... Por favor, aqui. Fábio tá aqui com a gente também. Fábio, um abraço. Obrigado, hein? Pela presença aqui. E o Enio tirando o juízo aqui no meu amigo Genivan Vale, viu? É. Tudo botafoguense. A confraria do Botafogo. Pelo menos o Botafogo conseguiu juntar mais de 3 pessoas. Vocês estão de parabéns hoje. Estão de parabéns.
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2: É hora do 105 News, 8h33. 105 News, um oferecimento do Rebouças Supermercados. 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Um detento fugiu no fim da tarde de ontem durante uma atividade de trabalho na área externa do Complexo Penal Agrícola Dr. Mário Negócio, aqui em Mossoró. Segundo a Secretaria da Administração Penitenciária, o homem foi identificado como Paulo Sérgio Araújo da Silva. Ele estava classificado para o trabalho e fazia um serviço de soldagem sob supervisão policial quando fugiu. Pois é, o caso aconteceu ontem à tarde. Os shows da Estação das Artes retornam nesta quarta-feira com Xande Avião e Felipe Amorim Mossoró. A segunda semana de apresentações, o Mossoró Cidade Junina terá nomes como Zé Vaqueiro, Simone Mendes, Solange Almeida, Pablo e Sorriso Maroto. Jogos de hoje da Copa do Mundo. Às 14 horas teremos Portugal e República do Congo. Às 17 horas, Inglaterra e Croácia. 20 horas, Gana e Panamá. E às 23 horas, eu vou ficar acordado para assistir Uzbequistão e Colômbia. Meu amigo da Sony Tetel, viu? 105 News, oferecimento Rebouças Supermercados, RN Peças e Mais Engenharia. De volta às 9 horas.
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2: Quarta da 8h42, a nossa Quarta da Saudade. Hoje, dia 17, bom dia, meu amigo Ciro no Marrocas. Alô, Ilka do São Manuel, muito obrigado pelo carinho, pela audiência. Anaximandro, tá ligado com a gente? Bom dia, alô, Sátaro. Quarta da Saudade.
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4: Aqui quem fala é Marisa Monte e você... Aqui quem fala é Marisa Monte e você tá ligado na rádio FM 105. Vocês vão ouvir agora Amor, I Love You. Deixa

débito. Sentia um acréscimo de estima por si mesma e parecia-lhe que entrava enfim numa existência superiormente interessante, onde cada hora tinha o seu encanto diferente, cada

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2: Isso aí, aproveita a promoção, porque hoje tá rolando promoção no Posto City. 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Às quartas. E hoje é dia da nossa quarta da saudade por aqui.
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2: Tá bom então?
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2: Bom, e você que participa comigo no 981050105, tá valendo aqui. Passaporte Universal Parque do Brasil. Alô, Gnet Maria. Ciro Silva do Barroca. Zilca do São Manuel. Anaximandro aqui, final do telefone 57. L. Edson no Nova Betânia. Sátaro.

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5: 8h59, e aí, como é que você tá? Tudo bem? Tudo em paz? Graças a Deus, né? Por aqui seguimos até as 10, a quarta da saudade.
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0: Cleide. Bom dia, minha amiga. Obrigado, hein? Tamo junto aqui na 105 sempre, querida. Alô, Lúcia e o Paulinho, aí no Santa Edelmira. Meu amigo Maxwell, dando uma carona maravilhosa aí no seu carro. Obrigado, hein? Onde você está nos ouvindo? Manda mensagem 981050105. 105, a melhor programação do FM local. É só aumentar o volume, porque a trilha sonora da sua vida passa por aqui. Com certeza. E agora vamos às notícias. 105 News, a notícia na medida certa. 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A Força Integrada de Combate ao Crime Organizado no Rio Grande do Norte, por meio da sua unidade em Mossoró, deflagrou hoje uma operação com o objetivo de reprimir a atuação de organização criminosa na região oeste do nosso estado. Foram cumpridos 28 mandados de busca e apreensão e 7 mandados de prisão preventiva nos municípios de Mossoró, Natal, Baraúna, Areia Branca, Açu, Caicó, São Gonçalo do Amarante, Macaíba, aqui no estado. Aí no Ceará, Fortaleza, Eusébio, Capuí e Itajaí, em Santa Catarina. Os mandados foram expedidos pelo Poder Judiciário do Rio Grande do Norte. Os shows da Estação das Artes retornam nesta quarta-feira com Xande Avião e Felipe Amorim. Segunda semana de apresentações do Mossoró Cidade Junina terá nomes como Zé Vaqueiro, Simone Mendes, Solange Almeida e Pablo e Sorriso Maroto. Confira os jogos de hoje da Copa do Mundo, às 14 horas, Portugal e RD a República do Congo, né? Para simplificar para você aqui, Inglaterra e Croácia, às 17 horas. Gana e Panamá, às 21 horas. E às 23 horas, Uzbequistão e Colômbia, que é isso. 105 News, um oferecimento Mais Engenharia, Rebolsa Supermercados e RN Peças.
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6: Bom, gente, você que participa comigo no 981050105, tá valendo o passaporte Universal Parque do Brasil. Maria Rita Miranda Rodrigues, do Planalto, bom dia. Socorro! Socorro tá no paredões, né? O Guinete Maria mandou áudio aqui.
7: Cardoso, bom dia. Bom quem tá dia. Falando é o Guinete no Planalto, 13 de maio.
6: E gostaria aí, minha amiga?
7: A Porta da Saudade, a música Lembranças com Cate. Ofereço meu esposo Luiz, vai pra você e todos que estão ouvindo a 105 FM, a boa de Mossoró.
6: Obrigado, minha amiga. Tudo de bom pra você. Alô, Ilka. Bom dia.
8: Bom dia, Juiz Cardoso. Quem fala aí, Pedro Alto Manoel.
6: Oi, Ilka.
8: Porta da Saudade. Gostaria de escutar a música de John Secada.
6: John Secada.
8: O Like to Sim.
6: John Secada.
8: Meu irmão, minha irmã Maíl, que é a todos os ouvintes da 105. Um tá abraço, bom. Meu amigo, que tenha um bom dia de trabalho.
6: Bom dia, minha querida. Muito obrigado.
9: E aí, meu amigão Gil? Bom dia, meu irmão.
6: Bom dia, meu irmão. Rapaz, e aí?
9: Na conta da saudade é muito, são como uns pedidos, né? Ah. Quando é que você já rolou a minha aí, beleza, meu irmão? Valeu, meu irmão. Um abraço.
6: Valeu.
9: Tamo junto, tamo de Mossoró.
6: Grande, grande. Obrigado, meu amigo. Rapaz, aí é figuraça. Tá sempre com a gente o Sátaro, viu? Bom dia, meu irmão. Obrigado, hein?
10: Bom dia, Gilson. Rosângela. Oi, Rosângela. Coloca aí pra mim, Dona, com roupa nova.
6: Eita, pra acabar com tudo. Pra acabar com tudo aí. Gideon Gomes, no Abolição 1, tá curtindo a gente também, que mandou mensagem. Obrigado, hein, Gideon. Rapaz, a música aqui do Anaximandro, ele pediu aqui a música Abra Seus Olhos, do Erasmo Carlos, é isso? Tá ótimo, então.
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6: 9:10.
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1: Quarta, são 9h16. Uma ótima manhã para você ligada em 105,1. Obrigado pelo carinho, pela audiência. Tamo junto aqui até as 10, tá bom? Bom dia!
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1: Tá valendo o Passaporte Universal Parque do Brasil. Agora tem Fábio Júnior e uma saudade daquelas. Senta aqui. Aquele desbloqueio de memória que só a quarta da saudade faz pra você.
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1: 105.924.
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São 9h31, é hora do 105 News, a notícia na medida certa. 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Olha, mais de 1 milhão de pessoas no Rio Grande do Norte possuem a carteira de identidade nacional. Isso representa 33% da população potiguar. A primeira via da carteira é gratuita e pode ser emitida em todos os estados. E o cantor Xande Avião é a atração de hoje no Mossoró, a cidade junina. O show no palco da Estação das Artes Eliseu Ventania abre a programação dos grandes shows da semana do MCJ. Tem ainda Felipe Amorim às 21 horas. Hoje também tem mais uma noite de novena na festa de São João Batista, padroeiro do bairro 12 anos. Após a celebração, haverá a apresentação do artista Alderido Acordeon na área cultural da festa. E o ministro do Turismo, Gustavo Feliciano, cumpre agenda no Rio Grande do Norte nesta quarta-feira. Em Natal, ao lado da governadora, ele lança o programa Do Lado do Turismo Brasileiro. Solenidade no hotel Escola Senac Barreira Roxa, às 16 horas. Hoje tem mais jogos da Copa do Brasil. Aliás, troquei tudo aqui, do Mundial, da Copa do Mundo. Portugal e República do Congo, às 14 horas. Inglaterra e Croácia, às 17. Acho que eu tô com saudade da Copa do Brasil. Às 20 horas tem Gana e Panamá. E às 23, Uzbequistão e Colômbia. Dá pra ficar acordado pra assistir esse jogo, não, hein? 105 News, oferecimento Mais Engenharia, RN Peças e Rebolsa Super.

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0: FR David Waltz na 105. Só na quarta da saudade você ouvir essa,
1: saudade.
0: Né? Alô, Lúcia, bom dia pra você, minha amiga. Alô, Nevinha. Agora tem um clássico que atravessa gerações. O som do Eagles, Hotel California.
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um super clássico na 105 do Eagles Hotel Califórnia. Alô, Décia, bom dia pra você, Décia. Giovana no Sumaré, Rosângela Maria, Gideon. Alô, Rita Miranda, no Planalto 3 de Maio, Socorro do Paredões. 981050105, tá valendo o Passaporte Universal Parque do Brasil. É só você mandar mensagem pra gente, concorre. Já já tô trazendo o nome do contemplado de hoje. Uma ótima manhã. Alô, Josué, tá na cidade de Baraúna, ouvindo Rádio 105, a melhor programa.

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1: Nossa clínica e a hora certa, 9h45.
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0: Gilson Cardoso. É bem melhor.
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3: Maravilha, então, gente, tô indo embora, hein? Alô, Kátia Lucina Barbosa ganhou o passaporte Universal Parque do Brasil, Santa Débora, já falei com ela aqui no WhatsApp, né? Vem aí, Jackson Lira e o painel 105, final da quarta da saudade. E pra fechar, tem ela, maravilhosa, uma das vozes mais lindas da nossa música popular. Ana Carolina, a versão da música italiana do Gianluca. Quem de nós dois? Amanhã a gente se encontra aqui, se Deus quiser. Tchau, tchau, minha linda Mossoró. Não é

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3: Na boa de Mossoró, 9:59.
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1: Epa! Bom dia, bom dia, bom dia! Bom dia, Mossoró, Rio Grande do Norte, Brasil, mundo! E aí, como é que você tá? Tudo bem? Tudo jóia? Tudo tranquilo? Espero que sim. A partir de agora tá no ar mais uma edição do nosso Painel 105 nessa manhã maravilhosa de quarta-feira. Desejando a você uma ótima quarta, né? Obrigado pela audiência. Depois do brother Gilson Cardoso, agora já com Jackson Lira, tem muita coisa boa pra rolar por aqui, beleza? Fechado assim, minha gente. Bom dia, bom dia. Aumenta o volume aí, simbora curtir, bora começar, ó.
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1: Maravilha, hein, gente? Esse é o nosso Painel 105. Essa é a boa de Mossoró, desejando a você uma ótima manhã. Obrigado pela audiência de sempre, tá bom? Vamos fazer o seguinte, trazendo aqui já informações de esporte, você pode participar. Daqui a pouquinho tem você com a gente aqui no nosso WhatsApp, 981050105. Meu amigo Tony Silva, bom dia, seja bem-vindo, meu garoto.
2: Quarta-feira, dia 17 de junho, e eu chego para falar de João Fonseca, o tenista que foi eliminado na primeira rodada do ATP 500 de Hall. Isso aconteceu ontem e mesmo assim ele subiu uma posição no ranking. Com 1.735 pontos, ele vai para a 24ª colocação, igualando a sua melhor marca na carreira. João Fonseca alcançou a 24ª posição no ranking pela primeira vez em novembro de 2025, após a campanha no Masters 1000 de Paris. O número marca a terceira melhor colocação de um brasileiro no circuito, atrás apenas de Gustavo Kuerten e Tomás Belucci. O próximo torneio de João Fonseca será o ATP 250 da Inglaterra. O tradicional Grand Slam inglês começa no dia 29 de junho. Com destaque esportivo para o dia de hoje, Tony Silva.
1: Muito bem, Tony. Obrigado pelas informações. Ele retorna amanhã aqui com a gente na Boa de Mossoró. E agora tem Nando Reis, Vivendo por Viver, uma regravação maravilhosa. Ficou lindíssima.

0: Tá boa de Mossoró, é de Mota, Manuel. Começamos muito bem o nosso primeiro bloco musical, desejando a você uma ótima manhã, ótima quarta-feira, 10 horas 23 minutos, intervalinho, eu volto na sequência, em nome do Atacadão, seu parceirão, Baratão das Ferramentas, Loja Panelas Freitas e Universo AGV. 105
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0: Na boa de Mossoró, 10h23.
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1: Essa é a boa de Mossoró, esse é o nosso Painel 105, até meio-dia te faço companhia por aqui, em nome sempre do Atacadão, seu parceirão. 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Vamos fazer o seguinte, já trazendo as participações de hoje, meu amigo, meu brother Tatu, seja bem-vindo, meu irmão, bom dia!
2: Bom dia, meu irmão, sou Lira Tatu na Broa, escutando a Boa de Mossoró.
1: Valeu, garoto, tá lá na Broa, né? Produzindo Broa e ouvindo a Boa, ele e o pai dele, não é isso, meu amigo Tatu? Abraço pra você. Socorro, lá no bairro Paredões também, abraço pra você. Ela disse, mandou até a mensagem aqui, né? Ó, a luta pode ser grande, mas Deus é maior. Bom dia, isso mesmo, minha amiga. Ah, por aqui também, Isna Souza, ouvindo a nossa programação. Valeu, Isna Souza, obrigado pela audiência. Minha amiga Araci, bom dia.
3: Bom dia, Jackson Lira.
1: Oi, minha amiga.
3: Sou Araci, estou no Bom Jardim. Gostaria de ouvir Oceano com Deja Vu.
1: Linda bom canção. Dia. Valeu, minha amiga. Bom dia pra você também. Obrigado pela audiência.
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1: Vamos nessa. Hoje no MCJ, Xande Avião, Mano Walter, Felipe Amorim e muito mais. É hoje, quarta-feira, dia 17. O Mossoró Cidade Junina inicia a segunda semana de shows na Estação das Artes Poeta Eliseu Ventania. Além disso, à noite ainda reserva a programação nos polos Antônio Francisco, a Cidadela, a Igreja São João e Chuva de Bala no país de Mossoró.
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0: Ando aqui na boa de Mossoró. E aí, você tá curtindo de onde? Manda pra gente a sua mensagem no 981050105. Bom dia, bom dia! Meu amigo Luiz Ventura participando com a gente aqui. Obrigado pela audiência de sempre, viu, garoto? Também por aqui, Priscila Rafaela, no bairro Pereiros, ouvindo a gente. Muito obrigado pela audiência, viu, Priscila? Tamo juntos! Seja sempre bem-vindo aqui à nossa programação. Alô, minha amiga Gorete, o seu esposo do O, lá no Três Intens, ouvindo a gente. Obrigado pela audiência, tá bom?
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0: Na boa de Mossoró, 10h42.
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1: Maravilha! Bom demais! Essa é a boa de Mossoró. Alô, minha amiga Nevinha, bom dia! Bom dia, Nevinha!
2: Do Jackson Lira, um cheirão pra você, outro para o seu filhote.
1: Obrigado!
2: Uma boa quarta-feira pra nós todos.
1: Verdade, valeu, minha amiga. Alô, Isabel Cristina, bom dia!
3: Bom dia, Jackson Lira. Bom dia a todos aí da 105.
1: Oi, minha amiga.
3: Meu amigo Jackson, um abraço,
1: outro.
3: Uma ótima quarta-feira.
1: Pra nós.
3: Abençoada por Deus, com muita saúde, muita paz. Meu amigo, coloca uma música aí de Joana pra mim, amanhã talvez.
1: Certo. Valeu, minha amiga, abraço pra você. Alô, Josefa, bom dia.
4: E a Jackson Lira, Josefa da Pobreza do Esperma, ó, uma quarta-feira pra você, abraço.
1: Valeu, valeu, minha amiga, abraço pra você também.
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1: Hoje disponíveis aqui 357 novas oportunidades e entre elas eu tenho aqui uma vaga para supervisor de segurança no trabalho, uma vaga para mecânico linha diesel, duas vagas para auxiliar de marcenaria, uma vaga para auxiliar administrativo, 8 vagas para auxiliar de expedições, 3 vagas para SG e 2 vagas para operador de caixa. Todas essas vagas disponíveis no site prefeituradeMossoró.com.br. Vai lá na aba painel de emprego e faz o seu cadastro.

0: Tá boa de Mossoró, Ferrugem. Me bloqueia. Finalizando aqui, ó, nossa primeira hora de hoje, né? Primeira hora do nosso painel desta quarta-feira maravilhosa. 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Sai daí não, é um pé lá e outro cá, a gente já volta com tudo, beleza? Fechado assim, ó. 105
1: 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Não demora, a gente volta já. 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
0: Na boa de Mossoró, 11-1.
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1: Maravilha, minha gente, desejando uma ótima manhã. Obrigado pela audiência, obrigado pela sintonia de sempre. 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Meu amigo Sátaro, cadê você, garoto? Bom dia!
2: E aí, bom dia, meu amigão Jackson Lira. 105 FM não tem boquinha não, cara, é a boa de Mossoró.
1: Valeu,
2: meu irmão. Só rola músicas boas, beleza? Tamo junto, meu irmão. Um abraço.
1: Valeu, garoto. Um abraço pra você. Obrigado pela sintonia de sempre. Alô, minha amiga Rosa, lá no Liberdade. Bom dia.
3: Bom dia, garota. Aqui é Rosa do Liberdade 1.
1: Oi, minha amiga.
3: Escuta, manda uma luz pra mim no Liberdade 1.
1: Certo.
3: Cheiro cheiroso. Um abraço carinhoso. Tchau,
1: outro.
3: Tchau.
1: Valeu, minha
3: amiga.
1: Até
3: mais, se Deus quiser.
1: Até. Minha amiga Luzimar tá lá no aeroporto, né, Luzimar Tomás? Aeroporto 2, ouvindo a gente. Alô, Nevinha.
4: Bom dia, meu amigo. Estou na escuta, está querendo ouvir uma música até o Califórnia, tá bom? Aparecendo esse povo finelli, os ouvintes maravilhosos, que Deus abençoe vocês, família.
1: Valeu, minha amiga. Abraço pra você. Obrigado pela sintonia de sempre também, tá bom? Essa é a boa de Mossoró, a número 1 em qualidade musical.
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1: Ação contra facção no RN prende 8 e apreende armas e dinheiro em 3 estados. A operação foi deflagrada, né? E que tem o nome Recover. Resultou aí na prisão de 8 pessoas e apreensão de armas, munições e dinheiro em espécie para desarticular a estrutura financeira de uma facção criminosa interestadual. A ação, comandado em 3 estados, focou em lideranças da organização que atuavam no tráfico de drogas a partir do Oeste Potiguar.
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0: boa de Mossoró, Ana Vilela, Vento Ventania. Desejando a você uma ótima manhã. Obrigado pela audiência de sempre. Vamos nessa, agora 11 horas 22 minutos, intervalinho. Na sequência, tem você participando aqui, ó, trazendo mais músicas na Campeã, em qualidade musical. É a boa! Sai daí não, é um Pelé e Outro Cá, a gente já volta com tudo.
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2: 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A gente volta já. 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
0: Na boa de Mossoró, 11h23.
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na boa de mostrar a Hungria, amor e fé. Essa é a boa, essa é a número um em qualidade musical. Deixa eu mandar um abraço especial para o meu amigo Dojvan Santos. Tá na carona aí no seu carango. Dando um abraço pro meu amigo Dojvan, sua esposa Osana, seus filhos Rafael e Juan Dorgano. Valeu, obrigado pela audiência, obrigado pela companhia de sempre aqui na Boa de Mossoró. 105 FM. Deixa eu mandar um abraço também pro meu amigo Charlinho Alves e o meu amigo Carlinhos Qualidade, lá no Parque Universitário. A turma lá das Tintas e Cor, sempre ouvindo a gente aqui, ó, toda

0: chegando na janela, Troia Véia. Música belíssima também tocando aqui, ó. Numa regravação maravilhosa. Agora 11:40, intervalinho, eu volto trazendo muito mais em nome do Atacadão, seu parceirão, Baratão das Ferramentas, atendimento que faz a diferença. 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
2: Que mistério.
1: Demora, a gente volta já. 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
0: Na boa de Mossoró, 11:40.
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1: 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A Prefeitura de Mossoró, por meio da Ouvidoria Geral do Município, para a consulta pública à população sobre sugestões para a programação do Centenário da Resistência da cidade de Mossoró ao Bando de Lampião. Uma questão específica foi considerada em todos os questionários da OMG, né? Da OGM, na verdade, no MCJ 2026, e será feita a partir desta quarta-feira, no caso hoje, dia 17. A pergunta é a seguinte: em 13 de junho de 2027, a Prefeitura celebrará, né, os 100 anos de resistência de Mossoró ao Bando de Lampião, marco histórico da cidade. E aí, ó, que ação você sugere para a gestão municipal incluir na programação do centenário? A mesma questão também está disponibilizada no site da Prefeitura para consulta pública por meio eletrônico. O formulário está disponível no site prefeituradeMossoró.com.br e poderá também ser acessado diretamente através do link ouvidoria.mossoró.rn.gov.br/100 anos da resistência de Mossoró ao Bando de Lampião.
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1: Muito bem, gente. Tô indo nessa. Obrigado pela audiência, obrigado pela sintonia. Na sequência tem Flash 105 e Fábio Oliveira. A gente se encontra amanhã aqui. Pense sempre positivo. Pensamento positivo abre qualquer porta. Cheiro no coração, ó. Mua!

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4: O rei do Baião, Luiz Gonzaga, costumava apadrinhar aspirantes da música nordestina que o procuravam. Entre esses artistas estava Marinês. O encontro entre eles aconteceu em 1955, na cidade de Propriá. Na ocasião, almoçaram juntos. Em relato, Marinês afirmou que aquele momento era seu sonho de criança se realizando. Eu ao lado de Luiz Gonzaga, olhando para a cara dele. Conforme resgate a dissertação da jornalista Claudeci Ribeiro, Luiz Gonzaga convidou Marinês e Abdias, seu esposo e sanfoneiro, de sua banda para irem ao seu apartamento. Ele queria saber se Marinês já havia dançado chachado em parceria com outra pessoa ou se apenas dançava sozinha. Até então, a cantora só havia dançado chachado sozinha. Porém, conforme o combinado entre eles, durante um show em Sergipe, Luiz Gonzaga convidou o casal ao palco e explicou ao público, abre aspas, vocês sempre ouviram falar que os cangaceiros dançavam chachado com o rifle empunhado na mão e o braço erguido para cima. Vocês sabem por que eles dançavam assim? Porque não tinha mulher para dançar a dois. Para não perder o embalo, dançavam tendo como companheira a arma que carregavam na mão, sempre erguida para cima. Aí, nós fizemos o restante. Modéstia à parte, um show de dança. O público foi à loucura. Fecha aspas. Quando os aplausos cessaram, Gonzaga voltou a falar para a multidão. Abre aspas. Na minha corte só falta esta menina, a rainha do chachado. Fecha aspas. Assim, Luiz Gonzaga batizou Marinês como a rainha do chachado, expressão pela qual ela é conhecida até hoje. Eu sou Aline Linhares e este é o Tempo Vivo, aqui na 105 FM.
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5: 11:57.
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2: Na 105, meio-dia, pontualmente, e é hora de Flash 105. Estamos juntos mais uma vez e é bom esse encontro marcado e que a gente cumpre todos os dias. Segunda a sexta-feira, estamos juntos de meio-dia até uma com Flash 105 e de uma até as duas com Estúdio 105. Sempre na Boa de Mossoró. 38 anos de sucesso, 38 anos da melhor companhia no seu dia a dia, para quaisquer momentos. Obrigado pela audiência, pelo carinho e pela interação. 981050105, nosso WhatsApp já está liberado para você mandar tua mensagem, pedir música ou teu alô também. Marcar a sua presença junto com a gente. 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Hoje, quarta-feira, dia 17 de junho de 2026. O nosso Flash 105 já está no ar e eu não vim ao mundo a passeio. Eu vim para comunicar.
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0: bondade está no coração, não no tom da voz. Pessoas boas podem perder a paciência. Pessoas ruins podem fingir calma e paz.
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0: E a gente começa o Flash ao som do Ziba, Herminal, de 2021.

0: Na 105 é bom demais. Asia com Only Time Will Tell. E Santana, Samba Pati. No som da boa, toca só as melhores.
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0: Boa tarde para Yuka no som, Manuel. Socorro Paredões. Edilson Silva, Serra do Mel.

E assim começamos mais uma edição do Flash 105 ao som do Alphaville com Forever Young. Forever Young não, com Big Japan. 1985. Tava lembrando de Forever Young aqui, lembrando de uma dose dupla com Big Japan também, né? Nada de mal, né? Seria sensacional. Aliás, já rolamos aqui dose dupla. Dose dupla é o sessãozinho que vem a seguir no próximo bloco pra você. São duas musiquinhas de um cantor ou banda favorita que rolam por aqui. Aguarda aí que surpresinha pra você, tá bom? Teve George Harrison com My Sweet Lord. A gente volta já já no som da boa.

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0: Não demora, a gente volta já.
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3: 105, meio-dia e 23.
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0: do som da boa, Peter Frampton com Baby Love Away, versão acústica pra você aqui no, na 105, o seu Flash, até uma da tarde.
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0: Abraço pro Eldio, curtindo o som da 105, conhecendo a melhor rádio que a gente ouve todos os dias, em quaisquer momentos, em quaisquer lugares.
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0: Michael Bolton.

0: Na dose dupla do Flash 105, Michael Bolton, 1992, When a Man Loves a Woman. That's What Love Is About, primeiramente pra você. É bom, não bom, hein? Essa é a boa de Mossoró. Sátara ouvindo a gente, né? Via Santo Antônio, Flávia Carla, beijo de queijo pra você. Jorge Cabeludo, Rosa Liberdade, Marujo, Novo Cuvuco, Ilke, Ronaldo, São Manuel. Tocando só as melhores até uma da tarde no Flash. De 1 às 2 tem Estúdio 105 também comigo. Vamos embora, tem mais música pra gente curtir, mais viagem pra gente realizar.
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0: Pra fechar esse módulo tem Luke Dube, uma versão da música do Foreigner, I Want to Know What Love Is. E aí, tudo bem com você? Ótima tarde, boa quarta-feira, estamos juntos na melhor.

0: Na boa de Mossoró, o Reggae Love do Luke Dube. Fechando mais um módulo aqui. Na sequência tem pra você, no último bloco do Flash, o Teletema, a trilha sonora da TV e do cinema. Pra você curtindo a gente no seu carro aí, obrigado pela carona. Estamos juntos sempre, 24 horas por dia. Aqui é bom demais, você sabe, né? Seu lugar exatamente aqui com a gente, na melhor.
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0: 105, meio-dia e 43.
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0: De volta, rapidinho com o Flash, último bloco do programa agora, começando pra você. E a gente traz as duas primeiras músicas do Teletema. Sabe que Teletema são duas sessões diárias, uma no Flash e outra no estúdio, que acontece daqui a pouquinho. E aos sábados tem o programa de 1 às 2 com o Léo Júnior. A gente começa ao som da novela 4x4, 1994, Bon Jovi, Always. Na sequência de 78, novela Te Contei, It's a Heart com Bonnie Tyler.
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0: de 1978, It's a Hard da Bonnie Tyler. Tema de Te Contei.
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0: Sem parar mesmo. Lionel Richie chegando com Stuck on You.

0: 1985, na faixa bônus, Hunting High Low, Ahá. Os noruegueses do Ahá. Lennon Rich com Stuck on You. It's a Hari da Bonnie Tyler, de 78. Final de mais um Flash 105, que bom, foi pra conta mais um, hein? 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Depois do intervalo, a gente traz para você o nosso Estúdio 105. Aí a gente viaja também ao passado, mas também no presente, músicas nacionais e internacionais, tudo com padrão 105 FM de qualidade. Até as 2 da tarde, juntos na melhor.
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0: 105, 1 e 4.
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1: Show de bola, gente. Continuamos juntos. Eu contigo, você comigo, na melhor. Porque não vim ao mundo a passeio, eu vim pra comunicar. Tarde boa, boa tarde pra todo mundo, seja do trabalho, do descanso, da viagem. Tá viajando, tá saindo de Mossoró, boa viagem, hein? Papai do céu te proteja em seus caminhos aí. Tá chegando a Mossoró, seja bem-vindo. A terra do sal, do sol, do petróleo, de Santa Luzia, a terra do Mossoró, cidade junina. A terra da 105, a boa de Mossoró. Tocando músicas de qualidade o dia inteiro, são 24 horas por dia. Já são 38 anos de história. A primeira FM de Mossoró também é a primeira no seu coração. E o padrão 105 FM você conhece. Começando mais um estúdio, até as duas, vamos juntos!
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1: E eu começo ao som do Edson Gomes, Malandrinha. Pro Eldia que gosta do reggae. Eita, coisa boa! Sorri, aumenta o som e curte. O nosso estúdio já está no ar, aqui na Boa.

0: Fechando o primeiro módulo do nosso estúdio, Dalto Muito Estranho. E ainda Vanessa da Mata e João Gomes, comentário a respeito de John. A gente volta já pra mais aqui no nosso estúdio. Sai daí não, que é rapidinho.
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0: 105, 1:21.
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0: Na 105 é bom demais, Kid Abelha, saudade, Paulinha Toller, como eu quero. Show de bola. Boa tarde para Flávia Carla, aniversariante do dia. Parabéns, saúde, vida longa, felicidades. Tudo de bom e um pouquinho mais para você, minha querida. Beijos e queijos. Abraço, Neta Souza, também.
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0: Alcivan, Linda Danta, Sumarelli, Edson, Nova Betânia, Léo Carlos Paredões, Edilson Silva, na Vila Guanabara, Serra do Mel, Marconi no centro, Janete no Jardim Planalto. Tá todo mundo com a gente. Valeu, Sátaro, Nevinha e Sinélio. E Nevinha do Santo Antônio.

E aí, você curtiu o som do Lewis Capaldi com Samuel Lover 2022? Antes, dose dupla de Lulu Santos, Lá Vem o Sol e Minha Vida. Comecei o módulo com Kid de Abelha Como Eu Quero. Daqui a pouquinho as últimas do estúdio, aí eu trago o Teletema. Show de bola? Vamos curtir aquelas musiquinhas que marcaram nossa vida na telinha. Seja o filme que você assistiu. Qual foi o cinema que você assistiu, então? Seja a novela, aquela novela das 6, das 7, das 8, ou outra qualquer. Ou então aquele comercial maroto de televisão que a gente parava de frente à telinha pra curtir. Segura aí que a gente volta já já com o Teletema no último bloco do Estúdio 105.

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1: 105, 1:39.
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4: De volta com o estúdio, última parte do programa. Tá começando o Teletema, sequência com duas músicas que marcaram a época na telinha. E a gente vai de vento em polpa aqui. Lembrando que daqui a pouquinho tem Bárbara Tavares e o Estação 105. Aí é parada obrigatória pro sucesso também. Tudo com padrão 105 FM de qualidade. A primeira música do Teletema vem do comercial de TV, do comercial do Hollywood. Lembra? O sucesso. Europe, The Final Countdown. Na sequência do filme La Bamba, de 87, tem Los Lobos, La Bamba.
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1: Charlie Brown Jr., ela vai voltar. Finalizando mais o Estúdio 105, gente. Obrigado pela audiência, pelo carinho. A gente volta amanhã, meio-dia, com Flash, hora da tarde com o Estúdio. Na sequência, Bárbara Tavares e Estação 105. E aí, foi bom pra você? Vamos repetir então amanhã? Combinado assim. Beijo e queijo a todos, uma ótima tarde. Relaxa, a gente se fala. Tchau, tchau.

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3: 1h58.
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0: Na boa de Mossoró, são 2 horas pontualmente agora. Boa tarde para você, ouvinte da 105 FM. Chegamos! Hoje é quarta-feira, dia 17 de junho de 2026. Estamos juntos a partir de agora, trazendo para você, ouvinte, os grandes sucessos da música brasileira e mundial que passam aqui na Estação 105 para você curtir, se ligar e aproveitar junto com a gente nessa tarde. Eu sou Bárbara Tavares e até às 4 horas estaremos juntos nesse clima. Agradecendo sempre a você, ouvinte, o carinho da sua audiência, a sua sintonia conosco, ouvindo a nossa rádio, seja através das ondas do rádio, seja pela internet, porque estamos ao vivo para o mundo todo, através do nosso site, fm105mossoró.com.br. Isso mesmo, aí tem também o aplicativo Radiosnet, tem também a sua Alexa, que você pode estar dando comando para ouvir a FM 105 e acompanhar a nossa programação 24 horas no ar com música e com informação para você, ouvinte 105. Também, você que está ligado conosco pode interagir, é só mandar mensagem para o nosso WhatsApp 981050105. 981050105. Confirme a sua audiência, peça sua música, manda alô pra turma e faz junto comigo a programação dessa tarde, porque até às 4 horas o clima é esse. Vamos juntos.
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Na boa de mostra, são 2h13 agora. Você que está acompanhando a gente nessa tarde, ouvindo aqui o nosso Estação 105, seja muito bem-vindo. Como é bom ter você, a sua sintonia, a sua audiência aqui na nossa programação. Quero agradecer o carinho da audiência, a turma que está conosco confirmando a sintonia. O Raimundo Oliveira no Santa Delmira, o Moisés Moura no Aeroporto 2. Também meu amigo Léo e a turma da LT Afiações confirmando a sintonia com a gente. Agradecer também o carinho da audiência, minha amiga Neta Souza, ouvindo sempre a gente aqui na Boa de Mossoró, tá lá no sítio São José, acompanhando a nossa programação. Também mandar aquele abraço, agradecendo o carinho da audiência, a turma Naicor Tintas, sempre na escuta do nosso programa, meu amigo José Irivano, Grande Alto de São Manuel. Também agradecer o carinho da sintonia, o Inácio tá ouvindo o nosso programa no bairro Sumaré, a Rosa no Liberdade 1 e o Ivan Luiz no bairro Dom Jaime Câmara, essa turma que não desliga, que está sempre com a gente aqui nas tardes e mandando mensagem todos os dias para confirmar a sintonia junto conosco aqui no Som da Boa de Mossoró. Chegando o som de Baby do Brasil, Menino do Rio. Uma ótima tarde para você que acompanha a gente. Aqui toca música de qualidade, a que você gosta de ouvir.

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3: São 2h20.
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Nós já estamos de volta aqui no som da Rádio 105, a boa de Mossoró, nesta tarde de quarta-feira, dia 17 de junho de 2026. E você que está ligado aqui junto com a gente, acompanhando a nossa programação nessa tarde, seja sempre muito bem-vindo. Como é bom ter a sua audiência, a sua sintonia, a sua participação também junto conosco. Quero agradecer aqui o carinho da companhia, meu amigo Evanilson Nascimento, a turma da EIC Tornearia, ligados com a gente aqui nas tardes, sempre ouvindo a nossa programação. Obrigada, Evanilson, brother, um abraço para vocês. Também agradecer o Eli Edson e a Daniela no Nova Betânia, ouvindo sempre a gente, turma trabalhando, mas sempre acompanhando a nossa programação. Mandar um abraço também e mandar aquele abraço carinhoso para minha amiga Araci, que tá no bairro Bom Jardim, tá ouvindo o nosso programa, tá ligada com a gente aqui no som da Rádio 105, e mandando aquele abraço, né, pros amigos José Erivan, também o Gurgel Júnior e a turma lá em Grossos, os familiares lá no Alagamar, acompanhando também aqui a nossa programação. Um super abraço, obrigada pela companhia sempre com a gente aqui na 105 FM. Chegando o som de Belchior, Divina Comédia Humana.

E o som do Raça Negra, correnteza de emoção. Abraçar minha amiga Ugnete Maria, que está ouvindo a gente no Planalto 13 de Maio, curtindo a nossa programação com seu esposo Luiz. Obrigada a vocês pelo carinho da audiência, ouvindo sempre aqui o nosso programa. Quem também está com a gente é a turma da Book Imagem, o Ramilson, o Paulo Henrique, Paulo Neto e a Raquel, ouvindo a nossa programação. Obrigada pela sintonia, uma ótima tarde para vocês. Meu amigo Paulo está no bairro Santa Delmira, ele que tá aí, né, auxiliando sua esposa Sandra nos preparos de uma canjica. Que maravilha, viu, meu amigo Paulo? Um abraço para você, um abraço, Sandra. E aproveitem, degustem aí, né, essa canjica maravilhosa. Tô vendo aqui a foto. Super abraço. Quem também tá com a gente nessa tarde é o Gurgel Júnior. Gurgel tá ouvindo nosso programa lá no bairro Abolição 1. Ligado sempre com a gente, né, ouvindo aqui o nosso programa. Obrigada, Gurgel, pela audiência conosco aqui no Som da 105 FM. E quero também mandar um abraço, agradecer a turma que ouve a nossa programação através da internet, ligados com a gente através da internet no mundo todo, né? Como meu amigo Josemar, ele que tá lá em Natal e tá acompanhando a gente todas as tardes, abraçando aqui a Antônia, aqui no bairro Cidade Verde. Um super abraço para vocês, obrigada pelo carinho da audiência e pela sintonia, meu amigo Josemar lá de Natal, nossa capital. E você que tá acompanhando a gente pode também mandar a sua mensagem enviando para cá no nosso WhatsApp, 981050105, 981050105. Você é ouvinte da Boa de Mossoró, ligado com a gente, não perde tempo, curte a melhor programação do seu rádio FM.

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2: São 2h42.
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Linda demais, né? Musicão. Ira interpretando Sentado à Beira do Caminho. São 2h55 agora. Quero mandar um abraço pra turma que tá comigo. Meu amigo Júlio César do SAMU tá com a gente, ouvindo aqui o nosso programa. Um super abraço, meu querido. Obrigada pela sua audiência sempre com a gente. A Marlene, lá em Tibau, também tá conosco todas as tardes. Meu amigo Rondinelli, no Planalto, tá com a turma aí, ouvindo a nossa programação. Bom trabalho. A Anailde Bezerra, aqui no bairro Dom Jaime Câmara, também ligadíssima com a gente, né, Nailde? Um abraço, minha amiga. Obrigada pela sua companhia. Beijo no seu coração. O José Roberto, a turma da JR Automecânica, na Pousada das Termas, também junto conosco. Seu Samuel, aqui no bairro Dom Jaime Câmara. Também agradecer a Eliette Chagas, no bairro Paredões. O Gilvan Silva, lá no Santa Delmira, trabalhando e acompanhando a gente. Mandar um abraço pro Josimar aqui no Belo Horizonte. Meu amigo Edilson Silva, na Vila Guanabara, turma da Serra do Mel, sempre ligados aqui com a gente na Boa de Mossoró. Um grande abraço para vocês. Valeu pela companhia. Também agradecer a sintonia, meu amigo Canindé Medeiros, lá na CL Bike Service no Planalto, trabalhando, ligado, acompanhando sempre aqui a nossa programação. Radinho ligado, sempre inspirando, né, Canindé, aí o trabalho. Super abraço, valeu pela companhia. Quem também tá com a gente, ouvindo aqui o nosso programa, eu quero mandar um abraço, é pro Alcivan, sua esposa Linda Dantas, nos ouvem sempre, acompanham aqui a nossa programação no Som da Boa de Mossoró. Beijo grande pra vocês, ele que tá aí mandando um abraço aí pro Haroldo, pra Betânia e o Odclay. Turma boa que não desliga e acompanha sempre a nossa rádio.

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2: 3 horas.
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O som do Tears for Fears pro meu amigo Sátaro, que tá acompanhando o nosso programa, sempre aí trabalhando e ligado com a gente. Obrigada pela companhia, pelo carinho da audiência aqui no Som da Boa de Mossoró. Você que tá ligado acompanhando o nosso programa na sua casa, aí no aconchego do seu lar, né, nos afazeres domésticos ou descansando, tomando aquele cafezinho, a gente agradece o carinho da companhia. E claro, quem nos ouve também estando no trânsito, né, transitando aí pela cidade, quem nos acompanha viajando, passando por Mossoró, pegando aí o sinal da 105 na estrada, a gente agradece essa companhia, essa carona amiga, e a gente adora ter a sua audiência e a sua sintonia. Interaja, mande mensagem para poder confirmar essa sintonia pra gente, porque eu só vou saber se você tá ouvindo se você mandar mensagem pra mim, tá bom? 981050105. Trabalho com certezas. Mandar um abraço aqui também, agradecendo o carinho da audiência, a Suzana, que tá no Liberdade 2, ouvindo aqui a nossa programação, acompanhando a gente. Meu amigo Charlinho Alves, a turma ligada, lá em Sueli Moda Íntima, no centro, um super abraço, obrigada pelo carinho, pela companhia. Quero também agradecer o carinho da sintonia, meu amigo Sueldo Pintor, abraçando aí o Sueleno Pintor, o Urso Branco, o Marcolino, o Alex Pedreiro, Galego da Camisa Vermelha, pronto. Um abraço pra vocês. Obrigada a essa turma que tá aí trabalhando e acompanhando a nossa programação. Super beijo pra vocês e uma ótima tarde. Às 3:10, aquele clima de romance no ar. O som do Rouge, essa é pra recordar. Um anjo veio me falar.

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2: E os candidatos inscritos no Exame Nacional do Ensino Médio, o Enem 2026, ganharam mais prazo para efetuar o pagamento da taxa de inscrição. O MEC, o Instituto Nacional de Estudos e Pesquisas Educacionais Anísio Teixeira, o INEP, anunciaram nesta quarta-feira a prorrogação do vencimento para a próxima segunda, dia 22. Inicialmente, o prazo terminaria nesta quarta-feira. E a mudança já foi oficializada por meio de retificação do edital publicada no Diário Oficial da União. A taxa de inscrição custa R$ 85,00 e deve ser paga pelos participantes que não obtiveram a isenção. O pagamento pode ser realizado em bancos, casas lotéricas e aplicativos bancários. Também são aceitos PIX, cartão de crédito e débito em conta corrente ou poupança, conforme as opções oferecidas pela instituição financeira. No caso do PIX, o guia traz um QR Code para a quitação.
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1: 3:22.
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demais, né? O som do Tom Kleber, Indecisão. Pro meu amigo José Erivan, que tá ouvindo a gente lá no Grande Alto de São Manuel. Agradecendo ainda a sintonia, meu amigo Daniel Gomes tá ouvindo o nosso programa, curtindo sempre a gente aqui na Boa de Mossoró. Obrigada pela sintonia. Agradecer também a audiência. Minha amiga Dona Gorete tá ligada com a gente, né? Seu esposo Duó também estão aí ouvindo e curtindo a Boa de Mossoró. Um beijo grande. Valeu pela companhia. Agradecendo também a sintonia, a turma da Brasissal, meu amigo Nilton tá mandando um abraço aí pro Fabrício, Renato, Berg, Inácio, Emerson, Gil Denise, Everaldo e Julião. Super abraço pra vocês. Obrigada pela companhia sempre com a gente aqui na Boa de Mossoró. Também agradecendo ao carinho da audiência e mandando um abraço pra minha amiga Suzana, no Liberdade 2, ligada com a gente, curtindo o som da 105 FM.

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3: São 3h43.
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Na boa de Mossoró, agora 3h53. Final do nosso Estação 105 nessa tarde de quarta-feira. Hoje, 17 de junho de 2026. Quero agradecer o carinho da sua audiência, a sua sintonia. Coisa boa ter você, ouvinte, acompanhando o nosso programa e participando também junto com a gente. Volto amanhã, a partir das 14h, trazendo mais para você que se liga conosco. Então, você que está na sintonia, continue ligado. Na sequência, você acompanha o programa MPB na 105. Meu amigo Léo Júnior já está por aqui e vai trazer para você o melhor da música popular brasileira de todos os tempos aqui no Som da Boa de Mossoró. Agradecendo a você que ouviu o nosso programa também pela internet, não posso deixar de mandar um abraço pro meu amigo Beto em São Bernardo do Campo, São Paulo, também ligado aqui junto com a gente. Um super abraço! A gente se encontra amanhã aqui na Boa.

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0: 5, em Mossoró, 3,58.
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1: Rádio 105, na cidade mais bonita do Brasil, pontualmente 4 da tarde. E aí, tá tudo bem com você? Claro que está! Se não estava, aí é que vai ficar! Porque agora pintamos de verde e amarelo as cores das ondas da Rádio 105 e levaremos até você o melhor da música popular brasileira. Depois da minha amiga Bárbara Tavares com o Estação 105, eu sou Léo Júnior e até às 6 da tarde fico junto com você e ao lado, claro, dos grandes nomes da música popular brasileira e viveremos juntos assim um refresh da memória daquelas canções que embalaram a nossa trajetória de vida com esse sotaque tupiniquim. Isso é bom de verdade ter você aí do outro lado interagindo pelo 98105-0105, você na sintonia pelo dial ou pelo fm105mossoró.com.br. 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É, você vai interagir conosco, tá? Pelo 98105-0105. E mais, claro que ter você aí do outro lado para nós é sempre um prestígio maravilhoso. O mais tradicional fim de tarde do Rádio Mossoroense, a gente se encontra aqui na Boa de Mossoró. Hoje é quarta-feira, dia 17 de junho de 2026. E a primeira música do programa, acordei com ela na cabeça, estou cantarolando e eu quero dividir com vocês. Tá chegando a nossa abertura do MPB na 105. Vamos cantar? Aumente o volume aí, você canta daí que eu canto de cá.
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1: E ainda no oferecimento de Grão Potiguar e do supermercado Mais Fácil, tá chegando lindo Lago do Amor, Gonzaguinha. Boa tarde, 105.

0: 5 é bom demais. A levada romântica, música resposta, na voz do Skank, Titãs, Milton e Peninha. Que união maravilhosa. No melhor fim de tarde do rádio moçoroense. Na boa de Mossoró.
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0: 105 é bom demais. Raimundo Fagner cantando Flor do Mamulengo. Você ainda ouviu Roupa Nova, música dona. Gal Costa, Você Não Entende Nada. Skank, Titãs, Milton Peninha, Resposta e o Gonzaguinha. Daqui quero mandar um abraço para o meu amigo Gilson Cardoso, que está na sintonia da Boa de Mossoró. Gilson, leva um abraço para Fernando Ótica, viu? Ele é parceiraço, de verdade. Um forte abraço. 105
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2: Uma nova etapa da obra de iluminação da BR-304 em Mossoró foi iniciada nesta semana no trecho próximo à barragem de Genésio, no acesso à RN-117, sentido Governador de Serrosado, até as imediações do viaduto no sentido do bairro Sumaré. A instalação da iluminação em LED faz parte de um investimento de mais de 14 milhões realizados com recursos da Prefeitura de Mossoró. O objetivo é iluminar 17 quilômetros da rodovia em sua extensão urbana de todo o trecho do município. Esse é o quarto trecho contemplado com a iluminação. A intervenção integra um projeto que prevê a cobertura de todo o percurso urbano da rodovia, desde a entrada do bairro Sumaré até o complexo viário 15 de março.
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2: Música popular brasileira na 105 FM. Tá chegando o Sambô. A música Não Deixe o Samba Morrer, no oferecimento de Fórmula Certa, Grão Potiguar e do Supermercado Mais Fácil.

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1: Na 105 você ouviu Na Boa de Mossoró, música do Zé Ramalho, Mistérios da Meia-Noite, Sambô Não Deixe o Samba Morrer e Maurício Manieri, Meu Bem Querer. Daqui a pouco a gente volta com mais música aqui na 105.
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1: 105 FM, 4:43.
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1: 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Você está ouvindo o Música Popular Brasileira na 105 FM. Abraçando quem nos abraça, Eliedson e Daniela estão no bairro Nova Betânia, sempre na sintonia da 105. A Luzimar Tomás Pereira, lá no Aeroporto 2, recebe o nosso carinho. Gilvan Silva deseja uma excelente tarde e um abraço a todos os ouvintes da 105. Obrigado, Gilvan, pelo carinho da sua audiência de sempre. Araci, no Bom Jardim, recebe o nosso carinho. Um forte abraço, dona Araci. Obrigado pelo carinho da audiência. 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Na sexta-feira tem um sorteio de um shot noturno, uma composição que vai ajudar na melhoria da qualidade do seu sono. No início do programa, mencionei aqui que comecei o dia cantarolando a música do Gonzaguinha, Lindo Lago do Amor, e Bruna está em Nova Parnamirim, afirmou aqui que começou o dia cantarolando a música Anjo Querubim. E você aí do outro lado, tem alguma música que você durante o dia inteiro ficou com ela na cabeça? A gente pode ouvir aqui na Boa de Mossoró. E tá chegando então, vamos curtir a Guadalupe, ouvindo a música, cantando a música Anjo Querubim, para deixar a nossa tarde assim, feliz da vida. Então aumente o volume e venha com a 105, porque na 105 é bom demais.
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0: 105 é bom demais. Você ouviu o TT Espínola? Rafaela e a Patrícia estão em Campina Grande ouvindo a programação da 105 pelo FM 105mossoró.com.br. A música popular brasileira volta daqui a pouco, não saia da sintonia.
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2: O rei do Baião, Luiz Gonzaga, costumava apadrinhar aspirantes da música nordestina que o procuravam. Entre esses artistas estava Marinês. O encontro entre eles aconteceu em 1955, na cidade de Propriá. Na ocasião, almoçaram juntos. Em relato, Marinês afirmou que aquele momento era seu sonho de criança se realizando. Eu ao lado de Luiz Gonzaga, olhando para a cara dele. Conforme resgate a dissertação da jornalista Claudeci Ribeiro, Luiz Gonzaga convidou Marinês e Abdias, seu esposo e sanfoneiro, de sua banda para irem ao seu apartamento. Ele queria saber se Marinês já havia dançado chachado em parceria com outra pessoa ou se apenas dançava sozinha. Até então, a cantora só havia dançado chachado sozinha. Porém, conforme o combinado entre eles, durante um show em Sergipe, Luiz Gonzaga convidou o casal ao palco e explicou ao público, abre aspas, vocês sempre ouviram falar que os cangaceiros dançavam chachado com o rifle empunhado na mão e o braço erguido para cima. Vocês sabem por que eles dançavam assim? Porque não tinha mulher para dançar a dois. Para não perder o embalo, dançavam tendo como companheira a arma que carregavam na mão, sempre erguida para cima. Aí nós fizemos o restante, modéstia à parte, um show de dança. O público foi à loucura. Fecha aspas. Quando os aplausos cessaram, Gonzaga voltou a falar para a multidão. Abre aspas. Na minha corte só falta esta menina, a rainha do chachado. Fecha aspas. Assim, Luiz Gonzaga batizou Marinês como a rainha do chachado, expressão pela qual ela é conhecida até hoje. Eu sou Aline Linhares e este é o Tempo Vivo, aqui na 105 FM.
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0: Rádio 105 em Mossoró, 5 e 2.
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0: Rádio 105, você cantou junto do Belchior a música Alucinação. Algumas músicas são lembranças, outras nos trazem um abraço. Essa música é muito forte, demonstra a genialidade do Belchior. E você curtiu a valer aqui na programação da Boa de Mossoró.
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1: Acabo de receber informações que um táxi acaba de aportar aqui no Canecão, diretamente da Lua, vindo da beira-mar, com a gente no melhor forró do mundo, Geraldo Azevedo.

0: Rádio 105, Balanço Legal, Táxi Lunar, Geraldo Azevedo e Forró Sacana. Você ainda ouviu Elba Ramalho, Meu Amor e Belchior, Alucinação. Você está no Música Popular Brasileira na 105 FM, de segunda a sexta-feira, das 4 da tarde até às 6. Eu sou Léo Júnior, receba o meu abraço, daqui a pouco a gente volta.
1: O velho Luiz Gonzaga, né?

0: Não demora, a gente volta já.
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2: 105, 5:21.
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2: Nesta quarta-feira, dia 17, início de mais uma programação desta semana do Mossoró Cidade Junina, a segunda semana de shows na Estação das Artes Poeta Eliseu Ventania. Além disso, a noite ainda reserva programação nos polos Antônio Francisco, Cidadela, Igreja São João e Chuva de Bala no País de Mossoró. Você já está por dentro da programação? Vamos dar uma passeada? Então vamos lá. Pelo Polo Estação das Artes, às 7 da noite tem o Efraim Lima. Às 8h30 sobe ao palco o Mano Walter. Às 10h30 tem Xande Avião. Meia-noite 30 tem Felipe Amorim, fechando a programação do Polo Estação das Artes Poeta Eliseu Ventania. Já no Polo Poeta Antônio Francisco, que fica no Memorial da Resistência, daqui a pouquinho, às 6 horas, tem o Pedro Costa. Às 7h20 tem o Carlinhos Gogó de Aço e às 8h30 tem o TH da Mídia. Já exposição por motivos diversos no Salão Joseph Bullier, das 6 até às 10 da noite. No Polo Chuva de Bala, no País de Mossoró, às 6 da tarde já tem início a visita guiada ao Palácio da Resistência. Às 7 horas, o Anima Chuva com Alzinete de Oliveira. E às 9 horas, o espetáculo. E no Polo Cidadela hoje também está recheado. Tem o JP tá na área, tem o Roberto Cantor, tem o Bartozinho Galeno e também o Borba de Paula. E no Polo Igreja São João, às 9 da noite, tem o Alderi do Acordeon. É a programação do Mossoró Cidade Junina 2026 para esta quarta-feira, dia 17 de junho.
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0: 105 é bom demais. Você ouviu Chico César, Como Eu Quero, Adriana Calcanhoto, Devolva-me, Dalto, Muito Estranho, Netinho e a música Menina. É assim, é o Música Popular Brasileira na 105 FM, que volta daqui a pouco.
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0: 105:40.
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1: Rádio 105, você ouviu Djavan, Eu Te Devoro. A última música, penúltima música do programa de hoje. Um abraço para Vânia, que está no Santo Antônio, e a Elielma, também no Santo Antônio. A Rosanete, lá no bairro Abolição 4. Obrigado pelo carinho. A você que esteve conosco desde as 4 da tarde, obrigado pelo carinho. O Música Popular Brasileira, Léo Júnior, vão ficando por aqui. Mas amanhã, a partir das 4 da tarde, logo após o Estação 105, com Bárbara Tavares, estaremos juntos mais uma vez na Boa de Mossoró, no oferecimento de Fórmula Certa, Grão Potiguar e do Supermercado Mais Fácil. Um excelente fim de tarde, um ótimo início de noite, com as bênçãos de Santa Clara, Padre Sátiro Cavalcante Dantas. Vou ficando por aqui. Na sequência, o programa Bíblia, Deus com a gente, e logo após, o Reflexão. Boa noite, gente. Boa tarde. Música.

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0: meu irmão, minha irmã, graça e paz para você e sua família. A palavra de Deus hoje nos indica os elementos essenciais para o nosso caminho espiritual: a oração, o jejum e a esmola. Jesus nos alerta para o cuidado de não nos deixarmos levar pela vaidade e aparências. O valor da vida não depende da aprovação dos outros, nem de protagonismos e sucesso, mas daquilo que temos dentro de nós. Invoquemos a luz do Espírito Santo para que abra as nossas mentes e corações ao acolhimento da palavra do Senhor. Ó Espírito Santo, tu que habitas, tu que falas, rezas e ages em mim, abra-me à palavra, que a minha mente e o meu coração sejam o terreno bom onde a semente da palavra possa germinar, crescer e frutificar, para que a minha vida seja transformada. Amém. Hoje, 17 de junho, a liturgia nos oferece o Evangelho de Mateus, capítulo 6, versículos 1 a 6, 16, 18. Tende cuidado de não praticar vossa justiça diante dos homens, somente para chamar sua atenção. Caso contrário, não tendes nenhuma recompensa de vosso Pai que está nos céus. Por isso, quando deres esmola, não o anuncies a toque de trombeta, como fazem os hipócritas nas sinagogas e nas ruas, para serem elogiados pelos homens. Eu vos digo, eles já receberam sua recompensa. Tu, porém, quando deres esmola, não saiba tua mão esquerda o que faz a direita, para que tua esmola fique escondida, e teu Pai que vê no escondido te recompensará. O primeiro versículo oferece o princípio. Tem a ver com a intenção que está no coração humano: receber a bênção de Deus, que vê o que está oculto, ou o reconhecimento dos homens. O que está em jogo é a consequência do nosso testemunho, não a finalidade. O resultado final é a glória do Pai. Jesus questiona duramente a hipocrisia do apego à exterioridade, de uma ação que não corresponde à atitude interior. A esmola, a oração e o jejum, que em si mesmos são coisas maravilhosas e que eram práticas tradicionais da espiritualidade judaica, podem ser vivenciados por interesses mesquinhos e que não provém de Deus. Por isso, tudo deve ser feito no segredo. Essas três obras de misericórdia definem o relacionamento do ser humano com os outros: a esmola, com Deus, a oração, e consigo, o jejum. Eles educam os instintos da posse, do egocentrismo autorreferencial e da fome. A esmola nos educa para a solidariedade. A oração nos descentra e nos lança no coração de Deus. O jejum nos faz livres e nos impulsiona ao amor, pois nem só de pão vive o homem, mas de toda palavra que sai da boca de Deus. Tende cuidado de não praticar vossa justiça diante dos homens somente para chamar sua atenção. Senhor nos convida a sermos praticantes da palavra. Neste momento, vamos dispor o nosso coração para a vivência de Sua palavra.
1: Eu

Vivemos num mundo e numa sociedade em que tudo tem que ser mostrado. Valoriza-se ao que parece. Uma sociedade do espetáculo e das aparências. E Jesus chega com sua palavra e nos pede para rezar no escondimento, no silêncio e na intimidade, longe da busca por aplausos ou visibilidade. Jesus nos adverte contra a hipocrisia. Três gestos nos humanizam e tornam a vida mais leve e dão sentido à vida cristã. Somos mais felizes quando partilhamos o que temos, quando dedicamos tempo para Deus na oração e quando somos capazes de jejuar com coerência e não para aparecer. À luz do Evangelho hoje, procure fazer um ato de caridade, como ligar para alguém que esteja passando por um momento difícil, visitar uma pessoa doente, ouvir atentamente quem está próximo, elogiar, evitar fofocas. Deus nos conduzirá em nosso propósito de fazer o bem. Rezemos. Deus nosso Pai, vós dissestes que os vossos pensamentos não são os nossos pensamentos, que os nossos caminhos não são os vossos caminhos. Não permitais que vivamos de aparências, mas tudo façamos de coração sincero. Dai-nos sabedoria para descobrir em nossas vidas o vosso plano de amor, muitas vezes incompreensível a nossos olhos humanos. Vosso amor eterno inspire continuamente nosso modo de agir e de pensar. Louvado seja o nome do Senhor, hoje e sempre. Amém. 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

0: Boa noite, irmãos e irmãs. Mais uma vez estamos reunidos através da FM 105, a Educativa de Mossoró, emissora pertencente à Fundação Socioeducativa do Rio Grande do Norte, FUNCERN. Em nosso encontro celebrativo espiritual, vamos percorrer a proposta litúrgica da 11ª semana do tempo comum. Jesus chama pessoas e lhes confia a missão de, com ele, anunciarem o evangelho do reino a todas as nações. Esse anúncio é acompanhado da prática de expulsar a maldade do mundo e tem como fonte a compaixão. Como povo reconciliado por Cristo, somos convocados para ser comunidade missionária que vem ao encontro de Deus para celebrar seu compromisso com o reino. Oração inicial. Ó Deus, força daqueles que em vós esperam, sede favorável ao nosso apelo, e como nada podemos em nossa fraqueza, dai-nos sempre o socorro da vossa graça, para que possamos querer e agir conforme a vossa vontade, seguindo os vossos mandamentos. Por nosso Senhor Jesus Cristo, vosso Filho, que é Deus e convosco vive e reina na unidade do Espírito Santo, por todos os séculos dos séculos. Amém.
1: O anjo do Senhor anunciou a Maria, e ela concebeu do Espírito Santo. Ave Maria, cheia de graças, o Senhor é convosco. Bendita sois vós entre as mulheres, e bendito é o fruto do vosso ventre, Jesus. Santa Maria, Mãe de Deus, rogai por nós, pecadores, agora e na hora de nossa morte. Amém. Eis aqui a serva do Senhor. Faça-se em mim segundo a vossa palavra. Ave Maria, cheia de graças, o Senhor é convosco. Bendita sois vós entre as mulheres, e bendito é o fruto do vosso ventre, Jesus. Santa Maria, Mãe de Deus, rogai por nós, pecadores, agora e na hora de nossa morte. Amém. E o Verbo se fez carne e habitou entre nós. Ave Maria, cheia de graças, o Senhor é convosco. Bendita sois vós entre as mulheres, e bendito é o fruto do vosso ventre, Jesus. Santa Maria, Mãe de Deus, rogai por nós, pecadores, agora e na hora de nossa morte. Amém. Rogai por nós, Santa Mãe de Deus, para que sejamos dignas das promessas de Cristo. Oremos. Infundi, Senhor, como vos pedimos, a vossa graça em nossas almas, para que nós, que pela anunciação do anjo, viemos ao conhecimento da encarnação,

todos os tempos para serem sinais de sua presença salvadora no mundo. Como nos convoca o refrão do Salmo 99 da nossa liturgia, nós somos o povo e o rebanho do Senhor. Somos chamados a reconhecer que pertencemos a Ele e que nossa vida só encontra sentido pleno na comunhão com Ele e na missão que Ele nos confia. É bonito perceber como a palavra do Senhor nos revela um Deus que estabelece uma aliança de amor para conosco e que nos conduz pelos caminhos da história. A primeira leitura, retirada do livro do Êxodo, do capítulo 19, dos versículos 2 a 6, nos conduz ao deserto do Sinai, o lugar privilegiado do encontro entre Deus e o seu povo. O texto faz parte das antigas tradições da aliança, que refletem sobre o compromisso estabelecido entre Deus e Israel após a libertação do Egito. Diante deste monte sagrado, Deus toma a iniciativa de chamar Moisés e, por meio dele, propõe uma aliança à casa de Jacó. Antes de qualquer resposta humana, está a gratuidade divina. É Deus quem se aproxima, quem convoca, quem deseja estabelecer laços de comunhão para com o seu povo. Como nos recorda o roteiro homilético dos Deonianos, a iniciativa da aliança nasce sempre de Deus, que toma a dianteira da história da salvação e convida o ser humano a entrar numa relação de amor e de fidelidade. Como nos apresenta o nosso biblista, Padre Cornélio, esse trecho do Êxodo faz parte de uma sessão conhecida como Prólogo da Aliança e constitui-se, portanto, uma das passagens mais relevantes para a história de Israel e a teologia do Antigo Testamento. O texto, na sua inteireza, apresenta a aliança como uma realidade que abrange toda a caminhada do povo de Deus. Primeiro, Deus recorda o passado, o que Ele fez, a libertação, a proteção durante a travessia do deserto e o cuidado amoroso simbolizado pela imagem da águia que transporta seus filhotes sobre as asas. Vejamos o diálogo de Deus com Moisés, literalmente como está no texto. O Senhor chamou no alto da montanha e disse: assim deverás falar à casa de Jacó e anunciar aos filhos de Israel. Vistes o que fiz aos egípcios e como os levei sobre asas de águia e vos trouxe a mim. É poético perceber o carinho de Deus. Muito mais do que feitos, porque Deus faz, Deus se revela plenamente em sua essência, desde a antiga aliança, como essência misericordiosa, amorosa, se traduzindo neste texto na dinâmica do cuidado, da afetividade e da proximidade. Em seguida, interpela o presente, convidando Israel a escutar sua voz e guardar a aliança. Finalmente aponta para o futuro, prometendo que o povo de Deus será sua prioridade particular, um reino de sacerdotes, uma nação santa. Ainda segundo os Deonianos, esta eleição não é um privilégio exclusivo, mas uma missão. Israel é chamado a se tornar Deus presente no meio das nações, sendo sinal de sua bondade, do seu amor no mundo. O chamado de Deus presente nesta leitura encontra uma profunda sintonia com um dos grandes santos da espiritualidade cristã, São João da Cruz. O místico carmelita ensina que Deus atrai a alma para uma união cada vez mais profunda consigo, conduzindo a um caminho de desapego, purificação e amor. Assim como Israel é chamado a sair da escravidão para caminhar em direção à comunhão com Deus, também cada um de nós é convidado a deixar para trás tudo aquilo que nos afasta do próprio Senhor, respondendo com generosidade à sua voz. Para São João da Cruz, a verdadeira vocação consiste em permitir que Deus conduza a alma até Ele, numa jornada em que o amor divino se torna o centro da nossa existência. Nesse contexto, irmãos e irmãs, a aliança do Sinai revela, portanto, um Deus que chama não apenas para uma obediência externa, mas para uma profunda amizade e intimidade. A mensagem central dessa leitura recorda-nos que a libertação realizada por Deus tem uma finalidade maior do que a simples conquista da liberdade. O Êxodo não termina com a saída do Egito. Ele conduz à constituição de um povo chamado a viver em comunhão com Deus e testemunhá-la diante do seu mundo. Todos nós, pelo batismo, fomos escolhidos para ser povo sacerdotal, profético. A nossa missão não consiste em desfrutar de privilégios, mas em tornar o amor de Deus visível através da nossa fé, dos nossos compromissos. A aliança continua viva na Igreja
e convida cada cristão a responder diariamente

mente ao chamado do Senhor, tornando o sinal de sua presença instrumento da salvação para todos. A segunda leitura, retirada da carta de Paulo aos Romanos, do capítulo 6 a 11, como nos diz Padre Cornélio, é a mais longa de todas as cartas de Paulo e também considerada a mais profunda teologicamente. O texto lido no domingo é um verdadeiro alento à esperança, pois ressalta a gratuidade do amor de Deus que justifica a todos nós, indistintamente. Por sinal, como nos diz Cornélio, a justificação é o tema central desta carta. Na perspectiva paulina, o amor de Deus é tão grande que não pode ser comparado a nenhuma experiência de amor humano. É próprio do ser humano amar numa perspectiva retributiva, observando os méritos do outro e a possibilidade de ser retribuído. Deus, no entanto, ama imensamente de modo gratuito, indistinto e desinteressado. A maior prova disso é a doação total do seu Filho Jesus Cristo, morto por todos nós. Nos afirma ainda Padre Cornélio, e da gratuidade do amor de Deus, portanto, vem a nossa reconciliação com Ele e, consequentemente, a certeza da salvação. Por isso devemos viver cheios de esperança, porque o amor de Deus foi derramado abundantemente sobre toda a humanidade. Nisso consiste a plenitude do amor de Deus por cada um de nós. Faço um breve aceno sobre o Evangelho para entender a totalidade da liturgia, mesmo que ele seja melhor comentado na terceira parte do nosso programa. Nós estamos vivendo o ano A, portanto, nós iremos, durante este ano litúrgico, ler especificamente ou prioritariamente, de modo semicontínuo, o Evangelho de Mateus. E no último domingo, a passagem do Evangelho foi retirada do capítulo 9. E em sintonia plena com o que já foi dito, nós encontramos Jesus, essa doação inteira de Deus, esse encontro que Deus faz conosco, já agindo no meio dos homens, já agindo no meio de nós, formando o novo povo de Deus. É lindo ver como o texto começa. Jesus, vendo as multidões, compadeceu-se delas, porque elas estavam cansadas e abatidas, como ovelhas sem pastor. Tem um autor que eu gosto muito, chamado Bill Churran, que escreve a nossa sociedade como a sociedade do cansaço. Uma sociedade que vive a luta desenfreada pelo sucesso, e aí é preciso analisar de que sucesso nós estamos falando. Uma sociedade que não vive mais o ócio criativo, que não degusta mais o alimento, que não sabe mais o valor da comensalidade, que não sabe mais o valor do sentar à mesa, do degustar as boas companhias, do viver o bom da vida. Essa mesma sociedade do cansaço pode ser também a sociedade do espetáculo, mas a sociedade também profundamente dolorida. O poético deste texto é o que Jesus faz imediatamente a perceber o sofrimento do povo. Ele convoca o grupo dos 12 apóstolos e os envia para que possam, em seu nome, agir como instrumento de salvação e de anúncio do seu reino, do reino de Deus, do reino dos céus. Um reino que tem como fundamento absoluto o amor, mas que tem como consequência imediata a justiça e a paz. A paz tão necessária em nossas vidas, em nossos corações, da qual nós precisamos nos fazermos extremos anunciadores. Como nos canta aquela música, oração atribuída a São Francisco, Senhor, fazei-me instrumento de vossa paz. Para quase finalizar esta primeira parte do programa, eu lembro um trecho de São João Crisóstomo, um dos grandes padres da Igreja, tratando desse passo do Evangelho. Nos diz o autor na reflexão sobre os poucos trabalhadores que Jesus menciona no Evangelho. Inclusive, a partir da metáfora da imagem agrícola que Jesus utiliza. Vejamos, todos os trabalhos do agricultor vão naturalmente dar a colheita. Então, por que foi Cristo que disse que a colheita ainda estava no começo? A idolatria reinava em toda a terra. Por todo lado se praticava o deboche, os roubos, as guerras. A terra estava cheia de muitos males. Nenhuma semente ainda tinha sido lançada. Os espinhos, os cardos e as ervas daninhas cobriam o chão e ainda não tinham sido arrancadas. Então, como é que Jesus pode afirmar que a messe é grande? Os apóstolos terão muito provavelmente ficado desnorteados. Como podemos sequer abrir a nossa boca e nos mantermos de pé diante de tantos desafios? Nós que apenas sabemos uma língua
Seremos capazes de discutir com os povos e falar em outras línguas? Quem nos ouvirá se nem compreendemos o que dizemos? Jesus não quer que estes raciocínios os mergulhem na confusão. Por isso, quando afirma que o Evangelho é uma seara, é como se lhes dissesse: está tudo preparado. Eu vos envio a colher o trigo maduro. Podereis semear e colher no mesmo dia. Quando o agricultor sair de sua casa para fazer a ceifa, transborda de alegria e resplandece de felicidade. Emprestai vossa língua, diz Cristo, e vereis o trigo maduro entrar em celeiros do rei. E acrescenta: eu estou sempre convosco até o fim dos tempos. Nessa dinâmica do saber plantar e saber colher, ter o tempo para plantar e o tempo para colher, eu termino com a frase do cardeal José Tolentino, ele que é prefeito do Dicastério para a Cultura e Educação da Santa Sé, e eu tive a feliz oportunidade de encontrá-lo pessoalmente nos últimos dias. Eu que sou um grande admirador das suas obras e do seu trabalho. Nos diz Tolentino: quem não esperar pacientemente pelas sementes que lançar, jamais provará a alegria de vê-las florir. Faço questão de repetir para que fique em nossa mente e também em nosso coração.

Queridos ouvintes, voltamos com a segunda parte do nosso programa dedicado às palavras do Santo Padre, o Papa Leão XIV. Ele esteve em viagem apostólica à Espanha entre os dias 6 e 12 de junho. Tantas palavras bonitas foram proferidas, mas fizemos questão de escolher o discurso que o Santo Padre faz na Catedral de Santana, na Gran Canária, na quinta-feira, dia 11 de junho, no encontro com bispos, sacerdotes, diáconos, religiosos, religiosas, seminaristas e os agentes de pastorais. Assim nos diz o nosso Papa. Irmãos e irmãs em Cristo, é para mim uma grande alegria poder partilhar este encontro convosco. Obrigado pelo caloroso acolhimento, pela vossa presença afável e pelos vossos testemunhos, que são o reflexo de uma igreja viva, em cujo coração ressoam as alegrias e as esperanças, as tristezas e as angústias dos homens de hoje, sobretudo dos pobres e de todos aqueles que sofrem, como nos diz a Gaudet Spes no seu capítulo 1. Venho a estas ilhas como pai e irmão na fé. Como vos disse na minha primeira bênção, Ubi et Orbi, no dia 8 de maio de 2025, citando o Santo Agostinho, convosco sou cristão e para vós sou um bispo. Cada um de vós recebeu diversos dons e ministérios para edificação do corpo de Cristo, como ouvimos na leitura da carta aos Efésios. Este é o apelo do Senhor que hoje reverbera novamente nossos corações e confirma a nossa vocação e missão. Construir juntos a igreja, alicerçados em Cristo, a pedra angular. Edificar no bem, harmonizar nossas diferenças e trabalhar unidos em favor de todos. Gostaria que refletíssemos juntos sobre duas atitudes da nossa vida cristã que devemos ter em conta para sermos sábios arquitetos na construção da civilização do amor. Vós, canários nativos ou por adoção, povo de Deus que peregrina em terras rodeadas pelo Atlântico, tendes o privilégio de desfrutar todos os dias da majestosa presença do mar. Dizem que nos olhos de um ilhéu, essa imagem que tem o sabor da pátria e do lar, permanece gravada nas suas pupilas de forma perene e que se sente muita saudade quando se está longe na direção do interior. Este sentimento corresponde a uma saudável nostalgia da imensidão, do céu e do mar aberto que se estendem no horizonte, sem limites nem fronteiras. E um coração sensível, disposto a despedir com uma lágrima os que partem e receber nos braços os que chegam. Neste sentido, o mar pode, por vezes, ser também sinônimo de distância e separação, de desafio e de caminho a ser percorrido. A este respeito nos diz Santo Agostinho, se alguém avistasse de longe a sua pátria, mas se o mar se interpusesse entre ambos, vê para onde ir, mas ignora o caminho. Mas acontece conosco. Ansiamos alcançar a nossa condição estável, mas no meio está o mar deste mundo. Para nos ensinar o caminho, veio o próprio para quem queríamos ir. E o que ele fez? Deu-nos o lenho para que pudéssemos atravessar o mar. Ninguém é capaz de passar o mar deste mundo se não for levado pela cruz de Cristo. Essa é a primeira atitude que nos orienta a navegar nas águas da vida e chegar ao destino, a pátria celeste, abraçar a cruz de Jesus Cristo. Queridos irmãos e irmãs, os santos sentiram saudade de Deus e ao terem de enfrentar as tempestades da existência, souberam levar Jesus Cristo nas suas barcas, confiando nele. Abraçaram a cruz e acalmaram assim as ondas da incerteza e do medo. Um exemplo entre tantos outros, nessas terras abençoadas, é o venerável Antônio Vicente Gonçalves, sacerdote diocesano, também conhecido como o Bom Pastor das Canárias. A sua vida, transfigurada pela graça divina, estimula-nos a carregar a cruz de Cristo e a segui-lo, sendo testemunhas fiéis do Evangelho neste tempo da história, não isento de turbulência e de contradições, para assim chegarmos à meta prometida. A primeira guia de navegação, portanto, é abraçar a cruz de Cristo. E vós o fazei diariamente quando, por exemplo, como os cirineus, acompanhais e ajudai a carregar os fardos pesados de tantos irmãos e irmãs crucificados pelos dramas da vida. Agradeço-vos por este generoso trabalho de caridade e misericórdia. Gostaria ainda de destacar outra atitude, a de cultivar uma espiritualidade eucarística. Esta atitude está relacionada com a antiga tradição que se mantém nesta bela catedral, a chuva de pétalas de flores perante o Santíssimo Sacramento, que se realiza no dia da Ascensão
como sinal dos bens espirituais e celestiais que o Senhor nos derrama ao subir ao céu. Esse gesto de devoção de tantas gerações ao longo do tempo possui um significado profundo. Na nossa peregrinação, o destino final é o encontro com Cristo, que é o centro da vida cristã, diante do qual nos ajoelhamos em adoração, em torno de quem nos reunimos e formamos um único corpo, e junto de quem oferecemos como sacrifício vivo, santo e agradável a Deus. O Vaticano II nos diz: os fiéis, pela participação no sacrifício eucarístico, fonte e centro da vida cristã, oferecem a Deus a vítima divina e a si mesmo juntamente com ela. Assim, manifestam visivelmente a unidade do povo de Deus. Portanto, cultivar a espiritualidade eucarística é mergulhar numa espiritualidade de unidade amorosa. Façamos da nossa vida uma resposta ao desejo de Jesus, para que todos sejam um e o mundo inteiro creia. Eis a mensagem do Papa Leão, linda, entre tantas palavras lindas e feitos lindos que ele fez nesses dias que esteve na Espanha. Que o Senhor sempre nos acompanhe e que nós possamos viver a certeza da nossa missão e a segurança neste amor fixo e generoso de Deus por nós.

0: No programa Reflexão, vamos acolher com atenção a voz do Senhor. 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Na 11ª semana do tempo comum, vamos receber a contribuição do Centro de Estudos Bíblicos, CEBI, através da participação de Zélia Cristina Pedrosa.
1: O Senhor esteja conosco. Evangelho de Jesus Cristo segundo São Mateus, do capítulo 9, versículo 36 ao capítulo 10, versículo 8. Naquele tempo, vendo Jesus as multidões, compadeceu-se delas, porque estavam cansadas e abatidas, como ovelhas que não têm pastor. Ele disse a seus discípulos: a messe é grande, mas os trabalhadores são poucos. Pedi, pois, ao dono da messe que envie trabalhadores para sua colheita. Jesus chamou os 12 discípulos e deu-lhes poder para expulsarem os espíritos maus e para curarem todo tipo de enfermidade. Estes são os nomes dos 12 apóstolos: primeiro, Simão, chamado Pedro, e André, seu irmão; Tiago, filho de Zebedeu, e seu irmão João; Felipe e Bartolomeu; Tomé e Mateus, o cobrador de impostos; Tiago, filho de Alfeu e Tadeu; Simão, o Zelota, e Judas Iscariotes, que foi o traidor de Jesus. Jesus enviou estes 12 com as seguintes recomendações: não deveis ir onde moram os pagãos, nem entrar nas cidades dos samaritanos. Ide antes as ovelhas perdidas da casa de Israel. Em vosso caminho anunciai: o reino dos céus está próximo. Curai os doentes, ressuscitai os mortos, purificai os leprosos, expulsai os demônios. De graça recebestes, de graça deveis dar. Palavra de Jesus Cristo, palavra da nossa salvação. Olá, irmãos e irmãs, ouvintes, ou melhor, concelebrantes do programa Reflexão, né? Que todos os dias de segunda a sexta nos leva a recordar e meditar o chamado de Jesus. Quero, na pessoa de Padre Charles Lamartine, saudar a todos os responsáveis por este programa. E eu me lembro que Padre Sade dizia muito assim: o programa é todo dia o mesmo texto do domingo, porque o texto do domingo é o que vai orientar a semana. E para que ele fique sendo repetido, porque a palavra de Deus não está aí para que eu escute alguém falar sobre ela, não, mas para que ela me incomode, para que ela me desinstale, para que eu, ouvindo-a, entenda que aquele chamado é para mim. Então, desde o domingo passado, retornamos às leituras contínuas do Evangelho de Mateus, né, com alguns pulos, neste ano A, nos chamados Domingo Comum, e agora é o 11º. E mais uma vez, nós vemos aqui como o olhar de Jesus é diferenciado. A gente passa por tantas coisas no mundo, às vezes vê tanta miséria, tanta desigualdade, tanta injustiça, e aquilo nem nos afeta. É uma coisa que a gente apenas olha com os olhos físicos, mas não vê com os olhos da alma. Então, como no domingo passado, Jesus olhou para Mateus e percebeu nele a sua potencialidade, hoje ele olha para a multidão. Dando continuidade nos versículos anteriores, né, que a liturgia não nos apresenta, a gente vê Jesus discutindo com os fariseus, mas também principalmente porque eles queriam que Jesus fosse um observante das normas de pureza, mas principalmente sendo solidário com aqueles que tinham perdido, né, perdido a capacidade de ver, perdido a família, aqueles que estavam possuídos por vários demônios. E aí basta dizer que naquela época qualquer problema de saúde que não tinha explicação era o diabo. Parece até que Jesus assistia Jesus não, né? O povo daquela época assistia esses programas televisivos de madrugada, que os os demônios que precisa expulsar só atacam as pessoas pobres. Mas não é assim, né? Nós sabemos que no nosso caminho tem o demônio da desigualdade, tem o demônio do capitalismo, tem o demônio da nossa sociedade do cansaço, tem o demônio da desunião, tem o demônio da omissão, vários outros. E aí Jesus vai na contramão da estrutura social e da religião tradicional, que viam no povo apenas, vamos dizer assim, uma massa de manobra, ou para você dominar pela força, ou para dominar pela manipulação religiosa. Era assim que as pessoas empobrecidas eram vistas, por isso que qualquer sinalzinho de esperança eles corriam atrás, como na época de Jesus tiveram vários falsos messias que levavam o povo para o deserto, e no fim essa aventura terminou em morte, né, de muitos. Jesus não queria isso, de jeito nenhum. Ele não proclamava uma revolução pelas armas, mas uma revolução a partir de novas relações sociais, de se tornar aquele que era desconhecido, se tornar um conhecido seu. E aí veja como esse evangelho pergunta, vendo, veja, o olhar que percebe as multidões, Jesus compadeceu-se, teve compaixão. Jesus que vai dizer, os Atos Apóstolos, só passou fazendo o bem, porque elas estavam cansadas e abatidas. Será que o nosso olhar, nós que somos seguidores de Jesus, nós que participamos das comunidades, será que nós também conseguimos perceber o cansaço, o abatimento? Será que nós nos perguntamos como isso nos afeta, o que é que a gente pode fazer? E é a partir deste olhar de compaixão que Jesus manda, chama os discípulos, né, e os manda para serem também sinal dessa compaixão, porque ele não podia chegar a todos. E os discípulos, que aqui são chamados de apóstolos, eles são outros cristos, são mensageiros da compaixão. Jesus chama, e aqui no Evangelho de Mateus ele nomeia os 12, né? E veja que, perceba que ele nomeia de dois em dois, porque ninguém pode caminhar sozinho. Também vamos perceber a diversidade, né, desse grupo de discípulos. Eles representam as vários grupos de pessoas que seguiam Jesus, né? Os pescadores, os pecadores públicos, até mesmo um antigo zelota. Zelota eram os revolucionários da luta armada, e até mesmo alguém que depois traiu Jesus, mas não tem problema, nesse momento ele estava junto com a comunidade. E você veja que as recomendações de Jesus, nenhuma delas tem a ver com a observância de normas ou com a vivência de uma religião, mas tem a ver com a vida das pessoas. Jesus manda que as pessoas enfrentem as doenças, enfrentem aqueles que não têm mais vida, não têm mais esperança, purifiquem os leprosos, porque os leprosos estavam aleijados, estavam expulsos da comunidade. Expulsem os demônios, quer dizer, vamos tirar o mal que está na vida dessas pessoas, vamos trazê-las de volta para a comunidade, vamos mostrar compaixão por elas. Não se esqueça, meu irmão, minha irmã, que lá nos Atos Apóstolos vai dizer que a comunidade cristã nascente atraía os outros pelo tanto de amor que demonstrava. Será que a gente consegue fazer isso hoje? O estudioso da religião Eduardo Hornaer diz também que o que fez com que o cristianismo conquistasse o Império Romano e se sobrepujasse em relação às outras religiões, não foi os grandes discursos bonitos, mas foi a capacidade de acolhimento das pequenas comunidades que se multiplicaram pelo Império. Em todo lugar tinha uma comunidade, e as pessoas que passavam sabiam que ali tinha uma acolhida, tinha uma resposta, tinha uma casa que eles podiam entrar, tinha um ouvido para escutar os seus males, tinha um abraço fraterno e não tinha julgamentos. Então veja como hoje em dia, Quando a igreja nos chama a ser uma igreja em saída, a viver a sinodalidade, né? A viver, a trabalhar pela paz, como que é o Papa Leão XIV, que está sendo inclusive atacado por causa disso, a gente tem que perguntar qual é a nossa missão e como podemos demonstrar essa mesma compaixão que Jesus teve com a pessoa da sua época. A gente pode até dizer assim, ah, mas Jesus disse, não entre na casa dos pagãos, não entre para os samaritanos, né? Por que isso? Primeiro que esse texto é um texto próprio de Mateus, Lucas não tem isso. E a visão de Mateus, que Mateus escreve para uma comunidade de judeus convertidos ao cristianismo, de judeus que descobriram que Jesus era o Messias e se comprometeram com isso, então eles estavam mais abandonados do que os outros, porque eles não podiam participar das sinagogas e às vezes eram mal vistos porque não era judeu. E então Jesus disse, gente, vamos primeiro resgatar a comunidade, vamos fortalecer o nosso grupo, porque eles serão outros discípulos, outros missionários. Então quantas vezes a gente precisa também nos fortalecer, estreitar os laços de amizade, fazer com que os seguidores de Jesus que se reúnem a cada domingo, às vezes até a cada dia, nas diversas igrejas por aí, não seja apenas um grupo que vai cumprir um rito, mas seja uma irmandade. Eu tenho que olhar para a pessoa que está sentada ao meu lado e perceber que ela me é tão cara quanto o irmão de sangue, quanto meu pai e minha mãe. Essa é a comunidade dos discípulos que vai transformar o mundo, porque nós vamos conseguir que o reino de Deus se sobreponha ao reino da maldade. Não se, vamos combater as injustiças a partir da raiz, porque onde estiver acontecendo a exploração de um irmão, estão explorando a mim também. Se eu ficar calado e omisso diante das situações de morte, eu estou sendo infiel a Jesus. Então vamos pedir que ele nos dê discernimento para perceber os males de hoje e para que exerçamos verdadeiramente a compaixão a partir das nossas atitudes concretas. E louvado seja nosso Senhor Jesus Cristo.

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0: Brasília, 19 horas.
1: Está no ar a Voz do Brasil. As notícias do governo federal que movimentaram o país no dia de hoje.
2: Olá, boa noite.
0: Boa noite para você que nos acompanha em todo o país.
2: Quarta-feira, 17 de junho de 2026.
0: Vamos ao destaque do dia. Proteção de crianças nas redes, combate ao crime e crescimento econômico.
2: Temas tratados pelo presidente Lula no encerramento da reunião do G7 na França.
0: Grupo reúne as maiores economias do Ocidente e Brasil participou pela 10ª vez como convidado.
2: O presidente discutiu com países desenvolvidos formas de o mundo voltar a crescer com a inclusão dos mais pobres.
3: O mundo precisa crescer para que a economia volte a crescer. Não adianta crescer só para a Alemanha, crescer só para os Estados Unidos, crescer só para a França. Não. É preciso, sem diminuir o padrão de vida deles, crescer para outros países.
0: E ainda, acesso à água.
2: O Ministério da Saúde anuncia a instalação de quase 21 mil cisternas em 8 estados do semiárido.
0: E tarifa social de água e esgoto para famílias de baixa renda já chegou a quase 2 mil municípios. Pablo Mundim.
4: A meta é que a tarifa social esteja implementada em todo o país até dezembro.
2: Você vai ouvir também arte e música.
0: O uso de materiais pedagógicos relacionados a essas disciplinas chegou a 45% das escolas públicas em 2024. Natália Koslick.
5: Essa ampliação está associada a melhores notas em língua portuguesa e matemática, além de menores índices de distorção e dade série.
2: Hoje, na apresentação da Voz do Brasil, eu, Mariana Jungmann e Luciano Seixas.
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2: Regulamentação dos meios digitais, combate ao crime organizado e crescimento econômico equilibrado foram alguns dos temas discutidos pelo presidente Lula hoje em Evian, na França.
0: Lula participou como convidado do encontro do G7, grupo formado pelas principais economias desenvolvidas do Ocidente.
2: A repórter Luana Karen esteve lá acompanhando esse último dia de encontro.
6: No último dia de debates em Evian, na França, o presidente Lula defendeu a ampliação de investimentos em desenvolvimento, infraestrutura e qualificação profissional durante a sessão do G7, que reuniu representantes das principais economias desenvolvidas do mundo. Em coletiva à imprensa, o presidente brasileiro informou que foram discutidas formas de alcançar um crescimento econômico equilibrado que beneficie todos os países.
3: Cada reunião do G7 é oportunidade da gente discutir com os países desenvolvidos tanto o equilíbrio quanto o desequilíbrio na ordem política, econômica e social, levando em conta as necessidades de cada país. O mundo precisa crescer para que a economia volte a crescer. Não adianta crescer só para a Alemanha, crescer só para os Estados Unidos, crescer só para a França. Não. É preciso, sem diminuir o padrão de vida deles, crescer para outros países.
6: Outro assunto em pauta foi a inteligência artificial. Junto a chefes de governo e de Estado e CEOs das principais empresas de tecnologia do mundo, o presidente Lula defendeu a regulamentação dos meios digitais para proteger direitos fundamentais de crianças, adolescentes e mulheres. E apresentou como um exemplo o Estatuto Digital para Crianças e Adolescentes, aprovado recentemente no Brasil, com obrigações para as empresas de tecnologia.
3: Fiz questão de dizer para eles duas coisas importantes que o Brasil fez: a proibição de telefone nas escolas e, segundo, o ECA Digital, que é a regulação digital mais importante feita no mundo para jovens e adolescentes. E eu queria que eles conhecessem.
6: No intervalo das reuniões ampliadas, Lula teve encontros bilaterais com o presidente do Egito, Abdel Fattah el-Sisi, e com o presidente da Ucrânia, Volodymyr Zelensky. De volta a Genebra, Lula se encontrou com o secretário-geral da Interpol, Valdeci Urquiza. A reunião tratou de ações concretas voltadas à América do Sul para fazer frente ao crime organizado transnacional. O diretor-geral da Polícia Federal, Andrei Rodrigues, destacou a colaboração do Brasil nesse trabalho.
7: Vamos reunir os 12 países sul-americanos num grande esforço para o enfrentamento ao tráfico de drogas, tráfico de armas, crimes ambientais, enfim, todos aqueles delitos que nós pudermos fazer a investigação. Ano passado, retiramos mais de 10 bilhões de reais do crime organizado e agora, com essa nova iniciativa e essa parceria, não só do Brasil, mas de todos os países com a Interpol, vai ser possível ampliar essa capacidade operacional e alcançar patrimônios ocultos.
6: Ainda na entrevista que deu aos jornalistas, o presidente Lula destacou a relação do país com a China e voltou a reafirmar a soberania brasileira, inclusive em relação às eleições. Ao final da coletiva, o presidente Lula embarcou de volta ao Brasil. De Genebra, na Suíça, Luana Karen.
0: Mais água para 498 municípios que sofrem com o período de clima seco.
2: O governo do Brasil anunciou a instalação de quase 21 mil cisternas para garantir o abastecimento nos estados do semiárido.
0: A repórter Gabriela Noronha acompanhou esse anúncio e traz para a gente os detalhes. Boa noite, Gabriela.
8: Boa noite, Luciano, Mariana, boa noite a todos que nos ouvem na Voz do Brasil. Olha, foram assinados hoje as ordens de serviço que autorizam a instalação de cerca de 21 mil cisternas. Essas unidades vão beneficiar 498 municípios em 8 estados, que são Bahia, Ceará, Minas Gerais, Paraíba, Pernambuco, Piauí, Rio Grande do Norte e Sergipe. Para esta ação, estão sendo investidos mais de 250 milhões de reais. Segundo o governo, o objetivo é garantir a captação e armazenamento de água em períodos de estiagem, além de reduzir a dependência de soluções emergenciais no semiárido brasileiro, como o abastecimento por carros-pipa. As famílias beneficiadas foram selecionadas de acordo com critérios técnicos e sociais, priorizando populações em situação de maior vulnerabilidade, inscritas no Cadastro Único, famílias chefiadas por mulheres, comunidades quilombolas e pessoas com deficiência. De acordo com o ministro da Saúde, Alexandre Padilha, a iniciativa marca um avanço importante na política de segurança hídrica no país.
9: Com acesso à água de qualidade, de forma permanente, com estruturas resilientes, com tecnologias adaptadas à realidade local, mecanismos que garantam formas resilientes para enfrentar de forma transitória situações das tragédias climáticas ou da seca ou das enchentes, são fundamentais.
8: E olha, desde 2023, o governo do Brasil já entregou mais de 121 mil unidades de cisternas por meio do programa Cisternas. A maioria das distribuições se concentra nos estados do semiárido do Brasil. Mas o programa também beneficia comunidades na região amazônica, assim como em localidades de Mato Grosso do Sul, Goiás e Rio Grande do Sul, e utilizando aí tecnologias que se adequam às particularidades dessas regiões. As cisternas implementadas pelo programa têm uma capacidade que varia de 16 mil a 52 mil litros de água, o que possibilita o armazenamento seguro durante as secas. Mariana, Luciano.
2: Obrigada, Gabriela Noronha, pelas informações ao vivo na Voz do Brasil.
0: E outra forma de garantir segurança hídrica para a população mais vulnerável é por meio da tarifa social de água e esgoto.
2: O benefício já chegou a 1.905 municípios, onde vivem mais de 156 milhões de brasileiros.
0: E a Agência Nacional de Águas e Saneamento Básico, ANA, alerta que o prazo para a implantação ou implementação da tarifa se encerra em dezembro deste ano.
2: A tarifa social foi criada por lei em 2024.
4: A tarifa social de água e esgoto chegou em municípios onde vivem mais de 156 milhões de brasileiros. O benefício garante desconto de pelo menos 50% na conta de água e esgoto para famílias de baixa renda inscritas no Cadastro Único ou que tenham integrantes que recebem o benefício de prestação continuada, o BPC. A implementação ocorre em diferentes etapas, como a coleta de dados do Cadastro Único e do BPC, ajustes de equilíbrio econômico-financeiro dos contratos e a conclusão do benefício pelos prestadores de serviço. A meta é que a tarifa social esteja implementada em todo o país até dezembro, explica Silvano Silvério, e superintendente de regulação de saneamento básico da ANA.
10: A partir de dezembro de 26, já não estará cumprindo a lei aqueles municípios que não tiverem a tarifa social instituída, né? Isso é muito importante, então é preciso correr com esse processo de obter as informações do Cade Único, do BPC, fazer os estudos em reequilíbrio econômico financeiro e implementar a tarifa até dezembro de 2026, que é o limite dado pela lei.
4: A tarifa social de água e esgoto foi criada por lei em 2024 e busca ampliar o acesso à população de baixa renda a um serviço essencial, com a concessão automática do desconto a partir das informações do CadÚnico e do BPC. Reportagem Pablo Mundim.
0: Facilitar o acesso aos serviços de saúde e humanizar os atendimentos, o governo do Brasil já entregou mais de 3.300 veículos para transportar a população que mora a mais de 50 quilômetros de distância dos grandes centros urbanos.
2: São vans, micro-ônibus e ambulâncias adquiridos com um investimento de R$1,4 bilhão.
0: A medida faz parte do programa Agora Tem Especialistas.
11: Foram entregues 3.300 veículos, entre vans, micro-ônibus e ambulâncias. Muitos desses veículos vão atender pacientes que moram longe e precisam percorrer mais de 50 quilômetros de distância para passar por uma consulta, fazer exames, cirurgias ou tratamentos especializados pelo SUS. Dos 3.300 veículos adquiridos, 1.824 serão entregues diretamente às prefeituras para uso em várias finalidades. Os outros 1.476 vão ser direcionados ao transporte de pacientes de radioterapia e hemodiálise. É o que explica o secretário de Atenção Especializada à Saúde, Mozart Salles.
12: Todo brasileira e brasileiro acima de 50 quilômetros de um serviço de hemodiálise e de radioterapia terá direito a usar o transporte sanitário e numa situação delicada, no caso da radioterapia, até utilizando aí as ambulâncias tipo A.
11: A ação faz parte do programa Agora Tem Especialistas, Caminhos da Saúde. O investimento é de R$1,4 bilhão na compra dos veículos. Mozart Salles, do Ministério da Saúde, destaca que a ideia é reduzir problemas de transporte e democratizar o acesso à rede pública de saúde.
12: O programa, ele é uma iniciativa extremamente importante para a democratização, humanização do acesso e qualificação desse acesso. Alguns equipamentos e estruturas, elas são agrupadas em determinadas regiões e cidades. E ao agrupar, você acaba gerando um problema e uma necessidade, que é o deslocamento dos pacientes das cidades menores para os centros maiores.
11: Além do aumento do atendimento especializado e a oferta de transporte, o programa Agora Tem Especialistas prevê mais atendimentos em exames e cirurgias. Reportagem Márcia Fernandes.
2: Em 2027, tem Copa do Mundo Feminina da FIFA na América do Sul e o Brasil se prepara para sediar a competição pela primeira vez.
0: Durante participação no programa Bom Dia Ministro, transmitido pela empresa Brasil de Comunicação, o ministro do Esporte, Paulo Henrique Cordeiro, ressaltou que o maior impacto do evento será a inclusão.
2: O ministro destacou que a prioridade do governo é trazer o futebol feminino para um patamar de igualdade em relação ao masculino e garantir a permanência de meninas e mulheres no esporte.
13: Pode ter certeza que o maior legado que nós vamos ter dessa Copa não é um legado de infraestrutura física. É uma mudança de como encara o futebol masculino e feminino. De incluir mais meninas e jovens com essa concepção de gênero, fazendo com que o futebol mude e traga as mulheres e traga as meninas para essa prática desportiva. E essa é a nossa principal ideia, fazer com que as mulheres possam efetivamente estar no futebol.
0: O ministro Paulo Henrique Cordeiro falou também dos esforços do governo na ampliação da lei de incentivo ao esporte.
2: A medida, criada em 2006, se tornou permanente no final do ano passado.
0: Na entrevista, o ministro do Esporte ressaltou os avanços a partir da mudança e fez um balanço dos investimentos.
13: Na nossa lei de incentivo ao esporte, nós ultrapassamos no ano passado mais de R$1 bilhão investidos. Nós somos um país de dimensão continental, obviamente com carências mil. A lei de incentivo ao esporte precisa efetivamente ampliar o seu alcance para que nós possamos levar políticas públicas de esporte, tanto em infraestrutura, na construção de novos equipamentos, quanto na recuperação de equipamentos já existentes e também de projetos de esporte com qualidade para a nossa população.
2: E o governo do Brasil está apertando o cerco contra ações maliciosas de sites de apostas online, as chamadas bets.
0: Um acordo assinado pelos Ministérios da Fazenda e da Justiça e Segurança Pública vai combater os chamados padrões manipulativos.
2: São recursos visuais usados para induzir usuários a gastarem sem consciência dos riscos.
0: A ação prevê fiscalização de propagandas abusivas e estudos sobre os perigos do vício em jogos digitais.
14: A Secretaria de Prêmios e Apostas do Ministério da Fazenda e a Secretaria Nacional de Direitos Digitais do Ministério da Justiça e Segurança Pública assinaram um acordo de cooperação técnica para aumentar a proteção dos consumidores em relação aos jogos de aposta online. Segundo o governo, o objetivo do acordo é desenvolver ações para identificar e combater os chamados padrões manipulativos, recursos utilizados pelas plataformas digitais que podem influenciar indevidamente o comportamento dos usuários e comprometer a tomada de decisões conscientes. Os ministérios da Fazenda e da Justiça vão atuar em conjunto para compartilhar informações e experiências que possam contribuir para o fortalecimento da regulação e da fiscalização do setor. A cooperação também prevê análises sobre publicidade responsável, transparência das plataformas, mecanismos de proteção aos consumidores e classificação de riscos associados ao uso de jogos e apostas. Priscila Machado, para a Voz do Brasil.
2: O novo Desenrola Brasil chega à marca de 10 milhões e 300 mil reais em operações de crédito com o uso do FGTS.
0: A utilização dos recursos do Fundo de Garantia por Tempo de Serviço foi registrada pelo Ministério do Trabalho e Emprego em mais de 17 mil renegociações de dívidas no âmbito do programa.
15: O uso do FGTS como garantia para a renegociação de dívidas no programa Desenrola Brasil movimentou 10 milhões e 300 mil reais em operações até junho. Ao todo, foram registradas 17.085 operações de crédito, com valor médio de R$ 604,73 por trabalhador. Os dados foram apresentados pelo Ministério do Trabalho e Emprego nesta terça-feira, durante reunião do Conselho Curador do FGTS. O levantamento também aponta maior participação das mulheres na utilização da modalidade. 55% dos contratos foram firmados por trabalhadoras, enquanto os homens representam 45% das operações realizadas. Em relação à distribuição regional, o Sudeste concentra a maior parcela das operações, com 50% do total. Em seguida, aparecem o Nordeste, Sul, Centro-Oeste e Norte. Thaisa Vitória, para a Voz do Brasil.
2: Grandes propriedades rurais na Amazônia estão recebendo orientações do Ibama para tentar evitar incêndios florestais.
0: A medida faz parte da Operação Apoena, que começou este mês.
16: Donos de grandes propriedades rurais na Amazônia Legal estão recebendo um aviso do Ibama. Ou adotam medidas contra o fogo agora, ou serão punidos. É a estratégia da Operação Apoena, que começou este mês para tentar se antecipar aos incêndios florestais. O Instituto notificou fazendas no Pará, Mato Grosso, Amazonas, Rondônia, Acre, Maranhão e Roraima, que têm maior risco de queimadas. Jair Schmidt, presidente substituto do Ibama, explica as principais orientações.
17: A primeira delas é que, em hipótese alguma, utilize e faça qualquer uso do fogo na vegetação sem a devida autorização de queima controlada do órgão ambiental competente. O segundo alerta, em caso de

0: Na última segunda-feira, foi autorizado um crédito extraordinário de 337 milhões e 500 mil reais para o Ministério do Meio Ambiente e Mudança do Clima. Recurso que vai permitir medidas como compra de equipamentos, pagamento de diárias de equipes e aluguel de aeronaves. Jair Schmidt, do IBAMA, comenta outras ações para o período da seca.
1: Nós estamos também com um número recorde de contratação de brigadistas. O governo federal deve contratar esse ano aí mais de 4.400 brigadistas. O IBAMA ele tem uma previsão aí, de dispor aí de até 19 aeronaves. Nós estamos mobilizando mais de 400 veículos especializados voltados ao combate de incêndios florestais.
0: Quem descumprir as notificações do IBAMA ou for flagrado queimando a vegetação sem autorização, será multado e poderá ter a propriedade embargada. Reportagem Luciana Colares de Holanda.
2: O Brasil passa a contar com a rede de proteção aos direitos da pessoa idosa.
3: A iniciativa vai assegurar direitos com base nos princípios da equidade, da não discriminação e do respeito à diversidade.
4: Foi instituída pelo governo federal a Rede Nacional de Proteção e Defesa dos Direitos Humanos das Pessoas Idosas. A iniciativa visa promover a articulação entre os estados e a cooperação entre os órgãos e entidades públicas na garantia, promoção e proteção dos direitos humanos das pessoas idosas. Órgãos e entidades da administração pública podem aderir à Rede Nacional de Proteção e Defesa dos Direitos Humanos das Pessoas Idosas. A adesão será voluntária. A rede tem como atribuição recomendar a realização de diagnósticos sobre o envelhecimento populacional e os direitos humanos, propor estratégias para acompanhar o acesso das pessoas idosas às políticas setoriais e fortalecer os fóruns, movimentos e entidades com atuação na defesa dos direitos das pessoas idosas e na participação social. A coordenação geral será feita pelo Ministério dos Direitos Humanos e da Cidadania, junto com o Conselho Nacional dos Direitos da Pessoa Idosa. Daniele Popó para a Voz do Brasil.
2: Mais arte e música nas salas de aula de todo o país.
3: Um estudo divulgado essa semana mostrou que o uso de materiais dessas disciplinas em escolas públicas aumentou quase 10% desde 2019.
2: O que trouxe ganhos para o desempenho dos alunos dessas instituições e para sua trajetória escolar.
5: Uma pesquisa inédita realizada pelo Instituto Itaú, em parceria com os Ministérios da Cultura e da Educação, mostrou que o uso de materiais de arte e música nas escolas públicas aumentou, alcançando 45% das instituições em 2024. Em 2019, o índice era quase 10% menor, segundo dados do Censo Escolar. Essa ampliação está associada a melhores notas em língua portuguesa e matemática, entre outros benefícios. É o que explica Eduardo Saron, presidente da Fundação Itaú.
6: Quando a educação se junta com cultura, a gente vai mais longe. A gente cria pertencimento, a gente impacta a trajetória escolar desse jovem. Então a ideia é que esses estudos possam oferecer ainda mais elementos para fortalecer a escola de tempo integral. Com mais matemática, mais língua portuguesa, mais ciência, mas com mais arte, mais cultura, mais esporte.
5: O estudo aponta ainda outros reflexos na trajetória escolar. O uso dos materiais pedagógicos está associado a taxas de reprovação e de abandono ligeiramente mais baixas, além de menores índices de distorção idade-série. O estado de São Paulo lidera em volume absoluto, passando de 7.140 escolas com materiais de artes e música em uso em 2019 para 8.681 em 2024. Para a ministra da Cultura, Margarete Menezes, aumentar a presença da arte e da música em sala de aula é investir na formação do ser humano como um todo.
7: Então isso é um ativo importantíssimo que a gente tem que mudar a nossa maneira de perceber, qualificar esses talentos. Porque quando a gente qualifica o talento através da cultura e da arte, não é só pela cultura e a arte ela é aproveitada. Ela se expande para qualquer outra direção das suas profissões. Então é a qualificação do ser humano.
5: Para garantir a sustentabilidade das ações, o estudo apresenta algumas recomendações, como planejamentos conjuntos entre as pastas da cultura e da educação, destinação de recursos públicos para investimentos em salas multiuso e na contratação de profissionais, e integração de práticas artísticas e culturais no currículo de tempo integral. Reportagem Natália Koslick.
3: E essas foram as notícias do Governo do Brasil.
2: E agora com o Minuto do TCU e em seguida as notícias do Poder Judiciário e do Congresso Nacional.

0: noite.
1: Boa noite para você, até amanhã.
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4: O Tribunal de Contas da União fez auditoria para avaliar o desenvolvimento do transporte hidroviário no Brasil, que utiliza rios e canais para movimentar cargas por embarcações. A fiscalização apontou que o país possui uma extensa rede com potencial para navegação, mas ainda aproveita pouco a estrutura. Hoje, a maior parte das mercadorias é transportada por rodovias. Na avaliação do TCU, o transporte hidroviário pode reduzir custos, aumentar a eficiência logística e diminuir impactos ambientais. A auditoria identificou problemas como falhas de planejamento, falta de coordenação entre órgãos públicos e dificuldades na execução de investimentos para o setor. Também foram apontadas falhas para definir prioridades e acompanhar projetos. O tribunal fez recomendações para melhorar a gestão. 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
5: STF decide manter até 30 de junho de 2027 a aplicação dos critérios de repartição dos recursos do Fundo de Participação dos Estados e do Distrito Federal.
6: STJ mantém ações penais contra engenheiros da Vale e de empresa alemã por rompimento da barragem Brumadinho.
5: TSE e partidos políticos firmam acordo pela integridade das eleições 2026.
6: Boa noite, eu sou Marcela Luiz.
5: E eu sou Walter Lima.
6: Supremo Tribunal Federal decide manter até 30 de junho de 2027 a aplicação dos critérios de repartição dos recursos do Fundo de Participação dos Estados e do DF.
5: O prazo foi fixado como improrrogável. Marcelo Della Libera.
7: O Fundo de Participação dos Estados e do Distrito Federal é uma transferência de dinheiro do governo federal para os entes da federação. A Constituição determina que os recursos sejam distribuídos com o objetivo de reduzir desigualdades regionais. Por isso, a regra de rateio considera fatores como população e renda. Uma ação do Estado de Alagoas questionava a lei que define os critérios de repartição dos recursos do fundo. Em 2023, o Supremo declarou inconstitucionais trechos dessa norma, mas manteve as regras em vigor até 31 de dezembro de 2025, para dar tempo ao Congresso de aprovar uma nova lei. Como o Legislativo não editou a nova regra, o presidente do STF, ministro Edson Fachin, prorrogou a validade dos critérios até 1º de março. A decisão foi referendada pelo plenário. Depois, em março, Carmen Lúcia prorrogou novamente a aplicação das regras por 90 dias. O prazo terminou sem que houvesse nova legislação. Por isso, a ministra decidiu conceder mais 30 dias e enviar o tema ao plenário. O colegiado, então, decidiu prorrogar até 30 de junho de 2027 a aplicação dos atuais critérios de repartição dos recursos do Fundo de Participação dos Estados e do Distrito Federal. O prazo foi fixado como improrrogável.
6: STJ mantém ações penais contra engenheiros da Vale e de empresa alemã por rompimento da barragem da mina do Córrego do Feijão, em Brumadinho, Minas Gerais.
5: No desastre, 272 pessoas morreram. Fátima Uchoa.
8: Pela acusação, três profissionais da TUV-SUD teriam participado da emissão de declarações de estabilidade da barragem, mesmo com indícios de comprometimento da segurança. Já um engenheiro da Vale é acusado em relação à gestão dos riscos da estrutura, como a obtenção de declarações de estabilidade supostamente irregulares e a não adoção de medidas de emergência. O relator na sexta turma do STJ, ministro Sebastião Reis Júnior, observou que o habeas corpus para o trancamento de ação penal só é concedido quando não há justa causa ou quando fica evidente que o acusado não participou do delito, mas não se justifica se exige exame técnico aprofundado dos fatos, como nesse caso.
6: TSE e partidos políticos firmam acordo pela integridade das eleições 2026.
5: Dos 30 partidos registrados no Brasil, 26 aderiram à iniciativa. Fábio Ruas.
9: O acordo foi firmado entre o presidente do TSE, ministro Cássio Nunes Marques, e representantes dos partidos. O documento reforça compromissos para as eleições de outubro, entre eles o combate à desinformação. O acordo também destaca a importância dos partidos na fiscalização e nas auditorias do sistema eletrônico de votação. Além da promoção da acessibilidade e do enfrentamento à violência política, especialmente contra as mulheres.
6: Indígenas de Oiapoque, no extremo norte do Amapá, começaram a ser atendidos hoje na itinerância Cidadania Aqui com Você.
5: Até 2.000 pessoas devem receber suporte jurídico gratuito nestes dois primeiros dias. Rafael Silva.
0: O mutirão está concentrado na aldeia Manga, cerca de 22 quilômetros de Oiapoque. Indígenas de diversas aldeias da região chegaram cedo para receber suporte jurídico nas áreas trabalhista, previdenciária, de saúde, social, entre outros. Mais de 150 profissionais de diversos órgãos se juntam ao mutirão organizado pela Justiça do Trabalho. A proposta é concentrar em um único local e de graça serviços que normalmente exigiriam viagens longas e custos elevados para os moradores da região. No sábado e domingo, a itinerância vai atender indígenas da aldeia Espírito Santo.
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6: Uma boa noite.
5: E até amanhã.
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10: Eu sou Paula Groba.
11: E eu sou Humberto Pinheiro.
10: E estes são os destaques de hoje do Jornal do Senado, que começa agora.
11: Aprovada a inclusão de educação política e cidadania nas escolas.
10: PEC da aposentadoria especial de agentes de saúde e de endemias pode ir ao plenário na próxima semana.
11: Segue para a sanção Banco Nacional de Boas Práticas contra a Violência à Mulher.
10: Boa noite.
11: Boa noite.
10: Como funcionam os três poderes? Qual é o papel do cidadão na democracia? E de que forma as decisões políticas impactam o dia a dia da população? Questões como essas poderão ganhar mais espaço nas salas de aula.
11: Seguiu para a sanção presidencial o projeto que torna obrigatório o ensino de educação política e direitos da cidadania nas escolas brasileiras. A proposta busca ampliar o conhecimento dos estudantes sobre as instituições do país e fortalecer a participação do cidadão. Repórter Douglas Castilho.
12: O conteúdo não será incluído como disciplina, mas estará inserido no contexto do ensino da realidade social e política, que já é obrigatório e será ministrado como tema multidisciplinar e transversal, perpassando diversas matérias. O senador Jordano, do Podemos de São Paulo, se manifestou a favor da iniciativa.
13: Das pessoas saberem o que é um vereador, o que é um deputado estadual, do que é um deputado federal, do que faz uma casa legislativa. O que é o Senado da República? Nesse momento, se discute muito política, mas poucas pessoas da população sabem o que os poderes fazem.
12: O senador Hamilton Mourão, do Republicanos de São Paulo, foi em sentido contrário, preocupado com o que chamou de ideologização.
14: Quem é que vai ministrar essa aula? São aquelas docentes formados em escolas de nível superior, onde nós sabemos qual é a corrente ideológica que predomina.
12: Além de Mourão, outra senadora que fez questão de marcar sua posição e registrar voto em contrário foi Damaris Alves, do Republicanos do Distrito Federal. O texto vai à sanção presidencial.
10: E o Senado aprovou um projeto de lei complementar que proíbe o contingenciamento de recursos destinados às agências reguladoras federais. A proposta busca garantir autonomia financeira a esses órgãos responsáveis pela fiscalização de setores essenciais, como saúde, transporte, energia, telecomunicações e mineração.
11: O texto segue agora para análise da Câmara dos Deputados. Segundo o relator, senador Marcos Rogério, do PL de Rondônia, a medida evita prejuízos às atividades de controle e regulação.
15: A descontinuidade de fiscalizações, análises técnicas e processos tende a acumular passivos administrativos, atrasar decisões, ampliar litígios e exigir posteriormente esforços orçamentários mais elevados para recompor a capacidade operacional perdida.
10: Música. O presidente do Senado, Davi Alcolumbre, sinalizou a possibilidade de colocar em votação na próxima semana a proposta de emenda à Constituição que concede aposentadoria especial aos agentes comunitários de saúde e aos agentes de combate às endemias. Ele lembrou que o texto já foi aprovado pela Câmara dos Deputados e recebeu apoio unânime na Comissão de Constituição e Justiça do Senado.
11: Pela proposta, os agentes terão direito à aposentadoria com idade mínima de 57 anos para mulheres e 60 anos para homens, desde que comprovem 25 anos de contribuição e de efetivo exercício na atividade profissional. Alcolumbre afirmou que é necessário garantir ao Senado a oportunidade de analisar uma reivindicação considerada importante para, segundo ele, cerca de 400 mil trabalhadores em todo o país.
16: É impossível um presidente do Senado Federal ser o único responsável por prejudicar a vida de 400 mil agentes comunitários de saúde ou de agentes de endemia. E eu não percebi no ano passado, em nenhum momento, que alguém disse que isso aqui era uma bomba muito grande fiscal no Brasil. E eu estou cansado de ser cobrado todos os dias como um homem que está desestabilizando as contas públicas brasileiras, as finanças do nosso país.
10: Uma proposta que proíbe a obrigatoriedade da vacinação contra a Covid-19 avançou no Senado.
11: A Comissão de Direitos Humanos aprovou a transformação de uma sugestão legislativa apresentada por um cidadão do Ceará em projeto de lei. A proposta agora passa a ser analisada pelo Congresso Nacional. Os detalhes com o repórter Márcio Maturana.
17: Uma sugestão que proíbe a obrigação de vacina contra a Covid-19 virou projeto de lei. A ideia foi encaminhada por um cidadão do Ceará por meio do portal E-Cidadania, ainda durante a pandemia. O relatório favorável do senador Márcio Bittar, do PL do Acre, lido pelo senador Jaime Bagatoli, do PL de Rondônia, destacou o direito à liberdade individual.
18: Ainda que pareça ter perdido o objetivo, em razão de inexistir, no momento, imposição vigente de vacinação obrigatória, a sugestão mantém relevante mérito por buscar assegurar de forma permanente a inviolabilidade da liberdade individual, o direito à objeção da consciência e a proteção da integridade física do cidadão brasileiro.
17: Qualquer pessoa pode enviar uma ideia legislativa pelo portal senado.leg.br/e-cidadania.
10: E a Comissão de Relações Exteriores aprovou o acordo da Organização Mundial do Comércio que elimina tarifas de importação para aeronaves civis, motores, peças e outros componentes do setor aeronáutico.
11: A proposta busca ampliar a competitividade da indústria e fortalecer o comércio internacional na área de aviação. O texto segue agora para análise do plenário do Senado. Repórter Rodrigo Rezende.
19: Entre 2018 e 2022, o mercado de aviação civil movimentou 3,7 trilhões de dólares em todo o mundo. O acordo assinado pelo Brasil na Organização Mundial do Comércio sobre as negociações de aeronaves civis permite ao país participar ainda mais do setor, onde a Embraer já conta com destaque. O relator do acordo, senador Nelsinho Trade, do PSD de Mato Grosso do Sul, explica algumas vantagens do texto.
20: Porque o Acordo sobre o Comércio de Aeronaves Civis da OMC é um instrumento multilateral que objetiva a máxima liberalização do mercado mundial de aviação. Nesse sentido, ele assegura a eliminação de tarifas de importação para aeronaves, motores e peças, proíbe subsídios à exportação e reduz barreiras não tarifárias aos signatários.
19: O acordo, assinado em 1979 e atualizado em 2015, prevê a eliminação de tarifas para componentes de aviação como turbinas, partes de aeronaves, simuladores de voo, pontes de embarque de passageiros e produtos utilizados a bordo.
10: A Comissão de Constituição e Justiça aprovou um projeto que permite a continuidade de ações de divórcio e de dissolução de união estável mesmo após a morte de uma das partes. A proposta evita a extinção automática do processo e garante a análise de questões como partilha de bens e outros direitos discutidos em juízo.
11: Segundo a relatora, senadora Elisiane Gama, do PSD do Maranhão, a medida preserva a vontade manifestada em vida e evita prejuízos a familiares e herdeiros. O projeto está pronto para votação em plenário, com pedido de urgência.
2: O projeto de lei é importante porque acaba assegurando o direito dessa mulher ou desse homem em vida. Isso é muito importante. É um respeito, inclusive, à memória dessas pessoas.
10: E seguiu para a sanção presidencial um projeto que cria um Banco Nacional de Boas Práticas para reunir e divulgar ações, programas e políticas públicas que já apresentaram resultados positivos na prevenção e no enfrentamento da violência contra a mulher.
11: A ideia é identificar e replicar iniciativas que dão certo no combate a esse crime. Repórter Alexandre Campos.
21: O banco conterá dados como nome do programa, ação ou projeto, data de sua vigência e descrição sumária do local, perfil e número de pessoas atendidas, além de órgãos públicos envolvidos em sua implementação. Relatora do projeto na Comissão de Direitos Humanos, a senadora Roberta Accioli, do Republicanos de Roraima, lembrou que o banco, além de valorizar as iniciativas exitosas implementadas no país, vai permitir que essas experiências sejam multiplicadas.
22: Isso facilitará não apenas a consulta e o intercâmbio de informações entre os entes federados, mas também o aproveitamento desses dados pela sociedade e soluções inovadoras possíveis de gerar benefícios concretos para a formulação e o aperfeiçoamento de políticas públicas de combate à violência de gênero.
21: Dados do Atlas da Violência de 2026 indicaram que entre 2014 e 2024, 46.336 mulheres foram assassinadas no Brasil.
11: Com edição de Paula Groba e trabalhos técnicos de Eliseu Caires, o Jornal do Senado fica por aqui. Acompanhe agora as notícias da Câmara dos Deputados. Boa noite.
10: Boa noite e até amanhã.
3: Jornal Câmara dos Deputados. Câmara garante atestado para funcionários acompanharem filhos doentes.
23: Plenário estabelece mudanças na estrutura da Advocacia Geral da União.
3: Avança projeto de lei que aumenta a punição para ameaças feitas por Pix.
23: Boa noite. Ranieri Paulino, do Republicanos, destaca iniciativas desenvolvidas na Paraíba para coibir a violência contra a mulher e combater o feminicídio. O deputado acredita que programas de conscientização e acolhimento têm fortalecido a rede de apoio às vítimas.
3: Ranieri Paulino também ressalta a atuação de órgãos públicos na defesa dos direitos das mulheres, além de medidas legislativas voltadas à responsabilização de agressores. Para ele, o enfrentamento à violência exige ações permanentes de prevenção, proteção e mudança cultural.
23: Flávio Nogueira, do PT do Piauí, é autor de projeto que aumenta as penalidades para quem utilizar o Pix para fazer ameaças, perseguições e intimidações. A ideia, segundo ele, é ampliar a proteção das vítimas, especialmente mulheres, alvo de violência psicológica.
3: Flávio Nogueira destaca a importância desse sistema de pagamentos como uma inovação tecnológica brasileira, mas alerta para o uso indevido da ferramenta por criminosos que utilizam o campo de descrição das transferências para praticar assédio e ameaças.
23: O projeto que aumenta a pena para ameaças feitas por Pix já foi aprovado na Comissão de Constituição e Justiça. Entenda como funciona com a repórter Paula Bittar.
24: A Comissão de Constituição e Justiça da Câmara aprovou um projeto que aumenta as penas para os crimes de ameaça, de perseguição e de violência psicológica contra a mulher quando cometidos no campo de mensagem do Pix. O Pix é o meio de pagamento eletrônico instantâneo criado pelo Banco Central, que entrou em funcionamento em 2020. O texto estabelece que no crime de ameaça, que tem pena inicial de detenção de 1 a 6 meses ou multa, a penalidade é aumentada de 1/3 até a metade se o crime é cometido por mensagem do Pix. No caso da perseguição, com pena inicial de reclusão de 6 meses a 2 anos e multa, a pena é aumentada da metade se o crime for pela mensagem do Pix. E o aumento também é de metade para crime cometido pela mensagem do Pix no caso de violência psicológica contra a mulher, que tem pena inicial de reclusão de 6 meses a 2 anos e multa se a conduta não constituir crime mais grave. O autor, deputado Flávio Nogueira, do PT do Piauí, disse que apresentou o projeto para coibir uma prática que tem sido cada vez mais comum nos crimes de violência contra mulheres. Segundo ele, em muitos casos, o valor enviado é mínimo, irrisório e serve apenas como um veículo para que a mensagem abusiva alcance a vítima, mesmo diante de medidas protetivas, bloqueios em redes sociais ou tentativas de afastamento. A deputada Érica Cocai, do PT do Distrito Federal, também defendeu o projeto.
0: Esse instrumento PIX, que reafirma a nossa soberania, que reafirma, sem dúvida nenhuma, a democracia, que reafirma a inclusão, não pode ser um instrumento para propagar, para incentivar ou para efetivar violências contra as mulheres. Violência contra as mulheres é uma luta que é absolutamente estruturante para a construção de uma sociedade mais justa e mais igualitária.
24: O projeto que aumenta as penas nos crimes de ameaça, de perseguição e de violência psicológica contra a mulher quando cometidos no campo de mensagem do PIX ainda depende de análise pelo plenário. Da Rádio Câmara de Brasília, Paula Bittar.
3: Direitos Humanos. Benedita da Silva, do PT do Rio de Janeiro, destaca a aprovação na Comissão de Direitos Humanos de projeto que reconhece a responsabilidade do Estado pela chacina de Acari. Ela lembra que 11 jovens foram sequestrados em julho de 1990, sem que os corpos tenham sido encontrados.
4: Benedita da Silva afirma que a proposta prevê pensão vitalícia aos familiares das vítimas, como reparação moral e simbólica pelo desaparecimento forçado. A legisladora acrescenta que o texto também define a data de 26 de julho, como o Dia Nacional das Vítimas de Desaparecimentos Forçados.
3: Justiça. A Câmara aprovou o projeto que altera a estrutura da Advocacia Geral da União. O repórter Marcelo Lascher explica as mudanças.
7: O plenário da Câmara aprovou o projeto que inclui a Procuradoria-Geral Federal e a Procuradoria-Geral do Banco Central entre os órgãos da Advocacia-Geral da União, a AGU. A Procuradoria-Geral Federal é responsável por representar na Justiça as autarquias e fundações públicas federais, como o INSS, o IBAMA e as universidades. Hoje, a direção da AGU é composta pelo Advogado-Geral da União, pelas Procuradorias-Gerais da União e da Fazenda Nacional, pelo Conselho Superior da AGU e pela Corregedoria-Geral da Advocacia da União. O projeto aprovado e enviado pelo governo ao Congresso altera a lei orgânica da AGU para permitir que as carreiras jurídicas de procurador federal e de procurador do Banco Central também passem a integrar o órgão. O projeto foi criticado em plenário e o deputado Kim Kataguiri, do Missão de São Paulo, diz que a alteração aumenta os poderes do advogado-geral da União e pode comprometer a autonomia de outros órgãos como o Banco Central.
8: O principal argumento sendo utilizado aqui é o seguinte: todos os órgãos que já estão subordinados à Advocacia Geral da União vão continuar subordinados. Eu duvido muito que haveria essa mobilização política em torno dessa matéria se fosse para não mudar nada. E me causa preocupação a possibilidade de diminuir a autonomia das autarquias, a autonomia das agências reguladoras, a autonomia do Banco Central e, ao mesmo tempo, dar superpoderes para que o advogado-geral da União avoque para si causas que não deveriam ser da sua competência.
7: O relator da proposta, o deputado Lafayette de Andrada, do PL Mineiro, negou que a proposta ameace a autonomia de outros órgãos, mas admitiu um erro que na redação original permitia que o advogado-geral da União indicasse o procurador da Fazenda Nacional e o procurador-geral do Banco Central sem ouvir o ministro da Fazenda e o presidente do Banco Central, o que foi corrigido no texto final. A proposta aprovada determina que esses cargos são de indicação conjunta do advogado-geral da União com o ministro da Fazenda e o presidente do Banco Central. Para Lafayette de Andrada, o texto apenas incorpora à AGU carreiras que na prática já são subordinadas ao advogado-geral da União.
9: Alguns jornalistas, sem ler o projeto, publicaram algumas matérias alarmistas dizendo que esse projeto confere poderes agigantados ao advogado-geral da União, o que não é verdade. O que esse projeto traz, na verdade, é incorporando ao escopo da AGU as carreiras que hoje, na prática, já são comandadas pelo AGU, que são a Procuradoria da Fazenda Nacional e a Procuradoria do Banco Central.
7: O projeto, que inclui a Procuradoria-Geral Federal e a Procuradoria-Geral do Banco Central entre os órgãos da Advocacia-Geral da União, seguiu para análise do Senado. Da Rádio Câmara de Brasília, com informações de Antônio Vital, Marcelo Larcher.
3: Trabalho.
4: Merlon Solano, do PT do Piauí, cobra do Senado o andamento da proposta de emenda à Constituição que reduz a jornada de trabalho e acaba com a escala 6x1. Ele lembra que a PEC recém-aprovada na Câmara prevê 2 dias de descanso semanal sem redução salarial.
3: Merlon Solano aponta a melhoria na qualidade de vida dos brasileiros como um dos fatores de destaque. Em sua opinião, a aprovação da matéria no Senado vai contribuir para a atualização da CLT, reduzindo o adoecimento e o número de acidentes de trabalho.
4: Já Luiz Lima, do Novo do Rio de Janeiro, celebra a retirada de urgência do projeto do governo que coloca fim à escala 6x1. Segundo ele, executivo e lideranças do legislativo perceberam os impactos negativos da medida, como o encarecimento de serviços básicos, como as tarifas de ônibus.
1: Na avaliação de Luiz Lima, diante de um cenário de inflação, juros altos, endividamento público e alta informalidade, a matéria é irresponsável e, caso prospere, vai prejudicar profissionais que dependem de comissões e gorjetas e diminuir a competitividade internacional do Brasil.
4: Pedro Aihara, do PP de Minas Gerais, defende a derrubada de veto a projeto que estabelece regras nacionais para a idade máxima de ingresso nas polícias militares e nos corpos de bombeiros. Ele esclarece que a proposta amplia de 30 para 35 anos o limite de entrada em concursos.
1: Pedro Aihara defende que a mudança atualiza a legislação diante do aumento da expectativa de vida e das novas exigências de formação para o ingresso nas carreiras militares. O parlamentar pede apoio à análise do veto a ser apreciado em sessão do Congresso Nacional.
4: Aloysio Mendes, do Republicanos, homenageia os 190 anos da Polícia Militar do Maranhão. O deputado exalta a atuação da corporação na proteção da sociedade e na preservação da ordem pública.
1: Aloysio Mendes reconhece o trabalho de homens e mulheres que integram a instituição e cumprem papel fundamental no sistema de segurança do Maranhão. Ele diz que a corporação tem uma trajetória marcada pela dedicação ao serviço público.
3: Economia.
4: Bomgás, do PT do Rio Grande do Sul, registra a participação de membros do Ministério da Fazenda em audiência na Câmara para debater o cenário econômico do país. Segundo o deputado, foram apresentadas na reunião medidas para estimular o crescimento, ampliar o emprego e conter a inflação.
1: Bomgás também defende ações do governo para enfrentar os efeitos de crises internacionais sobre a economia brasileira. O parlamentar cita avanços na reforma tributária e a ampliação da faixa de isenção do imposto de renda como medida voltada à redução da carga tributária.
4: José Nelto, do União de Goiás, cobra a abertura de uma CPMI para apurar possíveis irregularidades envolvendo o Banco Master. O deputado afirma que a comissão é necessária para identificar responsabilidades e dar resposta à população sobre os prejuízos causados.
1: José Nelto reclama de demora na instalação da CPMI e afirma que a apuração deve alcançar eventuais agentes públicos e privados implicados nas operações financeiras. Ele sustenta que a falta de investigação aumenta a desconfiança da sociedade sobre o caso.
4: Sargento Faur, do PL do Paraná, defende a atuação de integrantes da Operação Lava Jato em processos conduzidos no Estado. O deputado contesta críticas feitas por setores da esquerda, afirmando que a Força-Tarefa teve papel relevante no enfrentamento à corrupção no país.
1: Sargento Faur diz que decisões judiciais posteriores contrárias à Lava Jato não apagam a relevância da operação. Na avaliação dele, a oposição deve rebater tentativas de desqualificar as investigações e seus desdobramentos políticos.
3: Agricultura.
4: Sérgio Turra, do PP, defende a aprovação do projeto que prevê mecanismos de securitização e renegociação das dívidas aos produtores rurais. Segundo ele, a medida é necessária para auxiliar agricultores afetados por estiagens e enchentes no Rio Grande do Sul.
1: O parlamentar rebate críticas de que a proposta representaria um desfalque nas contas públicas. De acordo com Sérgio Turra, o projeto cria condições para que os produtores reorganizem suas finanças e mantenham a atividade agropecuária sem prever o perdão das dívidas.
4: Delegado Caveira, do PL, denuncia que o ICMBio tem entrado em fazendas e confiscado gado de produtores no Pará. Ele acusa os governos federal e estadual de apoiarem abusos contra agricultores e alega que os produtores afetados já estão há mais de 50 anos na região.
1: Delegado Caveira cobra ação imediata do Ministério Público contra apreensões em Altamira e pede que o governo do Pará seja investigado por corrupção. Segundo sua análise, a administração estadual tem sido palco de clientelismo para garantir a perpetuação de determinadas famílias no poder.
3: Meio ambiente.
4: Inácio Arruda, do PCdoB, festeja a realização, na data em que se celebra o Dia Internacional do Combate à Desertificação, de um seminário internacional para combater a degradação das terras. Ele sublinha a busca por soluções científicas para o solo do semiárido, especialmente no Ceará.
1: O evento ocorrido na Câmara, segundo Inácio Arruda, reuniu cientistas e a ONU para propor tecnologias que ajudem o pequeno produtor. O deputado esclarece que a meta é usar a pesquisa de órgãos como a Embrapa para salvar para a agricultura familiar no Nordeste brasileiro.
3: Turismo.
5: Eduardo Bismarck, do PV do Ceará, comemora a realização em Fortaleza de encontro que está reunindo agentes de turismo de todo o país até o dia 20 de junho. Ele destaca que a programação inclui visita técnica à Canoa Quebrada, no município de Aracati, para ampliar a divulgação da Rota das Falésias.
1: Eduardo Bismarck também destaca o novo voo da Azul entre Belo Horizonte e Aracati, previsto para operar a partir de outubro. O parlamentar avalia que a ligação aérea deve fortalecer o turismo no litoral leste do Ceará, contribuindo para a geração de negócios na região.
5: Hildo Rocha, do MDB do Maranhão, pede apoio para projeto de sua autoria que visa incluir a temporada de praias do Rio Tocantins no calendário oficial de eventos nacionais, para fomentar o turismo e a economia local durante os meses de junho a setembro.
1: De acordo com Hildo Rocha, a oficialização da temporada vai atrair turistas e facilitar o financiamento de atividades culturais e de lazer. O deputado lista as cidades de Imperatriz, Ribeirãozinho, Ribamar Fiquene, Estreito e Porto Franco como principais polos turísticos maranhenses.
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3: Saúde.
5: A Câmara aprovou proposta que garante atestado para o funcionário acompanhar filhos doentes sem desconto no salário. O repórter Antônio Vital acompanhou a votação.
12: A Câmara dos Deputados aprovou o projeto que permite que pais ou responsáveis por crianças de até 12 anos se afastem do trabalho por até 14 dias por ano, sem desconto no salário, para acompanhar os filhos em caso de doença. O afastamento, porém, deverá ser justificado com atestado médico, que contém informações como o diagnóstico, o registro do médico no Conselho Regional de Medicina e uma declaração expressa da necessidade de acompanhamento pelos responsáveis. O atestado servirá como justificativa para a ausência no trabalho somente se for demonstrada a incompatibilidade entre o acompanhamento do filho e o exercício da atividade, e se a assistência dos pais for indispensável e não puder ser compensada no emprego. Durante o período de licença, será assegurada a manutenção do emprego e os direitos trabalhistas. O projeto foi apresentado pelo deputado Alencar Santana, do PT de São Paulo, e o texto final foi alterado pela relatora, deputada Denise Pessoa, do PT do Rio Grande do Sul. Ela retirou, por exemplo, a previsão de o INSS arcar com o pagamento dos empregados durante afastamento e limitou em 14 dias por ano o período máximo de afastamento dos pais. O projeto foi criticado pela deputada Adriana Ventura, do Novo de São Paulo, que apontou prejuízo para as pequenas empresas.
13: Isso estimula absenteísmo, é uma agressão, novamente, à negociação direta entre empregadores e empregados. Mas 14 dias, a gente está falando de meio mês, onde libera. Pode faltar, leva o filho e não precisa voltar para o trabalho, não é obrigado a compensar, não é obrigado a fazer nada. Então isso é uma vergonha, é um intervencionismo, não dá para ficar jogando tudo nas costas de quem produz.
12: O autor da proposta, o deputado Alencar Santana, disse que o texto final prevê medidas para evitar abusos e fraudes.
14: A deputada Denise aperfeiçoou o texto, garantindo medidas de proteção para evitar que, se porventura uma pessoa queira abusar dessa lei, não possa estar usando desse recurso sem necessidade. A lei visa garantir a proteção e o cuidado à criança e permitir que a responsabilidade que o pai e a mãe têm do cuidado possa ser exercida de maneira plena.
12: O projeto que permite que pais ou responsáveis por crianças de até 12 anos se afastem do trabalho por até 14 dias por ano, sem desconto no salário, para acompanhar os filhos em caso de doença, seguiu para análise do Senado. Da Rádio Câmara de Brasília, Antônio Vital.
3: Desenvolvimento Regional.
1: Marcelo Nilo, do Republicanos da Bahia, classifica como ineficiente a gestão estadual em áreas essenciais como educação, saúde e segurança pública. O congressista alega que o estado apresenta índices alarmantes de violência, além de infraestrutura precária nas rodovias.
5: Marcelo Nilo acusa o executivo local de descumprir obrigações financeiras com prestadores de serviços e artistas contratados. Ele qualifica a administração do estado como a pior da história, apontando problemas também nas políticas de geração de emprego e de proteção às mulheres.
1: Rodrigo Hollenberg, do PSB, critica o governo do Distrito Federal, mencionando uma operação policial contra autoridades do primeiro e segundo escalão da gestão atual. Para ele, os episódios reforçam a suspeita de irregularidades na administração.
4: Rodrigo Hollenberg também defende a instalação de uma CPI para investigar o Banco Master e operações envolvendo o Banco BRB. Ele afirma que a apuração dos fatos é necessária para garantir transparência e esclarecer possíveis responsabilidades.
1: Vavá, do Avante de Minas Gerais, relata preocupações de moradores do Vale do Jequitinhonha sobre a prestação de serviços públicos. O deputado informa que recebeu denúncias relacionadas às condições de estradas vicinais, transporte escolar e limpeza urbana.
4: Vavá cobra atenção dos gestores públicos da região para a aplicação dos recursos municipais e para a qualidade dos serviços oferecidos. Segundo ele, o atendimento às comunidades mais vulneráveis deve ser tratado com responsabilidade e compromisso com o interesse público.
1: Dr. Flávio, do PL do Rio de Janeiro, defende a derrubada do veto presidencial ao projeto que amplia a área reconhecida como semiárido no estado. O deputado argumenta que a proposta beneficiaria produtores rurais fluminenses que enfrentam períodos frequentes de estiagem.
4: De acordo com o Dr. Flávio, o reconhecimento dessa área permite ampliar o acesso a políticas públicas voltadas ao desenvolvimento rural. Para ele, o projeto fortalece a produção agropecuária, gera renda e impulsiona a economia de mais de 20 municípios no interior do Rio de Janeiro.
1: Dr. Frederico, do PL, comemora a aprovação na Comissão de Legislação Participativa de moção de louvor à tratorada de Santa Rita de Caldas, realizada no município do sul de Minas Gerais. Ele assinala que o evento reúne agricultura familiar, tradição religiosa e valorização das comunidades rurais.
4: Dr. Frederico também registra a presença de representantes da cidade de Coronel Xavier Chaves na Câmara. Ele destaca a produção rural, a cachaça mineira e o queijo artesanal, como expressões da cultura e da economia dos municípios da chamada região do Campo das Vertentes de Minas Gerais.
1: Termina agora o jornal Câmara dos Deputados, produzido pela Rádio Câmara, com trabalhos técnicos de Everson Urani e apresentação de Márcio Aquilissardi e José Carlos Andrade. Uma ótima noite para você.
4: Boa noite, a Voz do Brasil volta amanhã.
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18: 8 e 1. 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
1: Alô, você que está ligado na melhor sintonia. A partir de agora, nós vamos viajar no tempo e recordar os sucessos inesquecíveis dos anos 80, com muita música boa e emoção do começo ao fim, viu? Eu sou Douglas Polato e sigo com você nessa viagem musical. É o Hits 80 no ar a partir

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1: 8:16.
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4: O rei do Baião, Luiz Gonzaga, costumava apadrinhar aspirantes da música nordestina que o procuravam. Entre esses artistas estava Marinês. O encontro entre eles aconteceu em 1955, na cidade de Propriá. Na ocasião, almoçaram juntos. Em relato, Marinês afirmou que aquele momento era seu sonho de criança se realizando. Eu ao lado de Luiz Gonzaga, olhando para a cara dele. Conforme resgate a dissertação da jornalista Claudeci Ribeiro, Luiz Gonzaga convidou Marinês e Abdias, seu esposo e sanfoneiro, de sua banda para irem ao seu apartamento. Ele queria saber se Marinês já havia dançado chachado em parceria com outra pessoa ou se apenas dançava sozinha. Até então, a cantora só havia dançado chachado sozinha. Porém, conforme o combinado entre eles, durante um show em Sergipe, Luiz Gonzaga convidou o casal ao palco e explicou ao público, abre aspas, vocês sempre ouviram falar que os cangaceiros dançavam chachado com o rifle empunhado na mão e o braço erguido para cima. Vocês sabem por que eles dançavam assim? Porque não tinha mulher para dançar a dois. Para não perder o embalo, dançavam tendo como companheira a arma que carregavam na mão, sempre erguida para cima. Aí nós fizemos o restante, modéstia à parte, um show de dança. O público foi à loucura. Fecha aspas. Quando os aplausos cessaram, Gonzaga voltou a falar para a multidão. Abre aspas. Na minha corte só falta esta menina, a rainha do chachado. Fecha aspas. Assim, Luiz Gonzaga batizou Marinês como a rainha do chachado, expressão pela qual ela é conhecida até hoje. Eu sou Aline Linhares e este é o Tempo Vivo, aqui na 105 FM.
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3: Opa, opa, estamos de volta. É o Hits 80 que continua recordando com você. Obrigado pela sua audiência. A gente segue por aqui, viu?

0: Bem, galera, é hora de intervalo, mas continue ligado que em instantes nós estaremos de volta.
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2: 8h35.
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0: Maravilha, é o Hits 80 que continua a recordar com você os hits marcantes dessa época de ouro da música. Siga conosco nesta gostosa viagem aos anos 80.

0: Top demais essa música, não é? É hora de carregar as baterias. Vamos fazer uma pausa para o intervalo comercial, mas já já a gente volta com mais sucesso dos anos 80. Não sai daí, hein?
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2: 8h53. 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
0: Opa, estamos de volta com o Hits 80, só as melhores. Prazer ter você aqui com a gente. Bora curtir mais algumas que marcaram as nossas vidas.